0: área, junto com você, ligado aqui no Futebol Globo CBN, 9:03, hora de análise, de opinião, tudo isso e muito mais com ela, que tá chegando aqui nessa central. Fala, Michele!
1: É um jogo em que o Fluminense tinha ali boas oportunidades, né, para de repente tentar explorar, conseguir algo diante do seu torcedor, diante aqui do Maracanã, da sua torcida. E a torcida veio, a torcida empurrou, deu para ver até que em alguns momentos o Fluminense não respondia em campo, mas a torcida estava ali tentando apoiar, tentando empurrar. É claro que também não vai ficar aguentando tudo quieta, né, ou apoiando incondicionalmente. Então, em alguns momentos que o Fluminense não conseguiu responder, nem perto da altura que, do barulho que o seu torcedor fez na arquibancada, o torcedor deu aquela vaiada, chiou um pouquinho, mas assim, o Fluminense ficou muito, muito distante de ter um comportamento aceitável dentro de casa contra o Independiente Rivadavia, que é um grande adversário, é verdade, é um grande adversário. Ah, mas não tem tradição na Libertadores. Gente, esquece isso. Esquece isso de tradição. Hoje o futebol você tem que jogar, você tem que honrar a tradição cada vez que você entra em campo. E o Fluminense, que em campo aqui no Maracanã é muito mais tradicional do que o Independiente Rivadavia, não sai de campo com um desempenho satisfatório. Não sai de campo honrando a tradição que tem de ser um campeão da Libertadores da América. Não, hoje o que a gente viu foi um Fluminense que teve mais posse de bola, isso pode ser até usado como um argumento para defender a atuação aqui no Maracanã, mas na minha opinião não cabe esse como um argumento, porque a partir do momento que você tem 70%, 80% de posse de bola, se espera que você consiga criar para mais de uma finalização no gol. E o que o Fluminense teve no jogo foi uma finalização no gol. Quando você tem todo esse volume de posse de bola, se espera que você consiga um volume de criação de jogadas também. Afinal, o que você está fazendo com essa posse de bola toda? O Fluminense ficou trocando passes para trás. Não conseguiu penetrar, não conseguiu avançar, não conseguiu encontrar opções de passe. O primeiro tempo foi horroroso. O primeiro tempo do Fluminense foi horroroso. E sim, coloco aqui os méritos do Independiente Rivadavia, que veio para o Maracanã e mais uma vez não se sentiu acanhado, mais uma vez não se sentiu intimidado pelo Fluminense, como foi lá na fase de grupos, como foi nos dois jogos da fase de grupos, dá pra gente colocar assim. O Independiente Rivadavia tem 7 jogos da Libertadores, é um estreante, mas não sabe o que é perder. Então o Fluminense, ele... Pá, assim, eu não entendo que não tenha respeitado. Acho que o Fluminense respeitou o Independiente Rivadavia. Mas é impressionante como esse Fluminense parece que tá travado. Daqui parece que não sai nada. Eu olho pro campo, eu olho pras trocas do Luiz Ubeldia, eu olho pro que esse time já jogou, eu olho pra, com a máxima boa vontade que eu consigo, e eu não consigo ver o Fluminense saindo desse lugar. Eu não consigo ver o Fluminense jogando mais do que está jogando. Com as trocas que são feitas, com as mudanças, e hoje tivemos várias, né? A gente pôde ver várias ali. O Lúcio Acosta começando no banco de reservas, uma dupla de ataque com Castilho e Hulk. É um Fluminense que precisa se adaptar, porque não tem o seu artilheiro da temporada e um dos melhores jogadores do Fluminense no ano, que na volta da parada para a Copa do Mundo perdeu a titularidade sem nenhum motivo, nenhum motivo. Só na base do que eu chamo de carteiraço, que é quando você tem ali mais status do que propriamente a comprovação do que aquele jogador está jogando. Que o Hulk pegou a titularidade do John Kennedy, assim, chegou, virou titular. E a história do Fluminense na temporada não condiz com isso. O John Kennedy era um dos melhores jogadores do Fluminense na temporada. E agora chegou no momento que o Fluminense não tem nem mais o direito à escolha. Ele não vai contar com o maior artilheiro do Fluminense na temporada. Ele não vai contar com o artilheiro do time na temporada, com 15 gols. Então, o Fluminense, ele precisa encontrar caminhos diferentes. E não dá nem pra dizer que o Zubeldia não tentou, porque ele tentou. Só que ele acabou escolhendo as mesmas opções. De uma forma ou de outra, ele foi pelos mesmos caminhos. Né? A gente viu o Fluminense trabalhando mais a posse por baixo, em trocas de passes mais rasteiros ali no primeiro tempo, a tentativa de fazer aquela dupla de ataque que não se mexia funcionar contra uma marcação implacável e impecável do Independiente Rivadavia. Quando você enfrenta uma defesa fechada assim, você precisa se movimentar.

0: situação. O Fluminense volta, consegue um lançamento, passa a lançar um pouquinho mais essa bola também, quebra a primeira marcação, pressão do Independente Rivadavia, mas na hora de concluir, o Hulk manda muito longe. E no segundo tempo isso piora, porque o Hulk teve outras duas oportunidades ainda mais claras e pecou no domínio. Demorou tanto tempo para dominar que o Independente Rivadavia poderia ir à Argentina e voltar, que o Hulk não teria concluído a jogada. E aí, para mim, está uma das grandes travas do Fluminense no jogo. A necessidade de fazer o principal reforço, um dos principais reforços da temporada, dar certo. Quando nem o time, coletivamente, tem dado certo.
1: Essa Michele Silva comigo aqui nessa Central da Bola, analisando esse resultado de 0 para a equipe do Fluminense, 0 também para o Independiente Rivadavia. E você, manda mensagem para cá, 21 é o código, 97.9988. Quero ouvir a sua participação agora, aqui no Futebol Globo CBN. Pode mandar mensagem para cá, 21 é o código, 97.9988. O que foi esse jogo também na sua visão? Nesse empate no Maracanã e a situação que fica sem vantagem para o Tricolor na partida, no duelo da volta, semana que vem, terça-feira, lá na Argentina. Dá para buscar classificação? Você vê margem de crescimento, de retomada nessa temporada com o técnico Luiz Ubeldia? Ou é hora de uma mudança para ainda tentar corrigir essa rota e fazer com que o Fluminense ainda tenha condições de brigar pelo bicampeonato da Libertadores da América? E também, por que não, do título brasileiro, já que o Fluminense está ali na zona do G4 da competição. Manda mensagem para cá, 21 é o código 97.9988. Já pode chamar, João? Se já pode, então vamos começar a colocar a galera no ar para saber o que está todo mundo pensando depois desse empate aqui no Rio de Janeiro.
2: Galera, boa noite aí vocês do Giro aí. Eu tava acompanhando o jogo aqui agora, Naldo do Recreio, desculpa aí, boa noite.
1: Fala, não.
2: Tava acompanhando o jogo aqui agora do Fluminense, mas sendo vascaíno, como o Vasco tirou o Fluminense, entendeu? Acho que o Fluminense não vai passar, não. Os dois times são ruins pra caramba, mas o Fluminense lá não passa, não, hein? Só se for nos pênaltis com o Fábio. Tá com Deus aí, bom trabalho pra vocês, uma noite abençoada pra gente aí.
1: Valeu,
2: galera. Naldo do Recreio.
1: Valeu, Naldo, lá no Recreio, na região da cidade do Rio de Janeiro, região sudoeste da cidade do Rio de Janeiro. Situação do Fluminense, segundo o Naldo, Michele, vai ficar nas mãos do goleiro Fábio, que hoje, quando foi exigido, fez pelo menos uma defesaça cara a cara, que vou te contar, e nem parece que tem a idade que ele tem, Michele.
0: É absurdo que joga o Fábio, né? Absurdo. Assim, Renan, se a gente parar pra pensar na temporada do Fluminense, tem, na minha opinião, três jogadores regulares, assim, três jogadores que entregaram um excelente nível quase sempre. Fábio, Martinelli e John Kennedy. O resto, todos oscilaram. Todos oscilaram. E vou te dizer, um outro jogador que foi bem hoje também, porque ele teve pelo menos três oportunidades de contra-ataque do Independente Rivadavia que ele conseguiu fechar, que ele foi só na leitura ali, sabe? Quando o jogador é experiente e inteligente é outra história, né? E aí acompanhando daqui do Maracanã é possível ver perfeitamente isso. O Thiago Silva hoje, olha, ele salvou o Fluminense em pelo menos três momentos. Porque era aquele passe que ia encaixar a finalização do contra-ataque, sabe? Que ia dar o acabamento ao contra-ataque. E ele conseguiu fechar muito bem esse tipo de lance em favor do Fluminense. Então, assim, claro, ele tá recomeçando, né? Ele recém voltou ao Fluminense. Então, não vou colocar ele como no mesmo lugar que o Fábio, que o Martinelli, que o John Kennedy, que fizeram até aqui uma boa temporada. Agora, o restante tem uma dificuldade muito grande em manter uma regularidade. E para além dos desafios táticos, físicos e técnicos do Fluminense no jogo de hoje, outro desafio enorme, Renan, foi o mental. O Fluminense não entrou mentalmente preparado para encarar esse jogo aqui, não. A bola estava queimando no pé. A bola estava queimando no pé dos jogadores do Fluminense aqui no Maracanã.
1: Pois é, realmente os jogadores do Fluminense demonstrando um certo nervosismo e olha que é um elenco bem experiente, né, Michele? Não se trata de um elenco jovem, está disputando a Libertadores da América depois de um longo período, pelo contrário, o Fluminense vem participando constantemente da

0: Libertadores da América de uns tempos para cá. E esse elenco tem uma das maiores médias de idade, se a gente for parar para ver, com as chegadas principalmente do Thiago Silva, do Hulk, que já participaram desse torneio, tem o próprio Fábio, tem o Germancano. Tem jogadores nessa base, inclusive, que já foram campeões, como o próprio Martinelli, jogador da base do clube, né? Mas que já hoje é um jogador formado, digamos assim, até com certa experiência e bagagem para um torneio como esse. E, de fato, a perna dos atletas do Fluminense vem pesando nessa hora decisiva da temporada de 2026.
1: Ô, Renan.
0: Oi.
1: E tem até um detalhe a respeito disso que você está falando, né? Se a gente pegar aqui a idade de cada um dos jogadores do Fluminense, né? O Fábio, 45, o Ignacio, 29, Guga, 27, Thiago Silva, 41... Arana 29, enfim, são jogadores bem experientes, né? E tem um jogador que dá pra dizer que não sentiu tanto essa pressão ali, pelo menos quando a bola tava queimando no pé, que foi algo que a gente viu muito mais na primeira etapa do que na segunda, mas vimos nos dois tempos. Teve um jogador que não sentiu tanto isso, e foi o jogador mais jovem dos titulares do Fluminense, que foi o Martinelli. O restante, todos sentiram a pressão no primeiro tempo. Então esse Fluminense serve também para isso, para quebrar um pouco algumas ideias que a gente tem. Ah, o jogador que já vem pronto. Ah, mas esse cara que chega e joga, como é o caso do Hulk, que muito se falava sobre isso antes de ele chegar. O Martinelli, claro, né? Martinelli é muito elogiado, mas se fala muito do jogador que é experiente, que não vai sentir a pressão. O jogo de hoje do Fluminense é o completo oposto de todas essas teorias, né? O completo oposto de tudo que se afirma em relação à experiência, jogador chegar pronto. O jogo de hoje do Fluminense vai contra tudo isso que muitas vezes é falado.
0: E a galera segue mandando mensagem pra cá. 21 é o código, 97.9988. Galera na bronca. Galera tá apostando ou não na classificação do Fluminense na próxima semana lá na Argentina. 9:15 da noite, tem mensagem. Bota a galera no ar aqui no ar.
2: Boa noite, meus amigos. Quem fala aqui é Pedrão da cidade de Vila Velha.
0: Fala, Pedrão.
2: Minha amiga, você sabe tudo futebol. Michele, o time do Fluminense está apresentando um futebol medíocre, sem criatividade. Não tem esquema tático, não tem esquema técnico, não tem nada. O time está horrível. Zubeldia, pede para sair. Tinha que dar, você já deu. Desejo para vocês uma ótima transmissão e aquele abraço.
0: Valeu, Pedrão. Tá aí a opinião do Pedrão conosco aqui nessa Central da Bola. 9:15, tem mais gente pra colocar no ar. 21 é o código, 97.9988. Deixa a vergonha de lado, hein? Deixa a vergonha de lado e manda mensagem de áudio pra você participar conosco e dar também a sua opinião sobre esse empate 0-0 Fluminense e o Independiente Rivadavia pela Libertadores da América. Bota a galera no ar aí, João.
3: Globo. Que é o Luciano de Nova Iguaçu.
0: Fala, Luciano.
3: Botafoguense. Tô indignado que o Botafogo empatou com esse time ridículo aí do Fluminense. Meu Deus do céu. Vou te falar, hein. O ataque do Fluminense é cansado, se arrasta. Não pode, os atacantes desses aí, cara. Muito bem remunerado. Dominar a bola, pensar no que vai fazer. Atacante é papum. Bota aqui na pelada e são banco.
0: Valeu, Luciano. Tá comparando até Renan. Com peladeiro, jogador de futebol profissional do Fluminense. Fala, Tatá.
4: Até em cima dessa questão que o Pedrão trouxe sobre a permanência ou não do Zubeldia, a diretoria do Fluminense já estuda isso, né? Antes da partida de hoje, antes do resultado de hoje contra o Rivadavia, só que tá esbarrando num problema e aí, enfim, é um problema que o mercado brasileiro tem trazido às diretorias do futebol brasileiro, que é uma opção no mercado, né? Enfim, das opções mais óbvias, o Fluminense acredita que não tem ninguém à disposição e aí entra numa outra questão financeira. O Fluminense não tem grana para poder apresentar para ninguém, para tirar ninguém de clube nenhum. Então existe esse problema, digo assim, de clubes grandes, né? Então existe também essa questão envolvendo aí uma possível movimentação na comissão técnica. Sai o Zubeldia, mas a diretoria do Fluminense está esbarrando na questão. Tá ok, demito o Zubeldia e contrato quem? Então é um problema aí que a diretoria comandada aí pelo Montenegro está sofrendo aí nesse momento em relação a uma possível troca de comando, Renanzinho.
0: Beleza, Thalita. Você acha, ô, Michele, que realmente já bateu no teto o trabalho do Luiz Ubeldia? Eu sei que você não gosta muito de entrar nessa questão de interferência no trabalho de um treinador. Eu até entendo e concordo com você, mas tem horas que é necessária a mudança. É, depois de quase um ano de trabalho, no próximo mês o Ubeldia completa um mês à frente do Fluminense. Já dá para ter uma noção se realmente esse trabalho do Ubeldia casa com esse elenco do Fluminense, ou é hora de esperar, ou hora realmente de fazer algum tipo de mudança. Até o jogo contra o Rivadavia, dificilmente alguma coisa acontece. Mas a gente sabe que no futebol, muita coisa é muito mais movida pelo resultado do que pelo trabalho no dia a dia, né, Michele?
1: É, não, e assim, eu vou te falar, Renan, cara, eu não duvido de nada, velho. Não duvido de nada no futebol, assim. Eu acho que tudo pode acontecer. E, assim, é só um feeling, tá? É só uma leitura. É, vou responder a tua pergunta, obviamente, mas só pra gente trocar aqui rapidinho. A forma como o Ubeldia fez as trocas hoje, aquele momento que o Hulk tava mal no jogo, que foi quase que todo jogo, né? Mas principalmente o segundo tempo ali, comecinho do segundo tempo, que ele perde duas grandes oportunidades, começa a ser vaiado e tudo mais, e é substituído. É difícil o técnico fazer o que o Ubeldia fez na beira do gramado, que imediatamente na vaia já chamou, já tirou e já puxou outro jogador. Aquilo ali me pareceu muito desespero, sabe? E aí eu tô fazendo uma leitura. Eu não tô dando informação e não tô dando a minha opinião. Eu estou fazendo uma leitura em relação ao que eu vi aqui no Maracanã. Então eu não duvido de uma troca agora não, tá? Não duvido, cara.
0: Agora, já pensando no jogo da volta lá no estádio Malvinas Argentinas, você acha que isso daí é possível?
1: Assim, hoje não sei, mas pelo jeito que eu vi o Ubeldia na beira do gramado e essa mudança, essa saída do Hulk, ela me chamou muito a atenção. É, geralmente o técnico, ele segura o máximo que ele pode, porque ele sabe que ele vai estar expondo o jogador. Não sei se tu tá entendendo o que eu quero dizer.
0: Sim, sim.
1: E aí ele trocar naquele momento que o jogador tava toda mais fragilizado.
0: E bater de frente diante de um cara como o Hulk, que veio para ser justamente o diferencial dessa equipe, né? No comando de ataque, é um risco muito grande e elevado, né?
1: Exato, e assim, assumir isso perante o elenco, perante todo mundo, geralmente é um movimento de quem tá desesperado, de quem tá no limite, assim, do que pode fazer, sabe? Então eu percebi o Ubeldia muito nesse lugar, e eu não sei se o Fluminense vai pagar para ver uma outra eliminação para poder mudar, entendeu? Então, enfim, isso é feeling, é leitura. Agora, a minha opinião, eu honestamente não consigo ver o Ubeldia tirando mais desse elenco. Porque eu vejo ele tentando de tudo. Eu vejo ele mudando bastante, ele tenta, ele experimenta, mas o time não consegue jogar.
0: Ele tenta tanto que ele colocou o Castilho mais uma vez como titular. E a gente viu de perto lá no estádio Nilton Santos, na transmissão do Futebol Globo CBN, que o Castilho não tem condição. Tirou ele um pouco da grande área, complica. Não consegue fazer o domínio, né?
1: Claro. E sabe o que me parece isso aí? É menos sobre o Castilho e mais sobre o Hulk. É o Fluminense desesperado para fazer o Hulk dar certo, cara. O Fluminense está desesperado para fazer o Hulk dar certo. E aí é dois atacantes, é um atacante, vai com o Cano, vai só o Hulk sozinho. Ele tenta de tudo, pode ver, ele tentou de tudo. Por que ele não tirou o Hulk? Porque o Fluminense tem um desespero, fazer o Hulk dar certo. Ainda mais agora que não tem o John Kennedy. Então, assim, é um desafio muito grande. Só que é aquela coisa, o Hulk não vai assumir do elenco do Fluminense. O problema da ausência do John Kennedy ter Hulk, Cano e Castilho como opções para a posição de centroavante é um problema que não vai sumir se o Ubeldia for demitido, entende?
0: Entendo perfeitamente. É uma situação difícil, porque a diretoria do Fluminense tem apenas uma semana para trabalhar pensando no próximo jogo, se demite agora ou se mantém o treinador por mais uma semana acreditando no improvável, né? Porque hoje, de fato, o Luiz Ubeldia parece que não consegue mais arrancar nada além do que já vem apresentando a equipe tricolor, por mais que tenha tido aí esse período de intertemporada e tudo mais, mas é um cenário bem realmente nebuloso para o tricolor das Laranjeiras, pensando em conquistar um título importante nessa temporada, Michele.
1: E ainda sobre isso, né, o Zubeldía, ele também não criou alternativas para ele, né? Porque quem que ele puxou da base nesse trabalho?
0: Ninguém.
1: Exato.
0: Ninguém.
1: Então, assim, ele também não criou novas alternativas. Ele se manteve fechado ali com o que ele tinha e foi com esses que ele fechou e é com esses que ele vai morrer abraçado, entendeu? E aí, quando essas individualidades começaram a cair de rendimento, ele até mudou, né? Mudou um pouquinho aqui, mudou um pouquinho ali, mas o Fluminense já não conseguiu ser mais o mesmo e ele não teve para onde correr. Ele acaba tendo que recorrer para as mesmas peças. Hoje, as trocas, elas para mim são um tema também nesse sentido. Ele mais uma vez opta pelo Ganso e pelo Cano. O que o Ganso e o Cano fizeram contra o Vasco, que deram a ele informações de que seriam boas opções para esse jogo de hoje? Nada. E mesmo assim ele fez essa escolha, mesmo assim ele optou por esses mesmos jogadores. Então ele também paga pelas escolhas que ele fez, né?
0: Com toda certeza. A escalação dele, inclusive, ô Michele, você acha que foi a melhor escalação para começar esse jogo contra o Rivadavia no Maracanã? Você acha que ele pensou ao longo dos 90 minutos ou ele acreditou que com essa escalação poderia chegar a um resultado mais confortável, digamos assim, sem entrar nesse tal desse desespero que eu acho que nenhum treinador gostaria de ter, né? Mas é claro, está embutido também na profissão.
1: Assim, do ponto de vista de rendimento, o Soteldo dos pontas é quem mais estava tentando fazer uma bagunça ali, driblar, enfim, já vinha sendo assim, né? Eu só questiono essa ideia dos dois atacantes, a dupla de ataque, né? Castilho e Hulk. Primeiro, porque raramente deu certo. Segundo, porque quando deu certo foi em um contexto específico. Reta final de jogo, segundo tempo, adversário cansado, sobrecarregar a área, muitos cruzamentos, e aí deu certo. Mas deu certo porque era o John Kennedy ali junto, né? O John Kennedy formando essa dupla de ataque, com Castilho muitas vezes na primeira parte desse ano, né? No primeiro semestre. Então o Fluminense, o Zubeldía, ele vai para esses mesmos caminhos, né? Mas eu particularmente não gosto da ideia da dupla de ataque, porque eu não acho que essa dupla de ataque funcionou para o Fluminense começando jogos. Ela deu certo para fechar jogos, para buscar resultados e não para começar. E para além disso, o Guilherme Arana, por exemplo, é outro nome que o Fluminense tenta fazer dar certo. E não está conseguindo. O Renê não é reserva do Arana. O Renê pode ter muitas limitações, mas hoje, neste momento, ele não é reserva do Arana. Canóbio é um cara que, assim, bem ou mal, ele vai estar sempre se movimentando. E em jogo que você enfrenta a defesa fechada, e esse era o cenário do jogo, era visto que seria assim, você precisa desses jogadores que se movimentem muito, porque a tua movimentação tem que ser mais rápida do que a defesa adversária. E o Canóbio pode ter várias limitações, mas ele vai estar sempre arrastando alguém com ele, e isso vai liberar espaço para outros. Então eu questiono isso, a dupla de ataque, o Arana e não o René, e para mim o Canóbio, ele deveria ter começado o jogo. Esse era um jogo fundamental para o Fluminense começar com muita força ofensiva, assim, sabendo que o Independiente Rivadavia teria menos posse de bola aqui no Maracanã.
0: Na Argentina, em bola vai rolar já no Jorge Luiz Hirsch para Estudiantes e Universidade Católica. Estudiantes já escalada pelo técnico Alexander Medina, com Muslera, Mesa, Santiago Nunes, Tomás Palácio, Benedetti, Piovi, Alexis Castro, Fabrício Pérez, Thiago Palacios, Tobio Burgos e o Carilho. Já a Católica, do técnico Daniel Garneiro, entra em campo com o Bernedo Cereço, Daniel Gonzalez, Ampuero e Mena, Johan Valencia, Zucchi, Jimmy Martinez, Cuevas, Diane e o Zampedri. Portanto, as duas equipes, já bola rolando já no gramado, nesse momento O árbitro, inclusive, Rafael Claus, árbitro brasileiro, vai apitar esse duelo também na fase de oitavas de final, cara e coroa, nesse exato momento acontecendo lá na Argentina. E a gente de olho até às 10 da noite em tudo que acontece também nesse segundo jogo dessa fase de mata-mata da Libertadores da América. E a galera mandando mensagem pra cá. 21 é o código 97.9988. Antes, mandando um alô super especial para dois parceiros da TV Globo, do GE.Globo, da GETV, galera sempre trabalhando aqui, ó, Rogério Siciliano e também o Roberto Veloso. Moura também tá aqui, ó, acompanhando a nossa transmissão na Rádio Globo e também na CBN, saindo do Maracanã e dando aquela moral aqui na nossa transmissão. Valeu, Rogério, tamo junto, meu irmão, obrigado pela sua participação também conosco aqui. Se quiser, manda mensagem, 21 é o código 97.9988. Sei que você, Rogério, não é tricolor, mas se quiser mandar tua opinião, manda mensagem pra cá. 21 é o código 97.9988. Galera também tá querendo falar. Então bota no ar aí, Joãozinho.
5: Boa noite a todos da Rádio Globo. Meu nome é Leandro e eu moro aqui em Tenente Portela, no Rio Grande do Sul, e tô passando raiva com esse time do Fluminense. Que time ruim, meu Deus do céu. Essa diretoria, olha, nem Cristo salva, e o Zubeldia, não sei o que ele tá fazendo aí. Já tinha que ter caído faz tempo. Um abraço para todos.
0: Valeu, meu amigo, obrigado pela sua participação conosco aqui no Futebol Globo CBN. Tem mais gente, hein? 21 é o código 97.9988. Bota essa galera no ar aí, João.
6: Boa noite, amigos da Rádio Globo. Aqui é Leonardo Moretti, saindo do Maracanã, indignado.
0: Qual é, Léo?
6: Bom dia, não dá mais. Tem jogador ali fazendo corpo mole. Savarino, Lúcia Costa, Hulk, não era nem pra ter vindo. Se o Atlético queria aposentar, pra que vai jogar no Fluminense? E outra coisa, seu Mário Bittencourt e seu Egione, é rua. Matheus Montenegro tem que mandar pra rua. São funcionários do clube, bem remunerados e só fazendo besteira. Contratações impossíveis de jogar futebol. Não dá mais. Fora Mário, fora Egione, fora até o vice-presidente Tenório.
0: Valeu, Léo. Léo tá na bronca com a diretoria do Fluminense. E essa janela aí, ô, Michele? Thiago Silva, cadê o Thiago Silva? Não jogou. Hulk entrou, não resolveu. Janela foi ruim? Fala aí, Michele.
1: É, hoje até que o Thiago Silva foi bem. É, ele conseguiu travar ali pelo menos 3 contra-ataques do Independiente Rivadavia, mas é aquilo. Ele não vai fazer tudo, né? Ele não consegue fazer tudo. E nas tentativas de escanteio do Fluminense. Poxa, é só botar a bola na área. Bota com carinho, né? Vai lá e levanta essa bola direito. Fluminense não conseguiu fazer isso. Tinha o Ignacio e o Thiago Silva na área. Fluminense teve 2 cobranças rasteiras no primeiro pau. Que o Independiente Rivadavia tirou com uma facilidade absurda. Então, nem isso o Fluminense conseguiu fazer aqui hoje no Maracanã. Mas eu tô com o nosso ouvinte aí que mandou mensagem. O Hulk, eu particularmente, é uma movimentação que eu não consegui entender. E nesse caso eu fico um pouco mais tranquila para falar, Renan, porque antes de chegar eu já estava colocando essa dúvida. Qual era o Hulk que o Fluminense estava contratando? O Hulk atual ou o Hulk de temporadas atrás? Por enquanto a gente está vendo o Hulk atual. O Hulk que está jogando hoje no Fluminense é o Hulk que estava jogando no Galo. Estava jogando exatamente assim.
0: E olha que essa novela se arrastou por muito tempo, né, Michele? O Atlético Mineiro não queria ceder o Hulk, o problema era o Jorge Sampaoli no meio disso tudo, o relacionamento não era tão bom também entre os dois, mas se tratava de um ídolo da torcida do Galo e acabou saindo, foi para as Laranjeiras e até agora realmente não está mostrando, Renan, o seu devido valor. Fala, Tata.
4: É, até para lembrar, né? O Fluminense tentou a contratação do Hulk ainda na primeira janela de 2026. E aí acaba não conseguindo porque o Atlético não libera o jogador e aí, enfim, aquela confusão toda que o Hulk, inclusive, foi para a rede social, fez uma imensidão de postagens se defendendo e acabou permanecendo no Atlético Mineiro. Mas naquela época a gente chegou a trazer isso aqui dentro do Futebol Globo CBN, o Fluminense não deu uma negociação como encerrada e deixou bem claro que tentaria novamente para a segunda janela de transferências. Foi o que aconteceu, trouxe o Hulk, né? Consegue trazer O jogador que tem um salário muito alto, o Fluminense não fez investimento para trazer ele do Atlético pro Flu, mas é um jogador com um alto salário. Então, assim, é uma movimentação por um atleta que tem realmente valores muito altos para receber e que não está conseguindo entregar, né? A gente lembra, ele só marcou um gol com a camisa do Fluminense em 2026, são apenas 5 gols marcados, sendo esse no Flu e de pênalti, que foi naquela partida contra o Grêmio, onde o Fluminense empatou, mais um empate, em 1-1 fora de casa, Renanzinho.
0: Beleza, Tatá, 9:32, bola já rolando lá na Argentina, 2 minutos do primeiro tempo, Estudiantes e Católica do Chile vão empatando em 0-0. Tem mais participação conosco aqui nessa Central da Bola, 21 é o código 97.9988. Bota a galera no ar, João.
7: Boa noite, amigos da Rádio Globo Rio Sul, William Vascaíno de Berlândia. Olha, na minha opinião, acho que o Fluminense errou na montagem do elenco, né? Um elenco muito envelhecido, algumas peças aí já pode jogar no Master e para piorar ainda traz um Hulk, um ex-jogador. Tá pagando o preço. Valeu, um abraço.
0: Valeu, Willi, obrigado pela sua participação conosco aqui no Futebol Globo CBN. Tem mais gente mandando mensagem pra cá, WhatsApp bombando e vamos juntos até às 10 da noite, 9:33. Mais uma participação. Fala comigo, torcedor.
8: Boa noite. Aqui é o Nilcimar de Campo Grande.
0: Fala, Nilcimar.
8: Na minha opinião, eu acho que eu tenho visto, acompanhado o jogo do Fluminense, e ele está oscilando num momento muito difícil da competição, né? Que está chegando agora, mata-mata. É, jogo lá, a Argentina vai ser pedreira. E eu não vejo o Zubel Dias tendo opções, né, para que faça o Fluminense jogar como já jogou em outros jogos, né? Melhor, né? O Fluminense que queria, demonstrava vontade. Bom, faço minha as palavras da Michelle. O Fluminense está oscilando e oscila num momento muito difícil, muito perigoso a competição. Boa noite, Nilcimar, de Campo Grande.
0: Valeu, Nilcimar, muito obrigado pela sua participação conosco aqui na Rádio Globo e também na CBN, lá em Campo Grande, também ligadinho conosco. É, ô Michele, essa oscilação realmente é um perigo, é um transtorno para qualquer clube, ainda mais nessa reta decisiva. Quando você está oscilando no início da temporada, você ainda tem tempo de manobra para poder corrigir a famosa rota. Mas a partir do momento que você já chega ao mata-mata de uma competição, já caiu da Copa do Brasil recentemente e logo na sequência já tem outro jogo de mata-mata, fica ainda mais difícil, né, você ter essa margem de manobra. O detalhe é, né, Michele, a partir do momento em que, digamos, bate 3 vezes na madeira, Fluminense seja eliminado de uma Libertadores da América, restando apenas o Campeonato Brasileiro, aí há a chance maior de fazer bonito, terminar bem a competição, quem sabe até brigando de fato pelo título nacional, e ter esse tempo maior para trabalhar, aprimorar e tentar encaixar essas peças todas, né, Michele? Parece um pouco de utopia da minha parte, mas é tentar ainda enxergar algo positivo nessa temporada de 2026.
1: É, mas vou te falar, Renan, não sei se tem algo muito positivo, não. Pensando que no valor que o Fluminense investiu, é um elenco que não é barato, não. E olha que, assim, eu ainda acho o elenco do Fluminense bem superestimado, porque tem várias falhas, várias lacunas não preenchidas e alguns jogadores que ainda não deram resposta, né? Foi um grande valor colocado na mesa, seja para salário ou para negociação, e aí dá para citar o Castilho, o Hulk, dá para citar a Arana, e na prática mesmo eles não têm conseguido ajudar o Fluminense. O Otávio, tirando o Nonato ali, que varia, né, titular e reserva, o Otávio é o principal nome para a reserva do meio-campo do Fluminense. Não tem Martinelli, não tem Hércules, não tem Nonato, é o Otávio. Então tem muitas lacunas nesse elenco, muitas lacunas. E o Fluminense, em determinado momento da temporada, eu lembro bem, o Fluminense estava coladinho ali com o Palmeiras, na liderança do Campeonato Brasileiro, e se falava na disputa de 3 competições e brigando pelo título brasileiro. não fazia sentido com o elenco do Fluminense. Agora, disso, para ficar fora de todas as competições e só brigar por vaga em competição continental no ano que vem, só brigar por vaga na Libertadores, aí eu acho pouco. Em relação ao que esse elenco do Fluminense tem de investimento, eu acho pouquíssimo.
0: É verdade. 9h37, vamos saber quem foi o melhor em campo hoje?
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0: E aí, fala comigo, Michele, quem foi o cara que arrebentou hoje nesse 0x0?
1: É difícil, viu? É difícil. Ô, meu, segundo 0x0, hein? Eu não era assim. Eu não era assim. Mas eu não tenho nada a ver com isso, né? Que eu não entro em campo. Não entro
0: Você
1: em campo.
0: Pelo menos não se compromete. É. Não ganhou, mas também não perdeu.
1: É isso, não tomei gol. Mas eu vou nessa linha, tá? Pra escolher meu melhor em campo. Primeiro, mais uma vez, o Matias Fernandes fez um bom jogo aqui no Maracanã. Camisa 10 do Independiente Rivadavia. Bom jogador, tá? Muito bom jogador, 25 anos apenas. É um jogador bem interessante desse time argentino. É, mas vou escolher o Fábio. Duas defesas fundamentais. Senão o prejuízo do Fluminense seria ainda maior pro jogo da volta.
0: Fábio, portanto, eleito pela Michele, o melhor em campo para garantir pelo menos esse empate em 0x0 com o Rivadavia no Maracanã. Só confirmando, 8 minutos já desse primeiro tempo lá na Argentina, no Jorge Luiz Hirsch, e o Estudiantes abre o placar com Tobio Burgos. 1 para o Estudiantes, 0 para a Universidade Católica, primeiro jogo também da fase de oitavas de final da Taça Libertadores da América. 9h38, do melhor para o pior.
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0: E aí, Michele, o pior em campo?
1: Se o Fábio é o melhor porque evitou o pior, o Hulk é o pior porque evitou o melhor, né? Evitou uma vitória do Fluminense aqui no Maracanã. Perdeu pelo menos duas grandes oportunidades que um jogador com o status dele não pode perder. Então, para mim, Hulk, o pior em campo.
0: Hulk, portanto, pior em campo hoje no Maracanã. 9h40 e a nota da arbitragem.
1: Arbitragem que não teve nada muito polêmico, assim, à exceção de um momento, que até a Thalita observou muito bem, né? Uma sexta substituição do Independiente Rivadavia. E aí ficou ali, o Arce saiu, o jogador do Independiente Rivadavia entrando em campo. E aí ficou uma confusão, no fim os dois ficaram fora de campo, Independiente Rivadavia fechou o jogo com um a menos, mas tomou um tempinho ali naquela reta final. Não que o Fluminense fosse fazer muita coisa com a bola, né? Mas ali meio que deu uma manchadinha na arbitragem que estava razoável. Faltou apresentar alguns cartões. Vou dar uma nota 6,5.
0: Nota 6,5. O técnico Luiz Ubeldia está falando. Vamos ouvir rapidamente a palavra do técnico tricolor.
10: E por isso eu digo, digamos, a pelota la tuviste, apesar de que tuvimos errores não forçados na circulação, nos faltou profundidade, sem dúvidas. Que si te falta profundidad, por supuesto ya los dos delanteros terminan sin tener opciones de gol, ¿no? Creo que en ese contexto Soteldo estuvo bien, Soteldo fue el que más insinuó, creo que fue preciso en el partido porque encaró, generó superioridad numérica y demás, pero nos faltó la otra parte, ¿no? Nos faltó algo más que no lo pudimos hacer.
11: A última que vai encerrar.
12: Boa noite, Super Dia. Diogo Cerqueira, da Web Rádio Sintonia Esportiva. A sua equipe hoje, no primeiro e no segundo terço, conseguiu controlar o jogo. Mas quando chega no último terço, mesmo no primeiro tempo por baixo, teve dificuldade. No segundo tempo, na minha opinião, foi mais direta e também teve dificuldade no último terço. O que você sente que hoje faltou para o Fluminense ser mais eficiente nessa região do campo, que é onde o jogo vai acontecer, os gols vão sair?
10: Es difícil de explicar porque en estos 7 partidos que llevamos sin ganar, hubo partidos donde tuvimos muchas situaciones, hubo partidos donde no, tuvimos poca, y hubo partidos donde fallamos algunas combinaciones que habitualmente salían. Por ejemplo, estoy recordando las dos de Lucho ahí que perforó el área y que faltó esa, que antes por ahí caía de nuestro lado esa pelota. Y por ahí abriendo el partido, sea en el minuto que sea, te da confianza, te da más espacio. El rival ya no juega tan cómodo. Entonces estamos en un momento difícil, en un momento en donde, repito, por ahí situaciones que salían, hoy no salen. Pero así es esto, ¿no? Así es el fútbol y uno espera que con trabajo, con mucha consistencia, que cambie esa racha, ¿no? Debe cambiar.
0: Tá aí a palavra do técnico Luiz Ubeldi admitindo, Michele, que o momento não é fácil do tricolor, com o trabalho pode mudar isso tudo, e falou também sobre a questão da falta de encontrar espaços, né? É no campo, diante de um time adversário que também soube se defender muito bem hoje à noite. É por aí, Michele?
1: É por aí. Não, ele tem uma leitura correta, assim, do que tá acontecendo. Só que ele não tá conseguindo corrigir, né? Esse é o problema. Ele não tá conseguindo achar uma rota para todos esses problemas aí, né? Ele não tá conseguindo achar essas soluções. Tô ansioso para ver o que o Fluminense vai fazer no próximo jogo. Ou até lá. Tô ansiosa, Renan.
0: Pois é, Michele. Boa noite pra você, tá, Michele? Liberada você, Thalita Giltzi, Alan Rock, tá todo mundo liberado pra curtir uma noite de terça-feira, tá? Porque a quarta já tá chegando aí com mais Libertadores da América e também a Sul-Americana essa semana, Michele. Um beijo, hein? Tchau.
1: Valeu, Renanzinho. Tchau, tchau. Até a próxima.
0: Valeu, essa Michele Silva esteve ao lado de Hugo Lago e também da Thalita Giltzi nessa transmissão de 0 para o Fluminense, 0 para o Independente Rivadavia. Você segue mandando mensagem para cá, 21 é o código, 97.9988. A gente vai fazer uma rápida pausa na sequência. Vamos falar também do duelo do Flamengo amanhã contra o Cruzeiro, e o Vasco também se preparando para o duelo diante do Olímpia do Paraguai. Jogo pela Copa Sul-Americana, Botafogo também joga pela Sul-Americana diante do Cienciano, e teve sorteio da fase de grupos, ou melhor, do mata-mata da Copa do Brasil. Fase de grupos não, já foi isso daí. É Copa do Brasil, quartas de final. Presidente Pedrinho também soltou o verbo, falou sobre a questão da SAF. Tem isso e muito mais aqui dentro dessa Central da Bola. Futebol Globo CBN, pode ligar, aqui tem jogo.

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1: Tô na área junto com você, ligado aqui nessa Central da Bola. E amanhã tem mais, hein? Amanhã tem mais Libertadores da América. Tem Cruzeiro e Flamengo, 9:30, no estádio Mineirão, com transmissão do Futebol Globo CBN. Flamengo já está em Belo Horizonte para esse duelo. Se o grande reforço seria um DM vazio para esse primeiro jogo das oitavas de final, já que o Flamengo não contratou ninguém. Não vai ser assim não, hein, Leonardo Jardim, porque três jogadores não foram relacionados, sem contar o Luiz Araújo, que está naquela parte final de preparação física e ainda não foi totalmente liberado após uma lesão no joelho. O Alexandro, com dores na panturrilha direita, em função de uma tendinite, não pôde ser relacionado para o jogo dessa quarta-feira, está no departamento médico. O Everton Cebolinha, com sintomas de um quadro gripal, também foi vetado, e o Vitão segue um planejamento de recuperação estabelecido pelo DM do Flamengo após também um problema médico. Ou seja, Leonardo Jardim não teve esse DM zerado como gostaria para esses dois jogos, ou pelo menos para o primeiro jogo diante da Raposa. A tendência é o Flamengo jogar com Rossi, Varela, Léo Ortiz, Léo Pereira e Ayrton Lucas, Eric Pulgar, Jorginho e Arrascaeta, Carrascal ou Plata, Samuel Lino e o Pedro. O Flamengo também tem aí na lista de inscritos para a fase de mata-mata, as oitavas de final, a presença do Lohan, jogador de 20 anos que voltou de empréstimo junto ao Pisa da Itália, foi inscrito, está relacionado e à disposição para o jogo de amanhã em Minas Gerais. Além dele, também tivemos outros jogadores que foram inscritos pelo Flamengo e que integram a base: os meias Diego Reis e João Vitor, os atacantes Isaac Gomes e também o Luiz Guilherme. Saíram o Rian Roberto, o Da Mata, o Caio Nóbrega e o zagueiro Munhoz. Todos eles foram negociados pelo Flamengo, além do lateral Gabriel Amâncio, o único que segue nesse elenco sub-20 do Flamengo. Já o Cruzeiro escreveu 5 dos 6 reforços na atual janela de transferências. Com exceção do Gabriel Peck, que quebrou a perna, o Arthur Jorge tem à disposição o lateral Gabriel Rojas, o volante Zé Lucas e os atacantes João Costa, Lúcio Rodrigues e também Wesley, que pode ser uma novidade do Cruzeiro para o jogo de amanhã. O time tem 2 desfalques, o Fagner e também o Lucas Romero cumprem suspensão para essa partida de ida das oitavas de final da Libertadores da América, e a tendência é o Cruzeiro jogar com Otávio, William, Fabrício Bruno, Jonathan Jesus e Gabriel Rojas, Matheus Henrique, Gerson e Matheus Pereira, Arroio, Kaique Kenji ou Wesley e o Caio Jorge, jogador que também já esteve na mira do Flamengo no início dessa temporada. 9:52 e na quinta-feira tem mais jogo. Quinta-feira tem Botafogo em campo diante do Cienciano. Jogo esse também com transmissão do Futebol Globo CBN lá no Garcilaso de la Vega. E a Thalita Gildes volta com as últimas informações do Fogão. Fala, Tatá.
2: Fala, Renan, e todo mundo que tá ligado aqui na Central da Bola. De volta aqui, mais para falar do Botafogo, equipe alvinegra que volta a campo na próxima quinta-feira pela Copa Sul-Americana. Botafogo só viaja para Lima amanhã, ainda faz um treino pela manhã no CT Lonier e à tarde embarca para Lima. Botafogo só vai para Cusco horas antes do duelo contra a equipe do Cienciano. O objetivo do Departamento de Saúde e Performance, né, é minimizar ao máximo os efeitos da altitude. A gente destaca mais de 3.200 metros. Então, Botafogo realmente fazendo toda uma preparação ali especial para esse duelo contra o Cienciano. Em relação à partida contra o Fluminense, né, pelo Campeonato Brasileiro, último compromisso do Botafogo antes desse confronto pela Copa Sul-Americana, de diferente, o técnico Franklin Carvalho terá o retorno do volante Huguinho. O jogador cumpriu suspensão automática, então não foi opção, mas volta às opções do treinador para esse confronto da Copa Sul-Americana. A gente destaca que a Sula é importante porque é o único título que o Botafogo pode conquistar na temporada de 2026. Então deposita ali todas as confianças, expectativas e, claro, né, também deposita questões financeiras, né, em cima desse confronto da Sul-Americana. Então, técnico Franklin Carvalho óbvio, vai gerenciar essa questão envolvendo desgaste motivado pela altitude, mas a tendência é que ele coloque ali um time próximo do ideal. Ele não vai contar com o Jordan Barreira, o jogador está com uma lesão no tornozelo. Ele está realizando alguns trabalhos no Núcleo de Saúde e Performance, mas só vai conseguir realizar exames, de acordo com o Botafogo, no final de semana. Isso porque o local ainda está muito inchado, então não tem condições de ter uma avaliação completa. Mas, neste momento, a expectativa não é das melhores. Então, o técnico tem aí uma ausência visando a parte ofensiva do Botafogo para esse confronto contra a equipe do Cienciano. A tendência é que Santi Rodrigues, que não foi relacionado na partida contra o Fluminense, seja relacionado para esse confronto, né? Não tem a questão envolvendo o número máximo de estrangeiros, como acontece nos campeonatos aqui do Brasil, mas tem aí essa questão também envolvendo a ausência do Jordan. Então, de qualquer forma, o Santi deve ser relacionado para essa partida, até porque, tecnicamente, é um jogador importante, apesar de estar vivendo uma fase abaixo com o técnico Franklin Carvalho. A gente lembra que o Futebol Globo CBN vai transmitir esse confronto logo na sequência do confronto entre Vasco e Olímpia. Então, Fogão e Cienciano e Botafogo a partir das 21h no Futebol Globo CBN, com o Gulago, Francisco Aiello e eu estarei nas reportagens do confronto. Beleza, Renezinho?
1: Beleza, valeu, Thalita Giltzi, com as informações do Botafogo. Como disse a Thalita, o Vasco joga na quinta-feira, mais cedo, às 19h30, no estádio de São Januário contra o Olímpia, e não terá o Brenner. Ele não teve uma fratura no pé depois da lesão que ele sofreu diante do Bahia lá em Salvador, mas é uma lesão que vai tirar o jogador de pelo menos 3 semanas. Ele vira desfalque, portanto, dos 2 jogos contra a equipe paraguaia na Copa Sul-Americana. E hoje mais cedo, o Vasco da Gama também conheceu o seu adversário na Copa do Brasil. O Vasco que conseguiu a classificação para as quartas de final depois de passar pelo Fluminense. O Vitória vai ser o adversário. Primeiro jogo em São Januário e a partida da volta lá no Barradão. O presidente Pedrinho esteve presente nesse sorteio e falou um pouco sobre a questão da venda da SAF e também da intromissão do presidente do Flamengo, o BAP, dando um recado direto ao arquirrival.
0: Nós estamos seguindo à risca tudo o que é pedido pela justiça, tudo o que é pedido pela CBF com relação a conflito de interesse, que não quer, cai nem na questão do fair play financeiro, cai na questão de conflito de interesse. Está seguindo à risca todos os processos. E os que falam besteira sem saber, eles são contraditórios, porque a própria história de, não só de vida, mas de gestão deles, cai em contradição com o que eles falam. Então eles têm que se preocupar com os clubes deles e não se preocupar com o Vasco, porque o Vasco já tem muito problema. E eu tenho muito problema para cuidar, para ficar dando ouvido para presidente que quer se meter em coisas que não são do seu clube. E eu estou falando diretamente para o BAP, que ele tem uma paixão louca pelo Vasco, eu estou começando a achar que ele é vascaíno.
1: Tá aí, palavra do Pedrinho, presidente do Vasco da Gama, dando aquela colocada no presidente do Flamengo, Luiz Eduardo Batista. O Pedrinho também confirmou que está confiante na contratação do atacante Yeboá. O Vasco fez uma proposta inicial para ter esse jogador. Diego Carlos, zagueiro do Fenerbahçe, existe a chance também dele vir, desde que ele rescinda o contrato com a equipe turca e fique livre no mercado. Já a situação sobre o Brian Rodrigues, do América do México, o presidente não demonstrou esse mesmo otimismo e acha difícil a contratação desse atleta, que está na mira desde 2024 no Vasco da Gama. Sobre o Sousa e o Colídio, jogadores que foram anunciados pelo Vasco da Gama, os dois atletas não estarão à disposição para a Copa Sul-Americana, já que o Vasco não conseguiu regularizá-los e, portanto, inscrevê-los nessa fase de oitavas de final da Copa Sul-Americana. Se passar sobre o Olímpia, aí o Vasco vai ter o direito, portanto, de contar com esses 2 reforços nas janelas de transferências. 9:58, só para fechar, 27 minutos do primeiro tempo lá na Argentina. Segue 1 para o Estudiantes, 0 para a Universidade Católica Libertadores da América. Presuntinho, tu sabe, né? Isso aí, moleque. É a trilha de encerramento dessa Central da Bola, mais um dia de futebol Globo CBN, e a gente agradecendo demais essa grande audiência. Amanhã tem muito mais. Acabou. Desde cedo, vamos falar muito sobre o jogo envolvendo Cruzeiro e Flamengo contra o marcado amanhã, a partir das 8 da noite aqui na Rádio Globo. Globo Esportivo já agitando geral essa grande partida que vem pela frente nas oitavas de final da Libertadores da América. Na coordenação, João Aquino. Na mesa de efeitos, Jorge Presuntinho.
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1: Lá na central técnica, Tairone Von Held. Vou sentir saudade, Tairone. Tamo junto, galera. Amanhã a gente tá de volta. Um abraço, hein? Fui!
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6: Opa, vamos nessa. Estamos de volta aqui na programação da Rádio Globo, a rádio que vibra com você. Depois do futebol Globo CBN, a gente segue tocando 45 minutos só de som. Anotando três sons ou três artistas. Tá valendo 1.000 neste sabadão. E ó, serão 2 ouvintes que pode se dar.

0: combinado não valeu de nada.
1: 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Se é pra fechar, tem que fechar bonito. Mais uma edição dos 45 minutos. Anotou lá três sonzinhos ou três artistas? Tá valendo. 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Tá ok? Capricha, quanto mais sequências você anotar, mais chances você tem de ganhar. E, inclusive, dois ouvintes podem se dar benzaço, hein, amigo? 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

0: 98.1, rádio que vibra com você. Musicão, hein? Nesta terça-feira, bonita, meia chuvosa, tempo frio, gostoso, hein? E você ouvindo a melhor rádio do planeta, tá muito bem parado. Está em 98.1 pelo site radioglobo.com.br e também pelo aplicativo. Valeu pela moral. Continue sempre com a gente, hein? Participando e adorando, né? Essa programação que a gente com certeza leva pra sua casa com todo amor, com todo carinho. E só agradecer aos parceiros, né? Que dão sempre aquela moral pra gente aqui na programação da Rádio Globo. Aos amigos enfermeiros, enfermeiras, médicos de plantão, a turma da saúde, o nosso abraço é todo especial pra vocês, tá bom? Você que tá dodói, melhoras, tá? Papai do Céu tá no controle de tudo, de todos. Tá no controle geral. Então, fica tranquilo que a sua vitória tá chegando e, ó, já deu tudo certo. Aos amigos motoristas de aplicativos, aos taxistas, o nosso beijo carinhoso pra vocês aí. Valeu, turminha. Boas corridas. Aos amigos das vans, das combis, valeu. Ao amigo Camelô, boas vendas. Tá iniciando aí sua venda hoje? Com certeza o Papai do Céu tá no controle de tudo e de todos. Brigadão pelo carinho. Continue sempre com a gente. Mais uma vez, a gente deixa esse abraço todo especial pra você que dá sempre aquela audiência qualificada aqui na programação da Rádio Globo. 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Duas feras que eu amo de paixão. 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

0: Deixa eu ver se tá tudo bonitinho aqui. Ah, claro que tá bonitinho. E aí, tudo bem? Como é que você tá? Tudo tranquilo? Tudo na paz? Aqui Fabiano Melo, vamos juntos até logo mais às 10 da manhã no som da Rádio Globo, a rádio que vibra com você. A partir de agora vai começar mais uma edição do Acorda Rio, as principais informações, o trânsito, aquele bate-papo que a gente tem aqui todos os dias de manhã. E lembre-se de um detalhe, Papai do Céu ontem me deu uma prova que disciplina e equilíbrio te levam a algum lugar. Então que sirva de exemplo pra você que tá ligado no som da Rádio Globo nesse momento, tá aí meio cabisbaixo, não sabe o que tem que fazer. Tem que acordar e ir pra cima da quarta-feira.
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0: Bom dia, meu Rio de Janeiro, coisa linda de papai! Vocês estão bom? Ah, ninguém não, né? Tá todo mundo ótimo, graças ao bom Deus. Anota aí, ó, 6 horas em ponto no Rio de Janeiro. A partir de agora, estamos aí para mais uma edição do Acorda Rio. Sim, as principais informações desta manhã de quarta-feira. Tamo aí no meizinho de semana. Hoje é dia 12 de agosto. Vamos juntos até logo mais às 7 da manhã. Com muita informação, claro, a sua participação, por que não? Na moral. 97.9988, telefone liberado pra você trocar aquela ideia, bater aquele papinho, pá, me contar como é que tá o trânsito nesta cidade maravilhosa, meu Deus. Olha aí que bonitinho. Tamo aí esperando você, cara, até porque a gente precisa tirar os amiguinhos da roubada, né? Sempre a gente tirando os amiguinhos da roubada, por que que não? A gente tira os amiguinhos da roubada, mandando aquele áudiozinho maroto, lindo, belo, cheiroso e pomposo. Conta pra gente aí onde é que tá o trânsito perto de você, como é que tá aí fluindo as coisas perto de você. A gente acorda cedo, né? Sabe como é que funciona essas paradas, né? Então, vamos nessa? Mete bronca, a gente vai falar de coisa séria também, até porque coisa séria é o que não falta, aqui no Rio de Janeiro principalmente. Vamos às manchetes de hoje. O Rio de Janeiro amplia a vacinação contra a Covid para idosos a partir de hoje. Força Municipal começa a atuar na freguesia no próximo domingo. Agora, será freguesia em Jacarepaguá ou na Ilha do Governador? A gente vai saber já já. Ambulantes pedem revogação do programa Tolerância Zero. E a gente fala também de oportunidade de emprego. O governo do estado divulga mais de 2.000 oportunidades de emprego. Tudo isso e muito mais você tem aqui no Acorda Rio da Rádio Globo. Vamos falar de trânsito? Partiu? Vamos nessa! 97.9988. Tô esperando a sua participação lá pra gente trocar aquela ideiazinha, bater aquele papinho maroto, pá. Falar do que tá acontecendo, na verdade, a gente é sempre bem informado. E aí, bom dia!
3: Bom dia, galera da Rádio Globo!
0: E aí, Tateu?
3: Bom dia, Fafá!
0: Você tá bom?
3: Papai, você tá bem?
0: Você tá bom?
3: Ô, Vic, você tá bom?
0: Vic, hoje tá de
3: bom
0: folga!
3: Bom dia pra toda a equipe da Rádio Globo aí, todos os motoristas da Santo Antônio.
0: Olha aí.
3: Toda a galera boa aí. Gabi, um beijo, bom dia, Gabi. Ô, Jaquelina, bom dia pra você. Todos os passageiros aqui do São José.
0: Figurinha,
3: ô, papai,
0: né?
3: Aqui em Caxias, por enquanto, tá bom. Aqui na Praça do Pacificador, o trânsito tá uma maravilha.
0: É mesmo,
3: daqui
0: né?
3: Daqui a pouco o couro come.
0: Boa,
3: bom dia pra todos aí, papá.
0: Tamo junto.
3: É o Carioca que tá falando.
0: Olha aí,
3: um
0: querido.
3: Abraço aí pra todos.
0: Olha aí, papá, querido. Oi.
3: Um beijo.
0: Pra você,
3: ô, Vic,
0: também,
3: um beijo,
0: querido.
3: Vic,
0: hoje tá de folga. Vic tá de folga. Vic tá de folga.
3: Ô, você aí do infantil?
0: Ah.
3: Ô, Dentinho. Ô, Paixão. Bom dia pra vocês aí, meu irmão. Um abraço.
0: Tamo junto, querido. Tamo junto. Bom, 6:09 no Rio, 6:09. Vamos lá.
4: Bom dia, Fabiano.
0: Oi,
4: bom
0: meu amor.
4: Bom dia,

0: Henrique, bom dia, povo da Rádio Globo.
1: Olha que bonitinho.
0: Bom dia.
1: Bom dia.
0: Dia começou.
1: Amém.
0: É o dia que Deus nos deu.
1: Amém.
0: Está raiando.
1: Não é?
0: Regozijemos e alegremos ao nosso Deus.
1: Olha aí que bonitinho.
0: Bom dia, Rádio Globo. Bom dia, ouvintes dessa rádio e todos os locutores dessa rádio maravilhosa.
1: Olha aí.
0: Acorda, Rio.
1: Assim a gente gosta de acordar, né? Assim a gente
2: bom dia, Fafá.
1: Bom dia, meu querido.
2: Everton de Itaboraí aí na voz. Vamos
1: cê
2: que
1: tá
2: vamos.
1: Bom?
2: Mais um dia.
1: Amém.
2: Assim o Senhor nos concedeu, né?
1: Amém, querido.
2: Estamos de pé, com
1: tamo
2: saúde, para poder ir ao trabalho.
1: É isso.
2: Quero mandar um abraço aqui para meus amigos da empresa TB Forte, a empresa com a qual faço parte. E vambora. Vamos que vamos. Pra cima deles, ó. Ponte Rio Niterói já tá estranho, hein? Não sei não, hein? Mas vambora. Vamos adiantar, hein?
1: Vamos adiantar, queridão.
2: Abraço.
1: Tamo junto, querido. Grande abraço. Bom trabalho. 6 e 9.
3: Bom dia, papai.
1: Bom dia, querido.
3: Bom dia, quartou, Vic.
1: Vamos
3: Vic
1: lá.
3: Maria. Só eu que chamo você de Maria.
1: É verdade.
3: Até o Fafá tá chamando você de Vic Maria agora. Valeu, Vic. Vamos lá, Zezinha. Vamos pra cima.
1: Vamos
3: aí
1: pra
3: o
1: cima.
3: Trânsito hoje tá maravilha.
1: É mesmo?
3: Te dá recreio hoje. Aí, Vic. Aí, Fafá.
1: Fala.
3: 5.5, cara.
1: Amém.
3: 5.5. Campo Grande é uma uva. Campo Grande é uma uva sempre.
1: Graças a Deus.
3: Vento em popa.
1: Vento onde?
3: Vento em popa, Vic.
1: Vento
3: Vic,
1: onde?
3: Você é 10, você é melhor. Fafá,
1: oi,
3: tu tá bem, com essa menina do teu lado aí.
1: Pô, ela é linda.
3: Essa aí é maior. Isso aí vai crescer muito. Eu ainda vou bater palma pra ela.
1: Não tenho
3: essa
1: dúvidas.
3: Vai longe.
1: Não tenho dúvidas.
3: Em cima lá no banquinho vai bater palma pra ela.
1: Sempre acreditei.
3: Essa menina é 10.
1: Vi que
3: vambora,
1: é sinistra.
3: Bora. Aqui é a Rádio Globo. Rádio Globo com JM, tudo a ver. Fala, Alice.
4: Bom dia, Vic. Bom dia, Fabiano.
1: Bom dia, Fô.
3: Bora, Fafá.
1: Vamos, querido.
3: Pra cima deles.
1: Vamos, querido.
3: Sentindo a Campo Grande. 5.5.

0: Só, idosos com 60 anos ou mais podem receber a partir de hoje a vacina atualizada contra a Covid-19 no município do Rio. A ampliação da faixa etária foi anunciada pela Secretaria Municipal de Saúde após a chegada de um novo lote de doses enviado pelo Ministério da Saúde. Além dos idosos, continuam entre os grupos indicados para receber o imunizante as gestantes que já eram contempladas na etapa anterior. Os imunizantes imunossuprimidos também podem participar dessa vacinação. As pessoas com deficiência permanente são garantia. Segundo a Prefeitura, outras faixas etárias serão incluídas posteriormente. De forma escalonada, é claro, e conforme os novos aportes de vacinas chegando, né? Sendo enviados ao município. O imunizante está disponível nos 241 unidades, nas 241 unidades da atenção primária do município, incluindo clínicas da família e também centros municipais de saúde. A vacinação é bem importante. Ó, rapaz, vou falar uma coisa pra você. Tal de influenza, tal de Covid, tal disso e tal daquilo, vou te falar. É bem complicado ser feliz, tá? É bem complicado ser feliz. Vamos ao que interessa, vamos no trânsito 97.9988.
1: Bom Alô. Dia, papá.
0: Bom dia.
1: Papá.
0: Bom.
1: Boa folga, Vic. Aê, Cristiano de Cascadura.
0: Fala comigo.
1: Aqui é Automóvel Clube, sentido Pavuna, 5.5, meu parceiro.
0: Ah, isso.
1: Agora sentido lá, cemitério de Auma. Tá agarrado.
0: O bagulho não tá legal, não, né?
1: É. Entendeu?
0: Vai dar tudo
1: e
0: certo.
1: E vamos que vamos.
0: Pra
1: aqui
0: cima.
1: Aqui a Dutra até queimado, sentido São Paulo também. 5.5.
0: É
1: valeu,
0: isso.
1: Galera.
0: Bora. Partiu. 6:25 no Rio. Bora.
2: Bom dia, amigos do Rio de Janeiro.
0: Opa.
2: Bom dia, galera da Baixada Fluminense.
0: Olha aí, Eloy.
2: Eloy, socorrista.
0: Ah.
2: Quero deixar um grande abraço para essa galera que faça chuva ou faça sol.
0: Estamos aqui.
2: Estão sempre prontos a cumprir a sua missão.
0: Olha aí.
2: São os grandes guerreiros do CBMEG
0: Olha
2: e SAMU de todo o Brasil. Eloy, da BR-040. Ligadinho no Acorda Rio. Um grande abraço.
0: Olha aí, Coronel Sarmento, olha aí. Coronel Sarmento, um abraço, meu querido. Um abraço. Vamos nós.
3: Bom dia, meus amigos da Rádio Globo.
0: Bom dia,
3: Fabiano Melo.
0: E aí, tá precisando de um café,
3: Fabiano,
0: hein? Tá precisando de um café, hein?
3: Passando agora pouco por Taquara, Freguesia, Jacarepaguá.
0: E aí, como é que tá?
3: Por enquanto, tudo muito bom.
0: Amém.
3: Acredito que seja ainda por conta do horário.
0: Sim.
3: Acho que mantém assim, que a gente tem uma ótima quarta-feira.
0: É isso.
3: Poder trabalhar.
0: Tá precisando de um café, hein? Tá precisando de um café, hein? Tá precisando de um café pra acordar, hein?
4: Fala, papá, bom dia. Hoje é só pra você mandar aí um feliz aniversário aí, que hoje é meu aniversário.
0: Ô, querido!
4: Hoje é dia de churrasco.
0: Parabéns, meu parceiro.
4: 5.5, meu parceiro.
0: Tamo junto, meu querido. Me manda a localização depois que a gente vai lá tomar um negocinho, meu querido.
5: Bom dia, Rádio Globo. Bom dia, Vic Fechamento. Bom dia,
0: fala, meu querido. Tamo junto, Fabinho.
5: Aqui, ó, na Brasil.
0: Me conta.
5: Na altura do palácio, tá bastante carro.
0: Uhum.
5: Parando. Então vamos ter atenção aí, galera.
0: É isso.
5: Ter atenção. Sem estresse. Agora anda muito estressado no volante aí. Então
0: concordo
5: vamos ter atenção.
0: Concordo com o amigo.
5: Lembrando, Vicky, hoje tem Mengão, Coronel.
6: E um abraço, pois, me boca de Veludec.

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0: 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Até as 7 da manhã, estão aqui, rapaz, com a Corda Rio, naquela disposição que você já conhece. Força Nacional de Segurança, aliás, a Força Municipal, começa a atuar na freguesia na zona sudoeste do Rio de Janeiro no próximo domingo, dia 16. Que legal, cara. A expansão do serviço foi anunciada nesta terça-feira pela Prefeitura. A equipe que corresponde à divisão de elite da Guarda Municipal, presta atenção nessa parte que é bem interessante, a divisão de elite da Guarda Municipal vai realizar o policiamento ostensivo e preventivo em locais e horários definidos a partir da análise de dados sobre as áreas com maior incidência de crimes. Atualmente, a Força Municipal atua em 12 regiões da cidade, com agentes fazendo patrulhamento a pé, de motocicleta e também viaturas. As equipes são distribuídas em duplas ou trios, conforme a dinâmica de cada área. O principal objetivo é reduzir os roubos e furtos, e desde o início dessa atuação, em 15 de março, os agentes já prenderam ou conduziram mais de 1000 pessoas para as delegacias, além do cumprimento de 26 mandados de prisão. Eu fico pensando, né? Presta atenção nesse número aqui. 1000 pessoas para as delegacias. A legenda é de vocês, tá? Centro de Operações chamando, olha ele, segurando o pagodinho, lindo e belo, meu querido Léo Vieira. Cê tá bom, meu querido? Bom dia, tudo certo?
1: Tudo certo, Fafá, bom dia pra você, bom dia pra todo mundo ligado no Acorda Rio da Rádio Globo. Já começamos essa quarta-feira segurando o pagodinho, até porque hoje é dia de ensaio. Pra quem não sabe, eu toco num bloco de carnaval chamado Bloco Exagerado. Hoje é dia de ensaio.
0: Mentira.
1: Então eu já tô já segurando o pagodinho desde agora. Que logo mais o...
0: Mais tarde tem.
1: O tamborim vai cantar, mais Boa. Tarde tem. Olha só, tô de olho na movimentação do trânsito. Pra quem tá circulando no trecho da Zona Norte da cidade, Fofó, aqui tá pela Dom Helder Câmara. Teve um acidente envolvendo dois ônibus ali na altura do quartel do Corpo de Bombeiros ali de Benfica. O trânsito já complicado pra quem tá saindo ali do viaduto de Benfica e também da Leopoldo Bulhões. Motorista que circula pela região deve ter atenção, o trânsito está um pouquinho complicado. Para você que está circulando ali entre Riachuelo, São Francisco Xavier, dá para ganhar um tempinho ali pela Ananeri, até o acesso ao viaduto da Ananeri e a chegada ao trecho do Senador Bernardo Monteiro. Dá para fugir dessa confusão e seguir em direção a Mangueira e São Cristóvão com tranquilidade. Para quem está pela Avenida Brasil, o trânsito já complicado em direção ao centro a partir da Penha até a chegada ao Caju. Para quem está pela linha vermelha, problemas ali na saída de Caxias até o trecho da cabeceira da pista do Galeão. E entre a saída da Ilha do Governador e o trecho do Caju, já observa o trânsito de intenso alento. 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Já já eu tô de volta. Um outro panorama do trânsito. Tá falando, meu querido?
0: Faladíssimo, meu querido.
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1: Savitinho, imperador.

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1: Governo do Estado divulga nesta semana 2.300 oportunidades de emprego formal, estágio e jovem aprendiz em diferentes regiões do Rio de Janeiro. Senhoras e senhores, sim, a região metropolitana, para você ter uma ideia, concentra mais de 80% das vagas. Ao todo, 813 unidades com carteira assinada, disponibilizadas pelo Sistema Nacional de Emprego, o SINE, e distribuídas pelas regiões metropolitana, serrana, Médio Paraíba e Centro-Sul Fluminense. Outras 1.487 vagas de estágio jovem aprendiz são oferecidas em parcerias com o CIEE. Para se candidatar às vagas do SINE, é necessário manter o cadastro atualizado e comparecer a uma unidade do sistema com o documento de identificação, carteira de trabalho, PIS, PASEP, NIT ou NIS e CPF. Os endereços das unidades e os detalhes das oportunidades estão disponíveis no painel interativo de vagas no site do Governo do Estado. Então se adianta para você ficar feliz. Falou? Reta final, hein? Estamos ali naquele golinho final, hein?

0: quiser.
1: Deixa lá. Olha aí, que bonitinho. Chegamos ao fim, senhoras e senhores. Eu fico triste nessas horas. Fico muito triste, sério mesmo, porque eu me amarro nesse horário. Cara, aliás, depois eu vou falar. Eu vou aqui no resultado de promoção primeiro, porque se deixar eu falar demais, daqui a pouco a nossa chefia vai começar a ficar tensa. É um negócio muito difícil. Fala daí, fica mais fácil. Resultadozinho de promoção, você que deu uma moralzinha no site, no Happiness da Rádio Globo, durante todo o Acorda Rio, foi lá e deu moralzinha. Mandou? Tá certo. Daqui a pouquinho, a partir das 7 da manhã, a gente vai começar... Tá, relaxa. Daqui a pouquinho, a partir das 7 da manhã, a gente vai começar o Noir. Eu já tô doido pra começar a falar aqui dos prêmios do Noir. Posso falar um negócio pra você que você vai ficar bolado? O áudio mais criativo de hoje vai se dar super bem, sabe por quê? O áudio mais criativo de hoje, você vai ter voucher de 100 pratas pro melhor do Patota Bar e Restaurante em Vila Isabel. Então você já fica ligado, já dá um corre lá no @radio.globo e já dá uma olhadinha no tema de hoje. Já pra você começar a se garantir, tá? Qualquer dúvida que você tenha, @patota.bar.restaurante no Instagram. Vai lá, se inscreve, tá tudo certo. O áudio mais criativo, a gente vai falar daqui a pouquinho, relaxa, fique à vontade. Só beba com moderação, tá? Se você for pegar um negocinho pra tomar umas paradas, pá, beber uns negocinhos, coisa e tal, pegar um quituit, só beba com moderação. Fora isso, dá uma olhadinha lá, @radio.globo, fique à vontade, crianças. Intervalo em comercial, a gente volta já. Segure seu pagode, tá?
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1: Deixa eu dar uma olhadinha aqui pra ver. O meu já tá funcionando aqui desde cedo. Deixa eu dar uma olhada aqui no menino Maca. Tá tudo certo aí, meu querido?
0: Bom dia!
1: Você trocou a abertura do programa?
0: Não, né?
1: Não.
0: Peraí, que agora vai. Fica tranquilo,
1: é
0: Fabiano.
1: É por isso que eu tô falando pra você que a gente tem que fazer o teste antes, porque senão a gente faz a abertura do programa anterior, aí acontece igual aconteceu daquela outra vez. Você fez assim, não, tá errado. Já começamos bem, hein, rapaz. Quarta-feira, mesinho de semana, coisa linda do papai. Olha aí, você tá mal? Vamos lá, rapaz, a partir de agora vai começar mais uma edição do No Ar, aquela resenha que a gente tem de segunda a sexta, a partir das 7 da manhã, aqui nos 98.1 da Rádio Globo. Tem prêmio pra você participar, tem umas paradinhas maneiras. Se eu fosse você, ficava ligado. 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
1: Dia, meu Rio de Janeiro, coisa linda de papai! Vocês estão bom? Não, a gente não tá bom, não. A gente tá muito bom! Obrigado pela sua moral. Eu queria falar um negócio aqui, rapaz, importantíssimo. Eu queria minha equipe toda reunida aqui, rapaz. Vi que hoje precisou se ausentar porque ela teve que resolver um probleminha particular. Mas eu gostaria de abrir o programa hoje dizendo o seguinte, cara. Persistência e disciplina conseguem levar você em algum lugar. A comunicação é a chave para o negócio. A gente só consegue criar o hábito se a gente faz todo dia a mesma coisa e bem feito. Então, você que tá aí do outro lado pensando, tá aqui cabisbaixo, bolado, entenda o seguinte, tem alguém que depende de você. É só isso que eu tenho pra falar, tá bom? Muito obrigado pela moral, meu caro Maca. Todos os dias saindo da sua casa, lindo, belo, cheiroso e pomposo. Mandando esse roteiro maravilhoso que é, não é fácil, né? A gente não tem só um corre, a gente tem vários corres. Gabi, que sai lá da casa dela, rapaz, lá em muito longe. E vem pra cá com toda a dificuldade. E essa maravilha que é o nosso Rio de Janeiro, que só a gente pode falar mal. A nossa querida Vicky, que todo dia mata um leão, né? Pra estar aqui no horário bonitinho, certinho, lindo, belo. Um sorriso que você não tem ideia, mas só ela sabe o que ela passa, tá? Enfim, todo dia a gente mata um leãozinho por dia pra estar aqui feliz, pra passar pra você o quê? Alegria, leveza e entretenimento, que é o que a gente precisa nesse momento, principalmente numa cidade que é bem complicada e corrompida como o Rio de Janeiro, mas só nós podemos falar mal do Rio de Janeiro, mais ninguém. Bom dia, Maca, você tá bom, meu querido?
0: Bom dia, reflexivo você, hein, Fabiano? Meu rapaz, caro... por isso que eu sou fã dos meus amigos.
1: É isso, você tá entendendo?
0: Sou fã dos meus amigos. Lembrando o seguinte, constância sempre importante.
1: É, cara.
0: E lembrando também que todo mundo tem o seu corre, tem suas dificuldades e problemas, então vamos respeitar, às vezes a pessoa tá um pouco mais cabisbaixa,
1: é
0: triste.
1: Isso.
0: A gente nunca sabe o que a outra pessoa tá passando, né, amigo?
1: É verdade.
0: Então, importante aí esse recado para quem nos ouve.
1: É verdade. Eu sempre costumo dizer o seguinte, pra você falar mal de uma pessoa, primeiro que você não tem que falar mal. Segundo, pra falar mal da pessoa, você tem que pagar a conta de luz dela.
0: É, sobre, né?
1: Paga a conta de luz dela, que aí tu pode falar mal, se meter na vida, aquelas paradas todas. Mas enfim, vamos falar de leveza, vamos falar de coisa boa. A gente tem aqui um rapaz, um negocinho de uma notícia bizarra, bem interessante, né? É, hein?
0: Claro você que
1: tem,
0: temos.
1: Tem uma notícia bizarra interessante?
0: É o seguinte, você já passou algum perrengue viajando, Fabiano?
1: Ô, irmão.
0: Perrengue em viagem é o assunto de hoje,
1: meu
0: beleza?
1: Querido, você tá maluco? Eu tenho vários aqui pra citar.
0: Sério?
1: Eu tenho vários pra citar que você não tem noção. Eu tenho muita coisa pra te contar se você quiser.
0: É.
1: É. Eu vou te falar que se pá, a gente toma conta do programa inteiro. Mas ok, a gente não vai fazer isso não. Vamos deixar o ouvinte falar. Vamos ao que interessa, senhoras e senhores. Atenção, você que está ligado aqui no som da Rádio Globo. É, o nosso teminha hoje é pra frente. Famosos como Cauã Raymond e Ben Affleck já confessaram ser tímidos.
0: Quem? Cauã Raymond e Ben Affleck.
1: Uma coisa errada aí, cara.
0: É.
1: É. Estamos jogando errado.
0: Eles dizem que são tímidos, tá?
1: Essa conta aí não tá, não. Continua, vai, fala pra mim.
0: É o seguinte, olha só. Eles dizem até, Fabiano, que esse jeito mais reservado pode atrapalhar até mesmo na hora de fazer novas amizades, acredita? Esse jeito mais tímido, mais fechadão, às vezes é difícil até pra... Enfim, né? Criar novos amigos, aquela coisa toda.
1: Na hora do approachzinho, né?
0: É. Cauã Raymond e Ben Affleck tímidos, hein? Quem diria?
1: Enfim.
0: A gente quer saber o seguinte. Quando você chega em um grupo novo, Você já vai fazendo amizade com todo mundo ou é um pouco mais reservado? 97.9988, conta pra gente como é que você age. Às vezes você troca de emprego, e aí como é que você chega? Já chega sendo amigo de todo mundo, é aquele cara expansivo, chega falando e tal, não sei o quê. Ou é mais reservado, mais na sua? Conta pra gente como é que é.
1: Eu acho que aqui, pelo menos nós dois falando, né, a gente tem alguns opostos, né, tanto eu quanto você. Você é um cara mais, assim, centrado. Eu não diria que você é mais reservado, eu acho que você é um pouco mais centrado. Você é mais observador. Eu sou aquele cidadão que tem um sorriso mais largo do que a cara.
0: É bem por aí, né?
1: Né? Mas isso a gente vai falar ao longo do programa. Eu costumo respeitar o espaço das pessoas.
0: Sim.
1: Né? Eu vou delimitando ali, eu posso ir até aqui, eu posso ir até aqui. Eu pergunto se eu posso ir um pouco mais pra frente, não é verdade? Enfim.
0: Tem uma parada, Fabiano, que eu levo muito pra minha vida. Eu acho que a gente tem que saber chegar nos lugares.
1: Exatamente.
0: Acho que a gente tem que saber chegar e perceber. Poxa, com essa pessoa eu posso ter um pouco mais de liberdade, com essa daqui um pouco menos. E aí você vai sentindo conforme o tempo vai passando.
1: A gente não pode chegar no ônibus e botar já o ar-condicionado em cima da gente, né?
0: É como já dizia Romário, né? Chegou ontem, já quer sentar na janela? Que coisa, né?

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0: Negócio de perrengue de viagem, é isso? Perrengue de viagem sinistra.
1: Já passou?
0: Rapaz.
1: Já aconteceu com você?
0: Com certeza.
1: Sério?
0: Mala extraviada.
1: Ah.
0: Pô, no meio do caminho, tá andando de carro pra chegar no aeroporto, aí de repente o que acontece? Começa a chover, atrasa a tua vida.
1: Ah, já aconteceu comigo isso.
0: Tu tá num lugar que você não conhece, é pior ainda.
1: Fica bolado, né?
0: Muito bolado. E aí? Negócio de velocidade, paradinha, posso parar aqui?
1: É, isso você acontece.
0: Você tá num país diferente, então, que você não conhece muito bem as leis de trânsito?
1: Ah, isso é pior
0: já passei,
1: ainda, né?
0: Já passei vários perrengues, irmão.
1: É,
0: vários,
1: né? Perrengues.
0: Mas vamos lá, o que aconteceu?
1: É o seguinte, um grupo de amigos acabou passando por um momento inusitado em uma viagem. Vamos supor que é aqui a turma do Noir viajando. Grupo de amigos.
0: Ia dar merda.
1: Eu, Fabiano e Gabi. A Vicky também. Vicky hoje não tá aqui com a gente, mas ela ia estar nessa viagem.
0: E aí
1: uma pessoa seria responsável pelo quê? Pela escolha do hotel. Então a gente ia eleger alguém aqui do nosso grupo. Ó, fulano, resolve a questão do hotel, beleza?
0: Certo.
1: Foi o que essa turma fez. Escolheu um responsável pelo hotel, que foi lá naquele site conhecido.
0: Sim.
1: O tal do Booking.
0: Perfeito.
1: Não sei se vocês aí já ouviram falar, mas enfim. Só que aí, ao chegar no hotel, na verdade, eles descobriram algo inesperado. Não era um hotel. Era um quarto de asilo,
0: Excelente, meu parceiro.
1: Esse, quem escolheu, olha, tá de parabéns, entendeu? Merece. Cara, que cena. Inclusive, tem esse vídeo na internet, tá viralizado, o pessoal descendo no elevador, explicando que, na verdade, aquilo lá não era um hotel, era um asilo.
0: Maravilha.
1: E aquele grupo, né? Pessoal, mochila, aquela coisa toda. Rapaz, que momento, hein?
0: Então, eu tenho dois bastidores pra te contar e tem que ser rápido, né? Porque,
1: primeiro,
0: você e Vicky tem esse perfil. Não sei da Gabi ainda porque conheço pouco esse detalhe. Mas você e Vicky tem esse perfil, de repente, escolher um hotel maneiro, aquela coisa toda, ir lá, ver qual é a parada e tal. Tenho certeza que você, então, principalmente, é um cara muito metódico em relação a essas coisas. Mas eu, certa vez, fui viajar com dona Thaísa. E aí, o que acontece? Aquele esquema todo de escolhe daqui, escolhe dali. Cara, a gente já tava tão cansado. Uma hora e blau já escolhendo o lugar pra ficar, coisa e tal. A gente não atentou para alguns detalhes, né? E aí, sabe o que aconteceu?
1: Ah.
0: Chegando lá, tinham 4 andares de escada pra gente subir.
1: Eita.
0: Entendeu? 4 andares de escada e 2 malas enormes pra gente subir. Não satisfeito, o que aconteceu? Chegando lá no quarto, o quarto não era bem aquilo que tava na foto.
1: Opa!
0: E pior ainda, não tinha banheiro dentro do quarto. Moral da história, era o banheiro comunitário pra geral, irmão.
1: Ah, meu Deus do céu.
0: O que aconteceu?
1: Ah.
0: Em off eu te conto, porque é muito cabeludo.
1: Eita!

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0: Ai, papai, vamos começar aqui os trabalhos, né? Porque tá interessante. Vamos lá, a gente quer saber aqui o seguinte: quando você chega num grupo novo, você já sai fazendo amizade, você já é mais reservado, você espera a pessoa te dar o espaço, você já vai chegando e tomando conta do lugar. Eu detesto esse pessoal de braço aberto, sabe qual é? Que já chega lá todo pomposo.
1: Ah, tem muito.
0: Não gosto desse pessoal de braço aberto, não. Esse negócio de intimidade a gente cria com o tempo.
1: Sim.
0: Não posso chegar chegando assim, não. Você vê Gabi, né? Chegou o Gabi aqui, Gabi chegou numa tranquilidade que só, né?
1: Pois é, né, amigo?
0: Né? Quietinha, aquela coisa toda, tinha boca e não falava. Hoje em dia tá aí, né, rapaz? É uma coisa muito doida. Mas em compensação,
1: tá aí,
0: ela,
1: né,
0: buscou o espaço dela, né?
1: Sim.
0: Ela não, já não chegou botando banca, não. Porque você chega botando banca, a gente bota ela da porta pra fora rápido.
1: Em dois tempos, né? Em dois tempos. Gabi é nossa, né? Gabi é nossa.
0: Eu já imagino ela falando, te dou dois tapas na cara. Gabizinha nossa, rapaz. Pô, as mulheres saem de casa de madrugada, de negócio escuro ainda, pra chegar aqui, pô, pra trabalhar. Aliás, essa cadeira nunca mais foi a mesma depois que o Gabi sentou ali, tá?
1: É verdade.
0: Te afirmo com toda a propriedade, tá?
1: Sim, sim.
0: Te afirmo com toda a propriedade.
1: Subiu o sarrafo.
0: É difícil, hein? O nível deste atendimento agora está diferente. E qualquer pessoa que sente ali pra chegar no nível de Gabi vai ter que lutar bastante.
1: Concordo plenamente.
0: Olha só, 1,50 na minha conta depois, tá? Ok, muito obrigado. Vamos lá no nosso WhatsApp.
2: Bom dia. Me chamo Carla, sou de Nilópolis.
0: Oi, Carlinha, tudo bem?
2: E eu não tenho dificuldade nenhuma de fazer amizade. O problema é quando algumas pessoas confundem simpatia com dar mole.
0: É.
2: Aí complica.
0: Exatamente.
2: Mas é isso. Bom dia a todos aí. E vamos que vamos, que hoje é metade da semana, galera.
0: Tamo junto, concordo com
3: ela. Bom dia, meus amigos aí, colaboradores da Rádio Globo.
0: E aí,
3: uma
0: tudo
3: boa
0: bem?
3: Quarta-feira para todos nós. Xaxéu do Garra na voz.
0: Fala,
3: né?
0: Aí,
3: não,
0: filho.
3: Tem jeito. Bom, eu acho que assim, sobre o tema de hoje, depende do ambiente. Eu sou um tipo de pessoa que eu analiso tudo, escaneio e vejo a cara das pessoas, se o pessoal tá com cara de bunda, se o pessoal tá com cara maneira, se estão me recebendo de forma agradável.
0: Isso.
3: Se todo mundo estiver me recebendo de forma agradável,
0: beleza,
3: aí a gente zoa, brinca e tal, sai um pouco da postura, né? Mas agora, se eu ver um olhinho de rabo de olho, uma caretinha, meu irmão, cara fechada,
0: passa amanhã,
3: tá, né? Igual um cachorro
1: boladão.
4: Fala que não é a número um do Brasil, Rádio Globo. Bom dia, minha tropa. É muito bom estar mais um dia com vocês, ligadinha número um.
0: Digo a mesma coisa.
4: Eu sou um cara muito extrovertido, não tenho vergonha de nada. Chego chegando, sou aquele cara da festa que faz todo mundo rir.
0: É isso.
4: E aquilo, pra cima. Não tem um dia, o pessoal fala aqui no meu trabalho que não tem um dia que eu não chego triste. Claro,
0: é
4: os problemas nós resolve em casa.
0: É isso.
4: Aqui no trabalho é pra nós trabalhar e tentar extrair nossa cabeça. Tamo junto, número um do Brasil.
0: É
4: aqui
0: isso.
4: É o Xavier.
0: Obrigado, Xavier. Tamo
5: salve,
0: junto.
5: Salve, Rádio Globo. Gente, quando eu era moleque, eu era muito tímido. Mas por quê? Porque eu era muito gago, galera. Gago demais. Tipo assim, a minha avó uma vez comprou um guarda-roupa, o cara veio entregar. Eu corri pra avisar ela, fiquei, vó, o guarda. O guarda. E ela, gente, corre no portão que tem um guarda no portão. Que guarda é esse? Guarda aqui em casa. Gente, que loucura, que loucura. Mas conforme o tempo foi passando, eu fui se soltando, porque eu fui aprendendo a lidar, fui sabendo como lidar com essa gagueira.
0: Baixou,
5: tipo assim, quando eu vou gaguejar, agora eu mando um... tá bom. Então, assim, hoje eu sou mais, né, falável, entendi, vamos dizer.
0: Anota. Muito bom, muito bom. Centro de Operações da Prefeitura tá chamando, Leozinho Vieira, meu querido, você tá por aí, meu querido?
6: Eu tô por aqui, Fafá, tô de olho na movimentação do trânsito pra quem tá circulando pela linha amarela em direção ao Fundão, o negócio tá complicado já, a partir ali de Pilares até a saída para a Avenida Brasil no trecho Bom Sucesso, tem um acidente ali na chegada até o Caxilho, o motorista vai encontrando problemas, mas esse acidente é na pista que segue em direção à Barra da Tijuca, lembrando que tem uma faixa a menos por conta reversível que é montada todas as manhãs e o trânsito já fica já um pouquinho complicado. Também observo retenções no sentido Barra da Tijuca, entre a Vila do João e o trecho de Bom Sucesso. Para quem está circulando por Jacarepaguá, trânsito já é intenso ali no acesso ao túnel da Covanca, para quem segue em direção ao Fundão, também na chegada à Avenida Ayrton Senna, no caminho para a Orla. Para quem está nessa ligação entre Zona Norte e Zona Sudoeste, autoestrada Grajaú-Jacarepaguá tem melhor panorama no momento. 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Já já eu tô de volta com outro panorama do trânsito. Tá falado, meu querido.
0: Falado, meu querido.
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0: Utilidade pública aqui rapidinho, pra você já ficar ligado no som da Rádio Globo. Idosos com 60 anos ou mais podem receber a partir de hoje a vacina atualizada contra a Covid-19 do município do Rio de Janeiro. A ampliação da faixa etária foi anunciada pela Secretaria Municipal de Saúde após a chegada de um novo lote de doses enviado pelo Ministério da Saúde, meu caro Maca.
1: Fabiano, olha, além dos idosos, continuam entre os grupos indicados para receber o imunizante as gestantes, que já eram contempladas na etapa anterior, e os imunocomprometidos e as pessoas com deficiência permanente. De acordo com a Prefeitura, outras faixas etárias serão incluídas posteriormente, de forma escalonada, conforme novos aportes de vacinas forem enviados ao município. O imunizante está disponível nas 241 unidades de atenção primária do município, incluindo clínicas da família e centros municipais de saúde.
0: Muito bem, crianças. Estamos com um temazinho pra frente hoje aqui no Noir, rapaz. A gente tá falando a respeito, basicamente, de convivência, né? Por quê? Tem uns amigos aí que são tímidos, aquela coisa toda, né? Menino Cauã. Menino Cauã já treinou lá na academia, volta e meia tá lá na academia.
1: Pois é, Fabiano, você que já teve, né, no tatame com ele, no jiu-jitsu com ele, é um menino tímido mesmo? Mais reservado?
0: É, ele é mais reservado.
1: Mais reservado.
0: Ele,
1: né,
0: é mais reservado.
1: Mas ele é bom de porrada dele também, não?
0: Ele é bom de porrada.
1: É.
0: Ele é bom de porrada. Faixa preta, altíssimo nível, com alguns grauzinhos ali. Ele é bom. Não dá pra brincar, não.
1: É.
0: Não dá pra brincar. Você, ah, não, vou pegar leve, você aqui é à toa, não pode estragar a cara dele, não tem essa, não.
1: Tem não,
0: ele,
1: né?
0: Ele parte pra cima com vontade. Opa, lá ele. Aqui, a gente quer saber o seguinte: quando você chega num grupo novo de amigo, você faz o seguinte, você chega lá fazendo amizade com todo mundo, você é mais reservado, como é que é? 97.9988, tem gente que tem dente pra caramba, que é meu caso, mas aí a gente primeiro tem que ver qual é do terreno pra depois chegar rindo, e tem gente que já é mais reservado, chega com a cara mais fechada e tal, mas depois aí, né, 10 minutos depois se solta, lá ele também. 97.9988, troca essa ideia com nós aí.

0: frente, um teminha bem legalzinho, um teminha bem gostosinho. E se pá, a gente vai, né, acabar falando aqui umas coisas interessantes. Eu queria nesse momento ouvir a opinião de Gabriela. O que ela faz quando ela chega no ambiente novo de trabalho?
1: Sobre o tema?
0: O que você acha que ela faz quando chega no ambiente novo de trabalho? O que você acha?
1: Bom,
0: ela chega de boa?
1: É, acho que chegou de boa aqui.
0: Ô, Gabriela, pega esse microfone rapidinho aqui. Seja rápido e sucinta. Pega esse microfone aqui, por gentileza. Rápido, Gabriela. Olha só, tem pouco tempo, cara. Bota aí. O que tu acha? Aperta aí só pra eu saber qual que é o seu microfone. É esse aí, tá?
1: Opa!
0: O que tu acha do povo espaçoso, Gabriela?
2: Desnecessária.
0: Obrigado. Era isso que eu queria saber. Obrigado. 971-9988, fique à vontade, aperta o play aí, vamos começar a gravar.
3: Então, eu sou muito reservada, eu sou muito devagar, eu sou muito analista. Eu, quando chego num lugar, eu chego na minha, às vezes passo até por antipática, mas não tô nem aí.
0: Será?
3: Eu sou analista, eu gosto de analisar antes de entrar,
0: entendi.
3: Sabe, de me mostrar.
0: Uhum.
3: Eu sou muito analista.
0: Entendi,
3: eu analiso, eu olho ao redor, eu faço reconhecimento de área.
0: Opa, praticamente um scanner.
3: Beijões.
0: Exato, muito bom, meu. Muito bom.
4: Bom dia, Rádio Globo.
0: Bom dia.
4: Então, referente a isso aí, eu costumo chegar de mansinho.
0: É?
4: Opa. Chego tranquilo.
0: Boa.
4: Muito de boa.
0: Obrigado.
4: Mas, Rádio Globo, eu acho que eu tenho aura.
0: Você tem o quê?
4: Porque geralmente as pessoas gostam de mim, cara. Você não precisa fazer muita coisa, não. Eu tenho um amigo que costuma dizer que eu sou uma pessoa benquista.
0: Amém.
4: Eu não sei direito.
0: Tu forma aura.
4: Mas enfim, eu acho que eu tenho aura.
0: Amém.
4: Eu sou um formador de aura natural.
0: E ela?
4: Tamo junto, Rádio Globo.
0: Bom, hein? Excelente.
5: Bom dia, muito. Amigos da Rádio Globo. Rapaz. Bom dia, Léo Marca. Bom dia, Fabiano. Bom dia, Gabi.
0: E aí, Gabi?
5: Gabriel aqui do Dribble aí.
0: Qual é, compadre?
5: Cara, eu sou um cara desde o ensino médio, assim, eu sempre chego chegando, né?
0: É mesmo?
5: Tive até alguns problemas na escola, assim.
0: Por
5: quando
0: que,
5: eu mudei de escola, a galera não aceitou muito bem, não.
0: É?
5: Eu sempre fui um cara que, porra, queria bum.
0: Pra frente, sabe? Bum, pá.
5: Mas isso é bom, porque até hoje me abre portas, que eu sou um cara comunicativo, sou comunicador.
0: Isso.
5: Onde eu chego, a galera gosta de mim.
0: Que bom, irmão.
5: E é mais ou menos isso. Mas eu sempre cheguei chegando, galera.
0: Vamos bater um papo, trocar uma ideia, tomar uma cerveja. É isso. Eu sou o cara do papum. Papum, pá.
6: Entendi. Bom dia, Rádio Globo. Bom dia.
0: Bom dia.
1: Bom dia.
6: Então, quando eu chego em um grupo, eu sou um tipo de pessoa. E eu vou fazendo amizade.
0: É, né?
6: Falo com todo mundo.
0: É, né?
6: Branco. Independente se eu tiver com problema.
0: É, né?
6: Entendeu?
0: Entendi.
6: Eu encosto.
0: Eu gosto de trocar ideia.
6: Jeito.
0: Entendi.
6: Sair com todo mundo, fazer amizade com todo mundo, fazer alguém rir, se divertir também.
0: Entendi.
1: Boa, entendeu?
0: Entendi. Entendi. Perfeito. É, o Maca, eu acho que é aquele cara mais tranquilo, né? Ele vai chegando, vai dando uma olhadinha pra ver qual é, né? Quando chega muito cheio de dente, ele fica meio bolado, aquela coisa toda. Eu já tampo logo uma cadeira.

0: Muito bem, crianças. Olha só, vamos liberar aqui um negocinho. Vamos liberar uns negocinhos. Tá ligado que o áudio mais criativo tem voucher do Patota, não tem? Voucherzinho do Patota pra ficar de boa, aquela coisa toda, tomar um negocinho pra frente, pá. O áudio mais criativo. 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Aproveita pra seguir nós, @ Fabiano Melo, com dois L's e aquele tracinho de baixo, Léo Macaxeiro também, Vicky Rosa Cruz, Gabi Marina 1. Segue nós lá, dá moral que fica todo mundo feliz, falou? Intervalinho comercial, a gente volta já, segure o seu pagode. Centro de Operações chamando, Leozinho Vieira, meu faixa.
1: Tô na área, Fafá, e tô de olho na movimentação do trânsito para quem tá circulando na saída de Niterói, São Gonçalo, em direção ao Rio. Motorista que está pela BR-101, trânsito um pouquinho complicado. Entre a altura ali do Parque Nosso Sonho até a chegada ao trecho próximo ao viaduto do Barreto, ali na altura da Ilha das Flores, teve um acidente por lá mais cedo e o trânsito seguindo de intenso alento. Quem tá na saída de São Gonçalo e tá optando pela RJ-104, panorama de problemas ali entre Alcântara e a chegada ao trecho Tribobó. Dá para ganhar um tempinho pela Dr. Pio Borges, mas no trecho da Doutor Porciúncula até a chegada ali à altura da quadra da Viradouro, o trânsito está um pouquinho complicado. Quem está circulando pela General Castrioto e a chegada ao trecho da Benjamin Constant consegue ganhar um tempinho. Na Alameda, lentidão entre o Getulinho e a alça de acesso para a ponte. Para quem está saindo ali da região do Cubango, entre Noronha e Torrezão e Doutor Paulo César, trânsito de intenso alento. Quem está pela Roberto Silveira, túnel Raul Veiga e a saída da Presidente Roosevelt ali no trecho de São Francisco, também vou observando retenções. Marquês de Paraná e Jansen de Melo com trânsito apenas intenso. Para quem está saindo de Caraí, dá para ganhar um tempinho pela orla e a chegada ao trecho da Visconde de Rio Branco. Por lá o trânsito é mais complicado na passagem pelo terminal das barcas. E quem está circulando pelo trecho da ponte, trânsito intenso. Entre os acessos e a ilha de Mocanguê no caminho para o Rio, temos travessia próximo dos 20 minutos no momento. 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Já eu tô de volta com outro panorama do trânsito. Tá falado, meu querido.
0: Faladíssimo, meu querido.
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0: 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Estamos de volta, senhoras e senhores, 8 horas e 13 minutos no Rio de Janeiro. Estamos de volta com o Luar, hoje com aquele teminha pra frente, que a gente gosta de botar esses teminha pra jogo aqui, ó. Olha só, presta atenção. Você é daquele tipo de amizade que já chega falando com todo mundo quando tá num lugar diferente? Você mudou de emprego, um exemplo. Mudou de emprego, aquela coisa toda. É normal que a gente abandone um pouquinho as amizades que ficaram no antigo emprego, porque você tá vivendo novas experiências. Você tá trocando ideia com novas pessoas, aquela coisa toda e tal, blá, blá, blá. Você, como é que você chega nesse lugar? Você já chega lá chegando, trocando ideia, batendo papo com todo mundo, ou você chega devagar, vê qual é primeiro, vê quem são as pessoas ali sentadinhas? Como é que é esse esquema aí? Você é mais reservado ou você chega falando, macaxeiro?
1: Eu? Ah, cara, eu sou mais reservado. Fico, né? Mais na minha. Observo primeiro, né?
0: É, né?
1: Pra ver se, enfim, a pessoa vai me dar um pouco mais de espaço, se não vai. Acho que tem que... Eu gosto de analisar antes de chegar. Não sou assim, chego falando com todo mundo, aquela coisa.
0: Entendi.
1: Sou mais na minha.
0: Sabe uma parada que me irrita?
1: Ah.
0: Assim, profundamente? Acho que nós três aqui, nós somos os aquarianos da casa, né? Olha aqui. Sabe uma parada que me irrita? Quando você dá opinião sem ter sido convocado.
1: Ah, sim, acontece muito, né?
0: Tô trocando ideia contigo assim, de repente do nada, aí Gabi vai lá e se expressa. Perguntei alguma coisa pra tu?
1: É.
0: Não.
1: Acontece.
0: Tem gente que faz assim, né?
1: Sim.
0: Tipo, ontem no esquema já começa a dar opinião, aquela coisa toda, enfim. 97.9988, vamos falar aqui o que tá acontecendo. Vamos lá, aperta aí, por gente.
2: Bom dia, Bondade Globo. Opa. Eduardo da Penha.
0: E aí?
2: Então, essa questão aí de equipe de trabalho. Normalmente, quando eu chego numa equipe nova, eu fico no sapato. Mas rápido eu faço amizade, até porque, pô, eu sou mó fofoqueiro, não de espalhar fofoca, mas de querer saber de tudo.
0: Ele
2: eu
0: fico sabendo de tudo.

0: coração de todos também. E vamos lá, eu sou um cara que faço boa amizade, faço boa política. Eu costumo dizer que eu sou mais dado do que as meninas da mimosa, entendeu? Onde eu chego é alegria. Então,
1: entendi.
0: Pensa não de chegar num lugar. Se não gostar de mim, eu faço gostar.
1: Ih, rapaz.
0: Entendeu?
1: Entendi.
0: Não é negócio de guerra, não. Eu só quero paz.
1: Tá tranquilo.
0: O negócio,
1: né?
0: É viver bem.
1: É isso.
0: Fazer alegria onde a gente chega.
1: É isso.
2: Bom dia, amigos do Noir. Luciana de Mesquita. Amiga, onde eu chego chegando.
1: É, né?
2: Eu faço amizade fácil. O papo que estiver rolando, eu sei interagir com as pessoas. Eu brinco, eu danço, eu canto. E quando eu tomo uma breja, então, nossa senhora, aí que o negócio fica gostoso. Eu faço amizade muito fácil. Graças a Deus eu tenho esse dom. Beijo, meus amores.
1: Beijo,
2: amo
1: coração.
2: Vocês.
1: Fica com Deus. Tamo junto. Olha aí que bonitinho.
3: Bom dia, tropinha da 98.
1: Bom dia. Patiana.
3: Vicky, Maca, Caiete, Nega Gata. Aqui é a Edna. Olha, você tem uma áurea ou não? Eu não sei, eu só sei que eu sou popular. Eu chego num lugar, às vezes com pessoa desconhecida, chego, pá, fico olhando e tal. Daqui a pouco se rolou um pagode, eu já tô na roda de samba, entendeu?
1: Maneiro.
3: Já tô, e amiga, tudo bem e tal, já troco o zap, já faço amizade com a mulher do vizinho, tá na mesa do lado, entendeu? Eu adoro fazer amizade. O que eu tenho de amizade não tá no gibi. Então é assim, a vambora, deixa a vida me levar, vida leva eu. Beijo da Edna.
1: Beijo, meu amor, tamo junto e misturado, compreendeu? Tem aquele pessoal também que é pra frente, né, cara? Você não pergunta nada, já sai falando. Você não perguntou a opinião da pessoa, mas a pessoa precisa se expressar, né? A gente tem que lidar com isso também, né? Eu fico pensativo em relação a isso também. Eu fico observando as pessoas, né? Já chega, já sabe tudo. Ah, eu sei tudo.
4: É.
1: Eu já sei tudo. Criei a roda. Olha como é que... Olha, ó. Oh, passou um locutor aqui uma vez.
4: Ah.
1: Ele tinha essas coisas. Vamos fazer a fofoca inteira. Só não vou falar o nome. É, mas passou um locutor aqui que ele era sinistro, cara.
4: Sério?
1: É, tudo ele sabia.
4: Ah.
1: Tudo ele sabia, porque nos anos tal, eu fui o cara tal.
4: Entendi.
1: Porque eu fiz isso aqui também, é porque eu também faço isso aqui também, e não sei o que, bababá.
4: E aí?
1: Onde é que ele tá?
4: Opa.
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1: Macaxeiro, meu caro. Alexandro não viaja e Ayrton Lucas continua no time contra o Cruzeiro.
2: Exatamente. Alexandro permanece fora em função de uma tendinite. Ele ainda sente dor na panturrilha direita e foi vetado pelo departamento médico. Ayrton Lucas, que foi até bem contra o Vitória, será mantido no time titular. O Vitão, zagueiro com lesão na coxa esquerda, e o atacante Cebolinha, gripado, também foram vetados pela equipe médica do Flamengo. Outro desfalque é o Luiz Araújo, já está, inclusive, até recuperado da lesão no joelho esquerdo, mas por ainda não ter treinado o suficiente, não foi relacionado. Flamengo que enfrenta o Cruzeiro no duelo brasileiro pela Copa Libertadores da América logo mais, a partir de 9:30 da noite, para você, torcedor rubro-negro, tem transmissão aqui do Futebol Globo CBN.
1: Pois é, jogou mal, empatou no Maracanã, um trânsito danado, né? Ficou todo mundo ferrado por causa do trânsito, um negócio doido, rapaz, que tava dando reflexo lá na Grajaú Jacarepaguá. Que houve?
2: Jogo ruim ontem no Maracanã, tá? Jogo muito pobre entre Fluminense e Independiente Rivadavia. Pois é, jogo de ida das oitavas de final da Copa Libertadores, 0-0. E aí, Fabiano, o jogo acabou, torcida tricolor saiu do estádio na bronca com o time, gritou aquilo, né? Sem vergonha. Pois é, time muito vaiado aí no final da partida. Enfim, Fluminense apresentou pouquíssimo. Rivadavia fez o jogo dele, né? Queria segurar o resultado para levar a decisão para a Argentina. Vou te falar, o time adversário chegou a colocar uma bola na trave, cara, contra o Fluminense. Não foi bom. Enfim, torcida já pede aí a cabeça do técnico Luiz Zubeldia, que, enfim, né, tá numa situação complicada, tá muito pressionado no tricolor. As equipes se enfrentam agora em Mendoza na semana que vem, na próxima terça, 7 horas da noite. E aí, meu amigo, se empatar é pênalti, o Flusão tem que vencer para garantir a classificação à próxima etapa da Libertadores.
1: Eu assisti 30 minutos do jogo.
2: Ah, é?
1: É.
2: 30, e aí, o que você achou?
1: Os primeiros minutos do jogo. O que você achou?
2: É.
1: O Hulk tá com... né, tá fazendo hora extra.
2: É, né?
1: Eu acho que não vai demorar muito, não.
2: Ganha bem, tá, o cidadão?
1: Muito bem.
2: Muito bem, tá?

0: partir o centro de operações para saber do trânsito no Rio de Janeiro. Meu querido Léo Vieira já tá ali posicionado. Fala comigo, meu querido.
1: Falo sim, Fafá. Tô de olho na movimentação do trânsito para quem tá circulando pelo trecho da ligação entre centro e zona sul. Teve um acidente envolvendo carro e moto ali na Pinheiro Machado, ali bem na altura da sede do Fluminense Futebol Clube, para quem tá seguindo em direção ao trecho Botafogo. Isso já causando impacto já na saída do 31 de março. E túnel Santa Bárbara para quem tá na ligação entre centro e Laranjeiras. Quem tá optando pelo Rebouças, o trânsito também tá complicado no caminho para Lagoa. Dificuldades nas duas galerias do túnel e trânsito de intenso alento no elevado da Palma de Fronten, elevado Rufino Pizarro, saída da Praça da Bandeira, também impactos ali para quem tá pelo trecho da Francisco Bicalho. Já a partir da descida do gasômetro, motorista já encontrando trânsito pesado. Para você que circula entre centro e zona sul, dá para ganhar um tempinho pelo aterro do Flamengo. Entre o aeroporto Santos Dumont e a chegada em Enseada de Botafogo, trânsito é bem tranquilo. No acesso ao aterro, observo retenções na General Justo para quem tá circulando ali pelo trecho do centro, ali na passagem pelo Ministério Público do Estado do Rio de Janeiro, o trânsito por lá está intenso. Para quem está circulando pelo trecho do túnel do Pasmado, na saída da Enseada de Botafogo, na ligação entre Botafogo, Copacabana e Leme, o trânsito também de intenso alento. Para quem está optando pela Real Grandeza, na saída de Botafogo em direção a Copacabana, também observa dificuldades até o acesso ao trecho do túnel velho nesta manhã. 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Já eu tô de volta com outro panorama do trânsito. Tá falado, meu querido?
0: Faladíssimo!
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0: De volta, senhoras e senhores, com o nosso no ar. E claro, aquele teminha pra frente, pra gente trocar aquela ideia, bater um papinho, trocar uma ideia, pá. Você é daquele tipo que faz amizade quando você chega num ambiente novo assim, com muita tranquilidade, ou você é mais reservado? Você faz amizade com todo mundo ou é mais reservado? Trocou o grupo de trabalho, tá? Trocou de emprego, alguma coisa parecida assim? O que você tem pra me dizer? 97.9988, valendo aquele voucherzinho do Patota Bar e Restaurante. Para o áudio mais criativo, mete bronca aí, por gentileza.
1: Fala, Rádio Globo, bom dia, aqui é André Uber. Então, sobre o tema de hoje, cara, eu sou sagitariano, então faço amizade muito fácil, mas eu sou daquele que chega... não fala nada, né? Ele entra no serviço novo, com uma semana tu não ouve nem minha voz. Mas depois também, todo mundo, todos os lugares fala. Porra, quando entrou aqui não falava nada, agora fala até demais. Valeu, Rádio Globo.
0: Eu não entendi. Ele falou que ele é pra frente, mas aí ele chega no trabalho novo, ele fica na dele.
2: Não, então. Ele dá uma analisada primeiro no cenário. Vê quem é quem, né? Vê com quem ele pode ter mais intimidade, com quem ele pode brincar. Eu faço isso também.
0: Entendi.
2: Entendeu? Eu entendi. Acho que tem que olhar mesmo o cenário, tem que entender, um... claro. Né? Saber onde você tá pisando, pô. Entendi, é normal. Mas depois o cara se solta, pô.
0: Entendi. Vai.
3: Bom dia, Gabi. Bom dia, Vicky. Bom dia, Marca. Bom dia, Fabiano Melo.
2: Bom dia.
3: Pedro do Estácio. Eu sou muito espontânea. Onde eu chego, já saio fazendo amizade. O povo fala assim, ih, chegou a doidinha. Olha lá, Dedê. Pô, graças a Deus. Graças a Deus. Aonde eu chego, já faço amizade.
0: Amém.
3: Beijo, galerinha.
0: Beijo, Flor. Obrigada, moral, tá? Tamo junto.
4: Bom dia, bom dia, bom dia, bom dia e muito bom dia, meus terapeutas. Fabiano Melo. Macaxeiro, Gabi, Vic, Caiete, Mecânico Cuca.
0: Fala aí,
4: eu
0: Cuca.
4: Sou igual o Tiaguinho. Chego chegando, sorriso no canto da boca. Quem não gostar do Cuca não gosta mais de ninguém.
0: É, né?
4: Mas também eu sou fiel às minhas amizades. Gostou ou não, o Cuca tem sempre a razão. Vamos!

Agora, eu quero pedir um favor pra vocês. Muito importante. Pra cantar bem alto comigo a música que mudou demais a minha vida. Comigo bem alto, geral assim, com o coração. Canta aí!

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0: senhoras e senhores, nossa diva, coisa linda de papai, já está na área pra gente trocar uma ideiazinha linda e bela. Olha aí.
1: É o que tem pra hoje, né, gente? Bom dia, meus amores.
0: Bom dia, meu coração. Você tá boa?
1: Eu não tô boa, não. Tô ótima. E vocês, como estão aí? Tudo bem?
0: Maravilhoso. Graças a Deus.
1: Tranquilidade.
0: Tranquilidade.
2: Melhor agora, inclusive.
0: Exatamente. Melhor agora, falando com sua pessoa linda, bela, cheirosa.
1: Muito obrigada, meu amor. A Vicky tá de folga?
0: Ela tá hoje resolvendo um probleminha particular.
1: Ah, manda um beijo pra ela, viu, gente?
0: É verdade. Mas amanhã ela estará de volta linda e bela, se Deus assim permitir.
1: Arrasou.
0: Meu amor, a pergunta é a seguinte, eu acho que eu já imagino a resposta, mas enfim, vamos perguntar, porque perguntar não ofende, né? Quando você chega num lugar assim, um ambiente novo de trabalho, um negocinho assim, uma roda de amigos diferente, aquela coisa toda, tu já chega chegando ou você já chega, né, trocando uma ideia aos pouquinhos, sentindo melhor assim o ambiente, aquela coisa toda? É a nossa pergunta de hoje do Noir.
1: Gente, acreditem ou não, eu sou tímida.
0: É o quê, Caetano?
1: Quem me conhece fora do ar sabe o que eu tô falando.
0: É o quê,
1: eu não Caetano? Chego chegando, gente.
0: Não, amor.
1: Eu chego no meu quentinho, observando primeiro, conversando com um aqui, outro ali, até conhecer a turma.
0: Tu não chega desfilando com o leque?
1: Não chego assim, juro pra vocês, não
0: meu
1: consigo.
0: Amor, que isso?
1: Completamente o avesso do que eu sou no ar,
0: uma
1: gente.
0: Uma camponesa.
1: Uma camponesa tímida.
0: Meu Deus.
1: E se eu tiver sozinha, então, meu bem, eu fico no cantinho, lá no fundo.
0: Segurando o vasinho de flores.
1: Loucura, né? Eu acho que eu surpreendi vocês, porque eu não sou dessa.
2: Não imaginava, Caetano.
0: Não imaginava.
1: Se você me conhecer no dia a dia, você fala assim, ai, Caetano do céu.
0: É.
1: Mas eu falei, gente, eu sempre fui, desde de adolescente, sempre fui assim. Aquela que primeiro observa, sabendo
0: entendi.
1: Onde eu tô pisando, chego, entendeu?
0: Só pra quem te conhece na intimidade, né?
1: Eu queria muito ser essa. Acho que por isso que o meu alter ego é uma coisa completamente oposta de quando eu tô fora do dólar forte do ar. Eu completamente entendi. Introspectivo. Tanto que eu saio pouco.
0: Lá no telefone. Alô, Rádio Globo.
1: Alô.
3: Alô, bom dia.
1: Bom dia, quem tá falando? Ô, amor, baixa um pouquinho
0: meu
1: volume
0: faixa,
1: do seu
0: rádio
1: aí.
0: Vou te pedir uma gentileza. Baixa seu radinho, escuta a gente pelo telefone, porque senão fica difícil a gente colocar você no ar. Por gentileza.
3: Pronto.
0: Aí, meu garoto.
1: Aê, garoto. E aí, você é daquele que chega chegando ou é mais tímido na turma?
3: Ah, eu sou
1: está ruim ainda.
0: Tá, eu acho que tem alguma ambulância passando ali, né?
2: É, tá rolando alguma coisinha ali que tá um barulho danado, né?
1: Eu acho que é o som, né, não, gente?
0: É, não, eu acho que é ambulância ou, de repente, o carro da polícia que tá passando por trás dele ali. Eu vou averiguar isso direitinho e a gente fala já, tá? Bye. A gente volta já. Aqui no Rio de Janeiro, você sabe que o negócio é pra frente, né? Pode ser o carro da polícia, pode ser uma ambulância. Aqui a gente tá preparado pra tudo.

0: Essa música me lembra duas situações. Primeiro, o menino Deadpool, né? O filme dele com Wolverine, interessantíssimo. E outro, Zeca Lima. Zeca Lima é fã, ué.
1: Zeca Lima. Verdade.
0: Imagina o cidadão com 2 metros de altura gostando dessas paradas. Ele gosta. Pois ele dança e tudo. Ele faz coreografia.
1: Ah, é, né?
0: Zeca Lima. Zeca Lima, só contextualizando, nosso locutor aqui da Rádio Globo, né? Antigo locutor, foi morar na Irlanda. Você já sabe como é que tá a história dele lá, rapaz? Arroba Zeca Lima. Dá uma chegadinha. Zeca na parada.
1: Rapaz, vou te falar uma parada. Esse aí é muito gente boa, cara.
0: Ele sabe viver.
1: Que saudade do Zeca.
0: Eu também, saudades do Zeca. Saudades do Zeca. Se ele voltar pro Brasil, pro Rio de Janeiro, que eu espero que não volte, que ele fique lá lindo e belo, já tem vaga aqui na empresa. Eu saio do ar pra ele entrar aqui no meu lugar. Mas tá tudo certo. Tudo certo? Aí, ó, silêncio, pesei o clima. Ai, ai, vocês são muito bons, cara.
1: Nada, Zeca Lima sempre bem-vindo aqui nesse ambiente,
0: cara. Eu tenho certeza que ele é um cidadão querido. Ô, Gabriel, deu não, hein? Não deu não. Como é que é o nome?
1: Alan Cristiano, 71, final de telefone.
0: Ô, peraí, vamos de novo.
1: Alan Cristiano.
0: Alan Cristiano, o final do telefone é 71.
1: 71. É, rapaz. 71, hein, Alan?
0: Eu acho que eu dormi com o palhaço hoje.
1: Pois é.
0: Ô, esse menino, dá uma ligada aqui, 97.9988, cara. Vamos trocar uma ideia com a Gabi, que a gente vai botar você aqui num esqueminha bem legal, cara. Tem um kitzinho Frison Cosméticos pra você. Não sei se você vai usar ou se você vai dar de presente. Aí é contigo. Fique à vontade, tá? Se for dar de presente, vai fazer a presença. Se for usar também, tranquilão, porque tem muita coisa interessante ali pra você usar. Inclusive, me lembrou do tema esses dias aí, né? Pô, as pessoas usando sabonete de coco, ali já tem um negocinho bem legal pra você. O kit de cosméticos é regado. Tá? Bom, é isso. Daqui a pouco o áudio mais criativo vai levar aquele voucherzinho do Patota Bar e Restaurante e a gente segue os trabalhos até as 10 da manhã.
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0: 9:01, a gente volta já. Segure seu pagode.
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1: agora,
0: aí.
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0: Com certeza.
1: Arroba rádio.globo, tá tudo por lá. Nosso
0: é
1: Instagram, não se esqueça de seguir arroba rádio.globo.
0: É isso, fique à vontade. Lá você encontra de tudo um pouquinho, fora os outros canais que nós temos aqui, né? O site, o app, você pode achar a gente na Alexa, em vários outros lugares. Muito bem, a nossa diva, coisa linda do papai, coisinha gostosa, vai atualizar todo mundo neste momento das coisas que andam acontecendo, não é verdade?
2: Temos coisinhas, trago informações.
0: Olha.
2: Temos coisinhas apimentadas,
0: olha,
2: temos coisinhas mais light. Tá a gosto do freguês aqui, gente. Tá? Vocês é que mandam.
0: Muito bem, vamos começar edificando então.
1: Ator brinca com jogador e deixa torcedores irritados.
2: Gente, alfinetado. Brad Pitt brincou que quer dar aulas para o Neymar. Por quê, gente? Ele falou que as faltas que ele cava em jogo tá muito falso, então que ele quer dar mais ênfase. Olha isso, gente. E com cara mais de cinema, pra ele cair com mais verdade em campo. Então ele falou que vai dar umas aulinhas particulares para o Neymar. Pra quê, gente? Sabe que a galera brasileira não perdoa, né? Foi todo mundo atrás de Brad Pitt. A declaração, claro, que viralizou, mas rendeu também muitos comentários dos fãs, que uns brincaram e outros levam a ferro e fogo, que ele tava brincando, gente. Vão levar a vida a dizer que ele tava só uma brincadeirinha, entendeu?
0: Entendi. Entendi. A minha pergunta só é a seguinte: será que o Neymar vai responder o Brad Pitt?
1: É. Será que o Neymar riu da piada do Brad Pitt?
2: Pois é,
0: exatamente. Eu acho que lá no secreto, lá no íntimo, aquela coisa toda, ele deve estar pensando assim: meu irmão, eu não sei atuar, você não sabe jogar bola. E como é que faz? Momento.
2: Ai, cada macaco no seu galho,
0: não,
2: né,
0: é,
2: gente?
0: Meu amor, coisa linda.
1: Mas eu queria um dia ser zoado pelo Brad

0: Bora. Ex-produtora de eventos faz desabafo sobre exigência de famosos.
1: Eita.
2: É, gente, olha só, o nome dela é Daiane Savares. Ela foi uma produtora de eventos muito famosa aqui, inclusive no Rio de Janeiro também. Agora ela está trabalhando só com noivas. Que ela falou que é um campo muito mais tranquilo. E ela fez um desabafo numa entrevista. Vamos ver um trechinho do que a Madonna pediu pra ela no show. Olha aí, Madonna. Madonna, não.
3: Eu ouvi dizer que fez o camarim da Madonna.
4: Então, na verdade, a Madonna é um case pra gente único. Foi o único artista que nos pediu pra trocar o vaso sanitário do camarim. Então a gente teve que trazer um vaso novo de uma marca específica e ser trocado no dia na companhia da produtora dela, pra que ela pudesse ter o vaso exclusivamente daquela marca instalado. E não era um vaso que era facilmente acoplado, então a gente teve que adaptar a instalação do banheiro do camarim pra que a Madonna tivesse o seu banheiro da Madonna. Então temos essas particularidades. Sim, a gente faz a limpeza com ozônio antes da entrada dela. E pós a saída dela também, os staffs dela é quem fazem a retirada de todos os itens para que não fique nada, nenhum pertence, nem fio de cabelo.
0: Ô, Caeta.
1: Não, sério. Aqui.
0: Sério. Máximo gente, respeito pela Madonna.
1: Máximo respeito.
2: Eu gosto respeito. Dos comentários. Tem que arrancar o vaso mesmo, senão o povo vai na internet e vende.
1: Gente! Que momento, Caiete!
2: Madonna fez o número 2 aqui. Quem dá mais? Lance mínimo.
1: Gente! Mas eu vou falar uma coisa pra você. Ela mandou trocar o vaso sanitário, Caiete.
2: Não, e o ozônio, né? Tem que todo. E o staff recolhe tudo, o staff dela, os funcionários da Madonna, pra não deixar nenhum fio de cabelo pra trás. Porque tudo que ficar, meu amor, galera, pode ir pra internet vender. Ó, a Madonna esqueceu aqui.
0: Mas você ouviu o que a produtora falou? É de uma marca específica. Exato. O vaso. Eu fico me perguntando o que tem nesse vaso sanitário.
1: É, uma boa pergunta. Vamos procurar descobrir essa parada pra gente fazer uma pesquisa.
2: Cara,
1: Caiete, a gente tá jogando muito errado, meu amor.
2: Eu tô achando que a gente tá numa boa. Olha aqui, assim, nós estamos ficando pra trás, gente.
1: Meu amor, a gente tá jogando errado. A gente tá. Madonna tá fazendo trocar o vaso. Cara, eu vou te falar
2: olha,
1: um negócio, bicho.
2: Essa notícia me deu uma dor no coração.
1: No gente, coração?
0: Ainda bem que
1: foi dor de barriga, cara.
0: Foi dor de barriga.
1: Aleluia.
0: Pior.
1: Até daqui a pouco, Fô.
2: Até daqui a pouco, beijo.
1: Caraca, um vaso, velho.

0: Estamos de volta, senhoras e senhores, com a nossa diva mor, coisa linda de papai, Caiete Marinho, senhoras e senhores.
1: Estou aqui, querido. Ai, nossa, agora você foi longe com essa música, hein?
0: Meu
1: que
0: amor,
1: é isso?
0: Meu amor.
1: Tia, bate o cabelo, aumenta aí, aumenta
0: meu
1: esse
0: amor,
1: som.
0: Olha aí,
1: vai,
0: ó.
1: Tia, segura na porta, desce.
0: Gostou, meu amor? Cuidado com a labirintite, olha aí.
1: Dobra o joelho,
0: coisa
1: desce,
0: linda.
1: Dobra o joelho de
0: não,
1: novo,
0: não dá,
1: bora.
0: Tem artrose, tem artrose.
1: Ai, gente.
0: Vamos continuar, manda lá.
2: Ator recusa papel em novela e revela o motivo.
1: Gente, Nicolas Prats, que tá no ar em Mirinho, aqui é a Nobreza do Amor, novela das 18 aqui da TV Globo, já foi convidado pra uma novela das 19 do Daniel Ortiz. Vai estrear Por Você semana que vem, logo depois em uma outra novela do Daniel Ortiz, que não tem título ainda. O título provisório é Elas que Lutem, mas já vai mudar. Enfim, ele recusou esse papel porque vai cair exatamente a preparação de elenco, estreia, quando a Sabrina Sato ganhar o seu primeiro filho. Ele falou que não, prefere acompanhar a Sabrina Sato. O nascimento do primeiro filho.
0: Perfeito.
1: Porque ele sabe que essas memórias não faltam.
0: Perfeito.
1: Então, ele agradeceu o convite, mas vai sair agora da Nobreza do Amor e vai recolher ali com a Sabrina, que tá gravidíssima. E não tá errado não, né, gente?
0: Tá, não.
1: São coisas que você não resgata depois, né?
0: Não, meu amor. Perfeito. É. Se ele tem a opção de, por quê, né?
1: É. E trabalho não falta pra Nicolas Prats, né, gente? Que é um excelente ator, né?
0: Com
1: Vamos
0: certeza.
1: Combinar.
0: Muito
2: tá
0: legal.
2: Na foto. Tá muito legal
0: na
2: a atitude dele, muito legal.
1: Não é?
2: E se ele pode, é o que o Fabiano falou, se ele tem essa opção, é melhor.
0: Exato.
2: É a melhor escolha que ele pode fazer.
0: Com certeza.
1: E depois vai estar trabalhando, aí a Sabrina vai pra maternidade, não consegue chegar a tempo, perde o nascimento do primeiro filho, vai ficar se cobrando pro resto da vida, né?
0: Com certeza.
1: É babado.
0: Acredita em gênero, número e grau. Vamos lá, Maquinha.
2: A apresentadora pode voltar para a TV no próximo ano.
1: Gente, a Xuxa Olha,
0: não.
1: Pode receber um convite.
0: Mentira.
1: Pra trazer de volta o Planeta Xuxa na Globo. Planeta Xuxa.
0: Mentira, sério?
1: Pro ano que vem, vai depender só dela, viu, gente?
0: É mesmo?
1: A Globo quer que uma temporada inteirinha em 2027 de Planeta Xuxa. Bom, o último voo da nave tem feito um sucesso, assim...
0: Absurdo.
1: Ninguém esperava, gente. Ninguém esperava. Então, assim, claro que esperava um público maravilhoso, mas não o tamanho da coisa, assim, dela ter show extra de novo em São Paulo em fevereiro, porque a galera tá pedindo a volta do último voo da nave. E com isso, a Globo já tá de olho ali e o Planeta Xuxa já tem até anunciante, caso ela tope.
0: Cara,
1: olha isso, gente.
0: Eu vou ser sincero pra você. Esse tempo que, desse ato, né, que aconteceu da Xuxa na Globo, aquela coisa toda, achei legal, até porque renovou, né, tanto os ares da Globo quanto da Xuxa também. Mas, cara, isso aí é quase que um patrimônio histórico da humanidade, Xuxa, né, fazendo o Planeta Xuxa, principalmente aqui na Globo. Não, não tem condições de ela ficar
1: fora. Vou falar uma coisa,
0: fora.
1: Vai mexer com várias gerações.
0: Com
1: ainda
0: certeza.
1: Vai ganhar gente nova, geração nova, porque o Planeta Xuxa era icônico, gente.
0: Com certeza, com certeza.
1: Era icônico. Então
0: com
1: vamos aguardar
0: certeza.
1: O desenrolar disso aí, se ela vai topar. Pá, aquela é outra também que se quiser, nem precisa.
0: Exato. E vou te
1: Só
0: falar mais. E vou mais longe.
1: Não...
0: E vou mais longe. Se pá, se ela resolver fazer uma temporada, coisinha pequena, época de férias, verão, alguma coisa parecida. E de repente, Ana Maria Braga resolve fazer vamos lá, uma viagem de férias, alguma coisa parecida. Se volta com a Xuxa, 9 horas da manhã, o que acontece?
1: Nossa senhora.
0: Quebra a internet,
1: não tinha
0: quebra a audiência.
1: Pensado nisso, não, hein?
0: Olha aí, pensa, hein?
1: Gente.
0: Só
1: a Xuxa nas manhãs da Globo.
0: Imagina.
2: E a gente tá falando em um momento em que releituras, assim, as coisas estão bem nessa
0: Exatamente.
2: Linha, né? Das coisas de lá de trás
1: Exatamente.
2: Voltando. Então tem
0: Existe.
2: Tudo a ver. Tem
0: Exato.
2: Tudo a ver.
0: Ó. Existe um vucu-vucu rolando aí, que a Ana Maria pode ser que, né?
1: Vamos... Ela já tá querendo, né?
0: Já tá querendo se desligar, aquela coisa toda. Agora, hipoteticamente pensando aqui com os meus botões. Imagina se de repente a Xuxa volta.
1: Não, do jeito que ela é querida, sem papas na língua, vai ser uma trend atrás da outra, gente. Nós vamos ter meme até pro resto de 2050.
0: Olha, fica a dica, hein?
1: Você jogou um negócio aí, hein? Uma provocação aí, hein, Fabiano?
0: Fica
1: é terrível.
0: A dica, hein? Um beijo,
1: beijo,
0: um dia.
1: Até amanhã.
0: Até amanhã. Tchau, tchau.

0: Centro de Operações chamando, direto lá no Centro de Operações da Prefeitura, Léo Vieira, meu querido, e as últimas informações desta manhã de quarta-feira, fala comigo, meu garoto.
1: Falo sim, Fafá. Tô de olho na movimentação do trânsito para quem tá circulando pelo trecho da Zona Sul da cidade. Olha, o que está pegando, hein? Trânsito complicado para quem tá pela Zona Sul, quem tá pelo trecho ali do acesso à Lagoa, principalmente. Teve um atropelamento na Mário Ribeiro, ali na altura do Hospital Municipal Miguel Couto. Trânsito bem complicado para quem tá seguindo em direção à Lagoa. Já há impacto já no trecho da Avenida Padre Leonel Franca, túnel acústico Rafael Mascarenhas, túnel Zuzu Anjo, autoestrada Lagoa Barra, já afetando inclusive o trecho elevado das Bandeiras, túnel do Joá e também a saída da ponte da Joatinga. Também há impactos para quem está pela Visconde Albuquerque e Bartolomeu Mitre, trânsito muito complicado na região ali do Leblon e da Gávea. Para quem está no sentido contrário, em direção a São Conrado e também no caminho para a Barra da Tijuca, também há problemas em função de um acidente envolvendo carro e moto dentro do túnel Zuzu Anjo. Isso já causa já um grande congestionamento já em toda a extensão da Borges Medeiros, também no trecho da Mário Ribeiro. Ou seja, situação complicadíssima. Para quem está circulando entre São Conrado e a chegada do Leblon, dê preferência pela linha mais que está operando na reversível em direção ao trecho do Leblon. Para quem está circulando pela Gávea em direção ao trecho ali do acesso para a região de São Conrado, a Marquês de São Vicente é a opção, mas o trânsito por lá também já está complicado. Reflexos do aumento de fluxo ali na região devido a essas retenções no trecho da Padre Leonel Franca. O motorista vai ter que ter um pouquinho de paciência ao circular pela região, porque o negócio não está fácil. 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Galera, tô ficando por aqui. Espero que amanhã é um pouquinho mais quente, né? Mas amanhã eu tô de volta, viu? Até amanhã.
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0: os áudios de hoje, os nossos últimos áudios do nosso teminha, coisinha linda do papai, 97.9988, quero saber, você faz amizade fácil, chega num lugar mais tranquilo, ou você já chega chegando, como é que é fazer amizade pra você num ciclo novo, de um lugar diferente, como é que é essa parada aí? Nosso teminha que vai render um cadinho agora. Aperta o play, por gentileza.
1: Bom dia a todos da Rádio Globo. Aqui quem fala é o Anderson Gonçalves, do Lindo de Vasconcelos.
0: E aí?
1: Eu sou virginiano, eu faço amizade facinho, mano. Tranquilo, entendeu?
0: De boa,
1: gosto,
0: né,
1: de conversar.
0: Uhum.
1: E, mano, comigo não tem tempo ruim, não, mano.
0: Tem
1: se eu
0: não,
1: tiver,
0: né,
1: com problema em casa ou no serviço, eu não passo pra ninguém, entendeu? Eu sou de boa, de
0: tá
1: boa
0: tudo
1: mesmo.
0: Certo.
1: Isso aí é tranquilidade.
0: Que bom.
2: Bom dia, Rádio Globo, Carla do Meira. Então, eu chego quietinha.
0: Quietinha.
2: Mas eu vou olhando o ambiente. Aquelas pessoas mais loucas, assim, mais que falam pra caramba, que gostam de hablar, é essas que eu vou ficar perto. Aí eu me solto.
0: Entendi.
2: Se agora eu chegar num lugar e tiver só gente quietinha, mortinha, aí eu não fico muito perto, não. Aí eu fico na minha. Mas se eu ver que tem aquelas pessoas que gostam de hablar.
0: Tu guarda o caos, né? Tu guarda o caos.
2: Tá, gente?
0: O negócio é o caos.
2: É essa que eu vou ficar perto.
0: É isso.
2: E assim eu vou seguindo.
0: O negócio
2: beijo,
0: é o caos. Caos.
2: Também.
0: Caos. Caos. Caos.
3: Meus amores, isso aqui é Marinette, meu povo.
0: Oi, amor.
3: Sobre a enquete de hoje, eu, ao mesmo tempo que eu chego chegando, eu paro um pouquinho para poder analisar. Mas esse análise que eu faço é de horas. Daqui a pouco as pessoas já estão conversando comigo, já estão me contando a história da vida deles. Minha filha fala: não, não é possível que você chegou aqui hoje. Parece que você já conhece as pessoas já há anos, já estão conversando. O que você faz para isso? Não sei. Não sei, eu acho que eu agrado as pessoas do meu jeito. Sou muito espontânea. Beijo, eu amo vocês.
0: Eu também. Olha só, é melhor assim ou é melhor tampar uma cadeira, Maca?
4: Tudo é o jeito, meu parceiro.
0: Tudo é o jeito,
4: só, ela,
0: né,
4: falou tudo. Tudo é o jeito que você chega, que você se ambienta, que você se aproxima. Tudo
0: você
4: é o jeito.
0: Você pode chegar já sentando na janela.
4: Ah,
0: não dá,
4: é complicado.
0: Né?
4: Romário,
0: é
4: o Romário sabe bem, né?
0: É, né?
4: Chegou ontem,
0: quer sentar aqui na janela.
4: Romário,
0: é muito difícil,
4: né?
0: Meu coração.

0: Vamos direto lá no áudio criativo, por gentileza, pra gente saber qual foi a parada, por favor.
1: Bom dia. Me chamo Carla, sou de Nilópolis. E eu não tenho dificuldade nenhuma de fazer amizade. O problema é quando algumas pessoas confundem simpatia com dar mole.
0: Aí, ó.
1: Aí complica.
0: Exatamente.
1: Mas é isso. Bom dia a todos aí. E vamos, que hoje é metade da semana, galera.
0: Boa! Eu acho que eu te entendo perfeitamente, principalmente pelo comentário que você fez.
2: Certíssima, certíssima.
0: Quem foi? De quem foi o áudio mais criativo? Fica à vontade aí, de quem foi o áudio mais criativo?
3: Carla, final de telefone 09.
0: Muito bem, olha aí, que bonitinho. É pra movimentar a banca, tá pensando o quê? É isso. Carlinha, faz uma gentileza aqui, por favor. 97.9988, menina Gabi tá te esperando aqui pra você trocar uma ideia com ela e vai te botar na fita. Tá tudo certo pra você. Tem um negocinho mais pra frente aqui pra você curtir no Patota Bar e Restaurante. É um negócio bem legal. Você vai, né? Tomar um negocinho gelado, comer um negocinho mais pra frente, pá. 97.9988. Chega junto pra gente botar você na fita. Falou? Obrigado, carinho e a moral com a Rádio Globo. A partir de agora, já sabe o que que tem? Vou dizer pra você. 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Tá bom? Fique à vontade. Chega junto lá no site ou no app da Rádio Globo. 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
0: Atenção! Faltam 5 minutos para as 10 no Rio de Janeiro. Fica por aqui mais uma edição do Noir. De volta amanhã, a partir das 7 da manhã, aqui nos 98.1 da Rádio Globo. Marquinha, abraço, meu querido.
3: Amanhã estamos juntos, meu parceiro.
0: Lindos e belos de banho tomado.
3: Sim, banho tomado.
0: Banho tomado. Amanhã, menina Vicky tá de volta e tá tudo certo, tá bom? Grande abraço, fiquem com Deus. Camilinha já está na área. Vai trocar aquela ideia com você até logo mais às 2 da tarde. Grande abraço, tchau.

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1: Vem que vem, turma! Bom dia! Hoje, 12 de agosto, bora começar mais um Conexão aqui na Rádio Globo, na rádio que vibra com você. Sou a Camilinha Gomes, faço companhia por aqui até as duas. Conexão rola até o meio-dia. Vamos nessa, trocar uma ideia maneira aqui nessa quarta-feira, né? Tudo bem, Maca? Bom dia, soldado, Gabizinha.
2: Bom dia, meu povo!
1: Minha tropa!
3: Tudo bem, Maquinha?
1: Vamos.
3: Suave, oi, Camila, tudo bem?
1: Tudo ótimo.
3: Bom dia pra você, Gabizinha. Vambora, Conexão Globo tá começando, né?
1: É isso. Maca, o que, que a gente tem hoje?
2: Hoje o assunto é Luísa Sonza, beleza?
3: Ih, rapaz.
2: Hoje é o bicho vai pegar.
1: Será o que que tá rolando com a Luísa? Já fico curiosa quando você manda esses spoilers assim.
3: Ele tá na semana pré-férias, aí ele tá botando pra F,
1: ele
3: né?
1: Ele tá
3: garoto?
1: Pra frente. Ah,
3: é, tá pra frente. Coisa
1: ele tá
3: linda.
1: Animadinho. Soldado, anuncia essa musiquinha agora, vai.
4: Quem gosta do
3: Lá ele, hein?

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0: telepatia, comunicação pelo cortex. Boom, bye, bye.
1: Charlie Brown Jr. aqui na Rádio Globo com Dias de Lutas, Dias de Glória.
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1: Vamos que vamos, agora sim o Conexão vai começar de verdade, porque é agora que a gente vai saber sobre o que a gente vai falar hoje. Vamos resenhar sobre o quê, Maquinha?
4: Olha, assunto na internet, Luísa Sonza, ela deu uma entrevista para a revista Quem e disse que está preparada para lidar com os haters, isso durante o Rock in Rio, já que no Lollapalooza ela acabou sendo vaiada, Camila, lembra disso? Pois é,
5: mano.
4: E aí a gente quer saber aqui no 97.9988 o seguinte: quando você chega em um lugar e percebe que não é bem recebido, o que que você faz?
5: Ixi. Vou embora. Vou embora.
4: Mete pé?
5: Ah, prefiro, né, mano?
4: Melhor, né, mano?
5: É, se você não tá se sentindo... Às vezes você nem só mal recebido, às vezes você não se sente bem no ambiente, né? Pô, aquele ambiente...
1: Isso vale pra tudo, né?
5: É, pra tudo. Esse ambiente não é pra mim. Pô, não tô me sentindo bem aqui. Eu meto pé. Eu não me sinto na obrigação de ficar em lugar nenhum, mano.
1: É, eu acho que é isso. É bem por aí.
4: Forçar a barra não vale a pena, né?
5: Vale não. Então, nem por ninguém, tá? Você, ah, pô, mas a minha namorada, minha esposa, meu marido, ele se sente muito bem aqui. Pô, mas eu não. Então, ela vai, ele vai e eu não vou.
1: Eu acho que vai ter opiniões controversas aí. Vai ter gente que vai falar assim: eu fico mesmo.
5: Os incomodados que se mudam.
1: Exato. Tem bastante essa
5: frase.
1: Mas vamos aguardar. Participe com a gente no 97.9988. A gente quer saber: quando você sente que não é bem-vindo no lugar, você fica? Não fica? Vai embora? Conta pra gente. Vem que vem, Conexão tá só começando. Vamos juntos até o meio-dia. 10h10. Chega mais, gamadinho.

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0: Tu e Péricles aqui na Rádio Globo. Ai de mim se não fosse Deus. Ai de nós se não fosse Deus, né? Vamos que vamos, gente. Tô curiosa pra ouvir o que que essa galera vai responder, hein? E ó, eu Camilinha, eu Camis, quando eu chego num lugar que eu não sou bem-vinda, eu só lamento.
1: Que isso?
2: Ah, é que assim, é?
1: Isso, sim.
0: Só lamento.
1: Que vai ter que te aturar, não tem jeito.
0: Vai ter que aturar, é isso.
1: Os incomodados que se mudam, já diz a frase.
0: Vamos que vamos. Pode soltar, Gabizinha.
3: Bom dia, tropa da Globo. Flávio, Mônica Costa Barros. Tô de folga hoje, hein, Camila?
0: Cara,
3: chegou no lugar. Tá vendo que não tá sendo bem recebido, que estão te olhando estranho? Vai ficar ali pra quê? Você é sadomasoquista? Você gosta de sofrer? A gente gosta de ser bem acolhido, chegar no lugar, ser bem recebido.
0: É isso.
3: As pessoas nos tratem bem. Se não tá bem recebido no lugar, não te olhando de modo estranho, sai fora. Não tem por que ficar. E a Luísa Sons aí também tá aprendendo a ideia que o hater vai sacanear o Whindersson de novo, igual que você sacaneou. Aí o hater eu vou te deixar em paz.
1: Mano, sonsa. Que isso?
0: Sonsa!
2: Flávio tá nervoso. Calma, Flávio.
1: Isso que ele respira, folga, mano.
2: É, respira, irmão. Fica
1: vem no plantão de 7 dias, não é possível. Tá nervoso,
2: tenso,
1: mano.
2: Tá tenso.
1: Calma.
0: Socorro.
1: Fica tranquilo.
4: Bom dia, Rádio Globo.
1: Bom dia.
4: Se eu chegar num lugar e eu não me sentir bem, e minha esposa também não se sentir bem, eu falo com ela. Quer ficar? Eu tô indo embora. Sempre dá algum problema no final, entendeu? Mas graças a Deus ela me compreende. E a gente vem embora junto. Beijão aí, fica com Deus aí. Tamo junto, Rádio Globo.
1: Valeu, irmão.
5: Sempre. Bom dia, família. Nandinha aqui na voz. Cara, eu sou aquela pessoa que chego observando o ambiente, vendo quem é quem, como que é. Mas vou conversando, aquele pardinho doce, sabe? Não é nem o nego doce, é pardinho doce. Que chega, vai conversando devagarzinho, vou entendendo quem é quem, falo de todos os assuntos, aquele camaleão que se mistura com todo mundo, se mistura com geral. Não sou muito de falar, mas quando eu me aproximo das pessoas, eu gosto de falar, eu vejo o assunto que a pessoa gosta e entro no assunto também, desenrolo com tudo, entendeu? Só que o problema é que eu gosto muito de falar, mas só que eu sempre tenho muito mais amizade com mulher. Minha mulher já viu, né? Dá caô.
0: Mas faz parte.
6: Bom dia, Rádio Globo. Bom dia. Bom dia, Gabi. Bom dia a todos.
0: Bom dia.
6: Olha, é a Roseli aqui de Nova Iguaçu. Eu não me dou nenhum trabalho de sair de casa.
1: É melhor, né?
6: Se eu não sou bem-vindo em um lugar. Nem o trabalho. Um beijo, Rádio Globo.
1: Valeu.
2: Valeu, valeu, beijo.
7: Bom dia, amigos do Conexão. Luciana de Mesquita.
0: Oi, Luciana.
7: Ah, amigo, eu vou embora na mesma hora.
0: Na mesma hora,
7: eu
0: né?
7: Eu chego num lugar que não sou bem recebida, Deus me livre.
0: Socorro.
7: Eu sou muito importante. Eu não aceito isso, não, porque eu recebo todo mundo muito bem na minha casa. Eu vou embora na mesma hora. Beijos, meus amores.
2: Beijo, Lu.
0: Beijo, continua com a gente em 97.9988. É, o Maca, ele vai entrar de férias, tá? Ele vai entrar de férias. E aí, ele tá assim agora com esses assuntos.
2: Vou te falar, Camila.
0: Pra frente.
2: Os famosos é que estão criando polêmica.
1: É verdade. Eles estão muito polêmicos.
2: Eles estão pra eles estão pra frente.
1: A gente só relata, né?
2: É exatamente.
1: Nossa função é essa.
0: Chegando por aqui, o Thier. Eu lembro de tudo.

0: que lembro de tudo.
1: Valeu, tchê. 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

0: Katy Perry aqui na programação da Rádio Globo. Vamos que vamos. 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Vem que vem, bora ouvir essa galera.
1: Bom dia, Camila. Bom dia.
0: Bom dia.
1: Aipim, não, Macaxeira.
2: Ah, Tchaxeira.
1: Quando eu me sento no lugar, eu meto o pé, né? Eu tinha uma festa do rodoviário lá em Parada Angélica. Uma vez eu cheguei lá, só tinha aquele grupinho de pessoas assim, entendeu? Né? Olha pra você assim, fazendo um pouco caso. Eu meti o pé, eu não gosto de ficar no lugar que eu não sou bem tratado. Então, pra mim, eu meto o pé.
2: Boa.
1: Não gosto de ficar no lugar assim, não. Bom dia, galera. Bom dia. Obrigado, Gabi. Bom dia pra você, Gabi. Um beijo.
3: Valeu, Tetel. Tamo junto.
4: Fala, Rádio Globo.
0: Puxando
4: bom
0: o saco
4: dia.
0: Da Gabi.
4: Saudações rubro-negra, com muito amor.
3: Some com isso. Some com isso.
4: Se chegar no lugar, ninguém gostar de mim, irmão.
0: O que, que rola?
4: Mas se tiver rolando uma cervejinha, um churrasquinho liberado 0800,
0: eu
4: tô nem
0: eu
4: aí,
0: fico.
4: Eu fico lá mesmo. Agora, se for lugar chato, eu faço questão de ir embora. E. Vida já é cheia de problema, vou ficar me estranhando com os outros, mas se tiver um 0800, papai, esquece.
3: Aí se estranha.
0: Ah, eu fico contigo.
5: Se eu chego em um lugar e eu percebo que eu não sou bem recebida, tem duas opções. Se eu puder me retirar, eu me retiro. Mas nem sempre isso é possível, porque nós temos compromissos e obrigações. Então, nesse caso, eu busco sempre dar a outra face. Então, se a pessoa espera que eu seja rude, grosseira, fique de cara fechada, que é algo que não condiz com o que eu sou, eu faço justamente o contrário, que é o que eu já faria normalmente, que é ser uma pessoa gentil, educada, cumprimentar todos, tratar todos bem, e assim você acaba quebrando já aquele pré-julgamento que a pessoa te recebe.
0: Pô, total. Você sabe um lugar que eu sempre acho que eu não tô sendo bem recebida? E aí, eu não quero ir, mas eu acabo indo porque a gente tem os nossos compromissos e obrigações. Sabe onde é?
6: Onde?
0: Metrô lotado.
6: Ah, metrô lotado, ninguém é bem-vindo, pelo visto. Ah,
0: é. Eu fico assim, ai, eu acho que eu não sou bem-vindo aqui. Mas aí você tem que fazer
6: é
0: o quê? Ficar.
6: E o pior é que você ainda paga pra isso.
7: R$7,90. Como diria minha mãe, vá aos lugares onde você é amado e não tolerado. Cris de Nova Iguaçu.
0: Valeu, que isso,
5: oi, Rádio Globo.
0: Hein?
5: Bom dia.
0: Bom dia.
5: Eu sou a Roberta da Bahia.
6: Oi, Beta.
5: E escuto muito vocês.
0: Bahia.
6: Ô, Bahia.
5: E eu sou uma pessoa que amo fazer novas amizades. Mas eu também, se a pessoa vê que a pessoa é na dela, eu não faço simpatia. Mas se é uma pessoa que gosta de conversar, uma pessoa extrovertida, eu me jogo e a gente vira super amigas ou amigos.
0: Sim.
5: Adoro amigos homens também.
6: Boa.
5: Beijo.
6: Aí sim, gostei.
8: Bom dia, Rádio Globo.
6: Bom dia.
8: Ah, pra
6: bom
8: mim
6: dia.
8: Depende muito do lugar, né? Se for um lugar aberto, né? Eu vou para um lado para menos ver a cara da pessoa. Mas se for um lugar pequeno, fechado, aí eu acho que eu não fico, não. Se não dá problema. Aí já vi como é que é. Valeu, Rádio Globo. Camilinha, valeu. Soldado. Sou fã de vocês, hein?
6: Que tamo isso? Junto sempre,
0: valeu.
6: Pô. Valeu. Eu sou
0: então,
6: assim também.
3: Melhor coisa
6: assim,
3: é meter o pé.
6: Se desse pra se afastar,
3: melhor
6: mas...
3: Melhor coisa é meter o pé.
6: Quando eu ver... Cara, e assim, eu chego no lugar. Se eu não me sentir bem, é logo no início.
3: É logo de cara, né?
0: É
3: logo de cara,
0: né?
3: Pois é.
6: Eu falei, ih, mano, isso aqui não é pra mim, não. Aí eu até tento ser simpático, fico ali 10, 15 minutos, aí eu falei, ih, bagulho.
3: Melhor
6: tá,
3: meter o pé.
6: Tá arranhando, tá legal, não. Aí eu meto o pé.
0: 97.9988, a gente quer saber como que você faz, hein? Quando você chega num lugar e que você acha assim, ah, eu não tô sendo bem recebido aqui. Tu mete o pé ou tu fica lá e fala assim, só lamento, vai ter que me aturar. Faltando 5 para as 11. A gente quer ouvir o seu áudio, hein? 30 segundos. Manda aí.

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1: Rádio Globo, 10h57. 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Daqui a pouco a gente volta com muito mais. Fica aí!

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0: Sorriso Maroto aqui na Rádio Globo com Eu Topo, agora 11:12. Você tá conectado com a gente? Tá sim, né? Então bora ficar conectado aqui até o meio-dia com conexão na Rádio Globo. Só Camilinha, te faço companhia por aqui, tô sozinha não, tô com a minha tropa, é a tropa da Globo te fazendo companhia. Vamos nessa, vamos ouvir essa galera, Maca, porque ó, não importa o assunto, aqui sempre rende.
1: Com certeza, né, isso, soldado?
2: Maca, olha, é o seguinte, Maquinha, eu posso fazer uma pergunta?
1: Claro, à vontade.
2: Você, pô, Camila também vai ter que responder, não vai fugir não. Olha só, você quando termina um relacionamento, teu relacionamento acabou, quanto tempo que você acha ideal pra iniciar um novo relacionamento? Tô falando namoro, tá? Não é tipo, começar a sair com outras pessoas.
1: Namoro de novo?
2: Relacionamento real mesmo.
1: Ah, cara, eu acho que cada um vai ter um tempo. Eu acho que tem que dar um tempinho aí, né? Pelo menos aí uns 6 meses, de repente.
2: Ó, rapaz, de férias. Pô, eternos, né?
1: É, não,
2: pode
1: assim.
2: Pode ser, pode ser.
1: É aquilo, você tem que viver um pouquinho aquele luto do término,
0: isso,
1: né?
0: Isso é você.
1: Passar
0: você.
1: Aquele tempo.
2: Pelo menos enganar, né? E você, Camila, quanto tempo mais ou menos dá pra...
0: Olha, eu sou da opinião do Maca, assim, eu acho que não tem um tempo ideal. Eu acho que depende muito do relacionamento. Depende de como você saiu desse relacionamento, né?
1: De como foi o fim também, se
0: exato,
1: de repente...
0: Exato, porque o fim justifica... O início de outro.
2: Eita, por que eu tô perguntando isso pra você? O ouvinte não deve estar entendendo nada. É o seguinte, cara.
0: Não tô entendendo nada.
2: O Zé Felipe, ele falou que não tá mais com pressa de iniciar um novo relacionamento. Porque ele terminou com a Virgínia, logo depois já começou com a Ana Castela, que já acabou também. A Virgínia já tá com o Vini Júnior, que acabou, já voltou e tudo mais. Ele disse que aprendeu que não precisa ter pressa pra começar um novo relacionamento. Eu queria perguntar para o nosso ouvinte o seguinte: quanto tempo depois de terminar um relacionamento você acha ideal para iniciar um outro relacionamento? Tem tempo? Ou você, não, cara, terminou um, já pode ir pra outro e vida que segue. A fila tem que andar. Ou não, pô, tem que dar um tempinho ali pra esfriar a cabeça, esfriar o coração e depois a gente conhecer outras pessoas.
0: Boa. Vamos combinar que o Zé Felipe, ele tá sozinho, mas não tá sozinho, né? A Virgínia dá presente pra ele tudo.
2: Ninguém tá sozinho.
1: Presente de 3 mil, né?
0: Qual é?
1: Não é qualquer presente.
0: Participa com a gente no 97.9988. Como é que é pra você? A gente quer saber. Áudio de 30 segundos, tá? Só.
2: Por favor, hein? Por favor.

0: 93 na rádio que vibra com você, tá na mente, com Distante do Seu Mundo. A gente curtiu também Felipe Amorim com Eu Vou na Sua Casa e ainda Vitinho com Iceberg. Bora, bora, ouvir essa galera.
1: Fala, soldado, meu bruxo.
2: Fala, bruxo.
1: Bom tê-lo de volta.
2: Faixa preta.
1: Camilinda, vamos que vamos.
0: Vamos.
1: Rapaz, eu tô com maca. Eu acho que 6.
0: Sabe muito.
1: 6 horas é um bom prazo pra botar um no lugar.
0: 6 horas?
1: Vamos que vamos, galera. Fala, tropinha da Globo. E aí, o Lula Voz?
2: Que dupla, mano.
1: Então, 7 anos. Tem que demorar 7 anos pra tu curtir bem a vida, aproveitar a vida.
0: Isso.
1: Aí tu volta a casar de novo. Aí fica
0: anos.
1: Uns 2, 3 anos dando tempo. Depois tu para de novo, fica mais 7 anos. E assim
0: que
1: vai.
0: Isso.
1: Tem que ter um espaço aí de 7 anos aí.
2: Tá
1: valeu, tamo junto.
3: Né? Rádio Globo, muito bom dia.
0: Bom
3: Conexão,
0: dia.
3: Muito bom dia.
2: Bom dia.
3: Muito bom dia a todos os ouvintes. Então, eu acho que muitas das vezes a pessoa nem sai de um relacionamento e já tá com outro, pô.
2: Então, tem isso, né? Tem isso, né?
3: Eu acho que o tempo é relativo.
2: É conjugado.
3: A pessoa voltar a amar. A pessoa já tá amando, tendo marido e tendo mulher, pô, já tá amando outro.
2: É o coração
0: então,
2: muito grande,
0: mas aí tem um detalhe aí, tá? Tem muita gente que eu conheço, que convive comigo, que saiu de um relacionamento e entrou em outro e entrou completamente apaixonada, apaixonado. Vou falar o adjetivo, né?
2: Eu pensei que você ia falar o nome.
0: É, não pode.
2: Não?
0: Então, e entrou completamente apaixonada. O que que eu penso já de cara?
2: Que já tava rolando antes.
0: É.
2: Alguma coisa tem, né?
0: E no anterior não tava tão apaixonada assim.
2: É.
0: Porque não existe, gente, não existe amor, almoço de graça, tá? Não existe. E não existe você estar completamente apaixonada num relacionamento e começar no outro dia, uma semana, um mês depois, completamente apaixonado, gente! Que mundo vocês vivem?
2: É experiência própria?
0: Não.
2: Não, né? Ah, tá.
0: Sem experiência de vida, menino.
2: 97.9988 vai participando aí, em quanto tempo tem aí? Em um intervalo. Qual tem que ser esse intervalo aí entre um namoro e outro, entre um casamento e outro? 7 anos, acho que tá bom, né? O falou.
0: 7 anos. Falado, né? Ah, moleque. 11:26. Chegando por aqui, ó. Clareou.

0: 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Olha eu sorrindo. Grupo Clareou aqui na Rádio Globo, 11:29. Deixa eu dar um recado pra você aqui. 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Daqui a pouco a gente volta. Fica aí.
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0: Mendonça é rainha demais, tá? Graveto aqui na Rádio Globo, agora faltando 5 minutinhos, reta final, pras 11, tá? Pras 11, pra meio-dia.
1: Na hora do almoço, tô com fome.
0: Tá com fome? Eu também, por isso que eu tô errando já. Reta final do Conexão, bora ouvir essa galera, soldado?
1: Bora, a gente falando sobre término de relacionamento, quanto tempo pra engrenar em um outro namoro, hein? Bora,
0: 9, 7 anos.
1: 7 anos? Tá bom, acho que tá justo.
0: Tem ouvinte falando aí 7 anos.
1: O outro falou 6 horas, o outro 7 anos.
2: 6 horas. Bom dia, Rádio Globo. Aqui é o Anderson do Lins.
1: Fala, Anderson.
2: Pra você terminar um relacionamento e começar outro, depende de muitas coisas.
0: O quê?
2: Se for um relacionamento longo, que ainda existe sentimento e tal, é bom dar um tempo.
0: É difícil, né?
2: Mas se não for, foi aquele negócio de 2, 3 meses, não gostava, só tava saindo mesmo pra poder se divertir.
0: Aí,
2: mano, acabou um, começa o outro. Tem calma não, mano.
1: É.
2: Vamos pra frente que atrás vem gente. Lá ele.
1: Atrás não tá vindo ninguém, não. Graças a Deus.
0: Você viu o comentário dele? É aí que tá, né? Se começou rapidinho, quer dizer que não tava tão envolvido assim.
1: É.
0: Papai.
1: Tudo que vem fácil, vai fácil. Não é isso?
0: Manda.
3: Bom dia, tropa da Globo. Flávio, Mônica Costa Barros. Tô de folga hoje, Camilo.
1: Amém.
3: Então, namoro.
1: Tá de folga,
3: não precisa ser muito tempo, não, entendeu? Separou, deu aquela coceirinha gostosa, aquela químicazinha boa, gostou de outra pessoa, cai pra dentro. Agora, casamento, quando acaba, não tem nem que ter outro. Acabou o casamento, não casa mais não.
0: Ah,
3: se o casamento fosse bom, não precisava de testemunho.
1: Esse cara é bom demais, né, cara?
0: Ele é uma figura. Demais.
1: Tem que ser contratado aqui pro programa, cara.
4: Bom dia, família Rádio Globo, Camilinha, Naca.
0: Oiê.
4: Pai, tem gente que nem espera pra terminar o relacionamento, já tá engatando em outro.
1: Uhum. É isso.
4: Aí já precisa esperar, mano, não vai esperar nada, irmão. A fila anda. Não é aquela música, a fila anda, a catracadeira, o centro de saudade, vai pro final da fila.
0: Ih, moleque!
4: Valeu, conexão. É o Paulinho, esse é motorista de aplicativo.
0: Qual é, Paulinho? Mandou bem, hein?
1: Bravo, esse é bravo, mas nosso parceiro. É isso, hein? Galera tá
0: cantando,
1: pra frente.
0: Tá
1: todo mundo feliz, né? Quarta-feira, dia 12 de agosto, coisa linda de papai do céu, hein?
0: Última pra fechar.
1: Bora!
0: Fabinho! Ainda tem amor? Bora ver.

0: agradecendo todo mundo que participou. Valeu demais. Amanhã tem mais conexão aqui na Rádio Globo.
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0: Rádio Globo, meio-dia. Fechamos.
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0: Parabéns para Marcela Mariana. Marcela Mariana se deu benzão aqui na Rádio Globo e faturou ingressinhos para curtir o Nova Iguaçu Festival. O final de telefone dela é o 40. Marcela, envia um WhatsApp aqui pro nosso número 21 97.9988 e saiba como retirar seu prêmio, hein? 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Fica aí, daqui a pouco eu volto com muito mais. E rebobina, hein?
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0: beleza? Tudo pronto por aqui pra começar o Rebobina. Tá na hora de recordar na Rádio Globo. Você vai curtir Cara Metade, Exalta Samba, Latino. Vai ter Arlindo Cruz também. Tudo isso hoje no Rebobina.
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0: Cara Metade, Decisão.

0: Cristina Aguilera pra fechar a primeira parte do Rebobina. A gente curtiu também Pique Novo, Rolou Fala Mansa, Catinguelê, Arlindo Cruz, Latino, Exalta Samba e Cara Metade. Foi a primeira, agora meio-dia e 34. Lembrando você que o Rebobina rola todos os dias aqui na Rádio Globo ao meio-dia. 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E claro, essa é mais uma da rádio que vibra com você. A gente já volta. Rádio Globo, meio-dia e 36. Segura aí.
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4: O Flamengo tem 4 desfalques para o jogo contra o Cruzeiro hoje, 9:30 da noite no Mineirão, pelas oitavas de final da Libertadores da América. Luiz Araújo não se recuperou a tempo da lesão no joelho. Além dele, Vitão, Cebolinha e Alexandro também estão fora. Sem reforços, a novidade na lista de inscritos para o mata-mata é o jovem Lohan, que volta de empréstimo do Pisa da Itália. Leonardo Jardim mantém o mistério na escalação e a grande dúvida está na entrada ou não de Paquetá entre os titulares. O provável time terá Rossi, Varela, Léo Ortiz, Léo Pereira e Ayrton Lucas, Eric Pulgar, Jorginho ou Paquetá e Arrascaeta, Gonçalo Plata, Samuel Lino e Pedro. Já o Cruzeiro não conta com Fagner e Lucas Romero suspensos, mas inscreveu 5 reforços dos 6 na atual janela de transferências. O duelo tem transmissão hoje à noite no Futebol Globo CBN.
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0: Esse é o climinha do Rebobina, hein? Kid Abelha pra fechar, pintura íntima, fechamos. Rolou também aqui MC Coringa, Grupo 100%, Kid Abelha, Bala Bombom e Chocolate, Molejão também passou por aqui. Rebobina volta amanhã ao meio-dia aqui na Rádio Globo.
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0: Rádio Globo, 1 hora.
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0: Do Hashtag Globo, pra isso eu chamo ele, Soldado Ryan, chega mais.
6: Bora, Camila, falar informação de momento agora na São Francisco Xavier, tem manifestação rolando, falar também do Fluminense, que ontem decepcionou muito no Maracanã, pela Libertadores, e o Luva de Pedreiro e mais um processo contra o ex-empresário, né? No caso, o empresário dele contra ele. Bora resumir agora no Hashtag Globo.
0: Let's go!
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6: 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Hashtag manifestação. Tá rolando uma manifestação ali na São Francisco Xavier, pertinho ali da UERJ, no sentido Maracanã, tá? Os moradores ali da favelinha do metrô estão fazendo uma manifestação, atearam fogo ali em pneus e tudo mais. Então atenção pra você que tá pela Marechal Rondon, sentido centro da cidade, se você precisa pegar ali a Rei Pelé, evita essa região, a polícia já tá por ali, clima de tensão, tá? Repetindo, na São Francisco Xavier, bem em frente ao supermarket, pra galera ter como referência ali, tá rolando uma manifestação nos dois sentidos, tanto no sentido centro, quanto no sentido Meyer. Então atenção, evite essa região, por favor, tá?
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6: Hashtag empate mesquinho. Mas muito mesquinho, tá? O Fluminense ficou no empate em 0-0, jogando muito mal e sendo muito vaiado ontem no Maracanã, diante do Independente Rivadavia da Argentina. Confronto válido pelo jogo de ida das oitavas de final. 0-0, jogo de volta na terça-feira. E assim, atuação vergonhosa, tá?
0: Foi pra isso que pouparam jogadores contra o Botafogo?
6: Aí poupa jogador, empata contra o Botafogo, vende uma derrota pro Vasco na Copa do Brasil. Um clássico que é importante contra o Botafogo leva o time misto, né? Aí, pô, o que que tá acontecendo com o Fluminense? Sim. Eu acho que sim, se não passar dessa fase, o Zubeldía também não passa.
0: Eu acho é pouco.
6: É.
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6: Hashtag tá na rede. O Luva de Pedreiro teve uma nova derrota para o ex-empresário Alan Jesus. O Tribunal de Justiça do Rio rejeitou o recurso do influenciador, restabelecendo a multa contratual de R$5.200.000 e outras indenizações que podem chegar a R$10 milhões. Receba, hein?
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6: Camila, minha parceira, vou ali e já volto, hein? Já, já. Tá bom?
0: Valeu, beijo.

0: Deixa eu parabenizar a Vitória Guerra, final de telefone 74. Se deu benzão aqui na Rádio Globo, faturou kit multishow mais brinde Rádio Globo. Parabéns, Vitória Guerra, final de telefone 74. Mais informações, siga o arroba multishow no Insta. E a partir de agora, concorra a um voucherzinho de R$100 em consumação lá no Bahamas Deck Bar. É a promo da hora, participa com a gente. Daqui a pouco eu volto, fica aí.
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17: Tá começando sem parar, 2 horas direto de música sem intervalo comercial aqui na Rádio Globo. Você vai ter mais uma chance de participar da sequência premiada, anotando 3 músicas ou artistas na sequência.
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17: E tá valendo aquele cartãozinho com R$1.000. Sabadão tem resultado, hein? Chega mais, Thiago Soares.

0: Excepcionalmente, hoje a gente vai interromper a nossa programação aqui do Sem Parar rapidinho para dar uma informação importante. Clima tenso ali na região da Mangueira. Soldado Ryan tem mais informações pra gente, né, soldado? Boa tarde.
1: É isso, Camila. Boa tarde pra você e a todos os ouvintes ligados aqui na Rádio Globo. É o seguinte, tem um menino de 5 anos baleado numa operação da Polícia Civil na Mangueira, na zona norte do Rio de Janeiro. A gente falou aqui no hashtag Globo há mais ou menos uma hora que a rua São Francisco Xavier estava fechada nos dois sentidos, né, por manifestantes, obviamente cobrando justiça por esse menino que foi baleado. A informação que a gente tem é a seguinte, os policiais civis fizeram uma operação num ferro velho que tem ali na região da Mangueira, e os traficantes teriam atirado contra os policiais, né? Que acabaram revidando, houve esse tiroteio e uma criança foi baleada. A gente não sabe ainda se foi baleada pelos policiais ou pelos criminosos. A polícia, obviamente, vai ter que investigar isso, vai ter que dar uma resposta também. A informação de momento, o que está acontecendo agora? Clima de tensão, muita polícia por lá, polícia civil, polícia militar, Recon também. O trânsito foi reaberto após a chegada da polícia, porém, um clima de tensão. Então, os policiais estão ali ainda atuando. O trânsito já foi liberado tanto no sentido Meyer quanto no sentido centro da cidade, no sentido Rei Pelé. Mas a orientação que a polícia passa e que a gente repassa para a galera é a seguinte: evita essa região. A Visconde de Niterói também não é uma boa opção, é até pior, né? Porque é onde fica a comunidade da Mangueira ali. Então, se você puder passar por outro local que não ali a Visconde de Niterói ou a própria Marechal Rondon, que vai sair ali na Radial Oeste, fuja daquela região, tá? A gente não sabe o que vai acontecer, mas com certeza a gente vai atualizando aqui conforme for, beleza?
0: Combinado. Obrigada, soldado.
1: Show. Valeu, um abraço.
0: É isso, gente. Então evitem ali a região, hein? A gente continua aqui com Sem Parar. Chegando por aqui o Mumuzinho. Fechadão com amor.
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agora eu quero pedir um favor pra vocês, muito importante, pra cantar bem alto comigo a música que mudou demais a minha vida. Comigo bem alto, geral assim, com coração, hein?

coleguinha aí, ó. Nossa, você tá maravilhosa. Que isso? Você tá curtindo sem parar? São 2 horas diretaço de música sem intervalo comercial aqui na Rádio Globo. Lembrando que você tem que participar da sequência premiada, que agora tá super diferente. São 2 cartões com R$1.000 e o resultado rola no sabadão, hein? Você pode se dar bem. Então participa com a gente anotando 3 músicas na sequência ou 3 artistas na sequência também. Parabéns pro Eduardo Paiva, final de telefone 70, se deu benzão aqui na Rádio Globo, faturou ingressinhos pro Bahamas Deck Bar, é voucher, tá? 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É a promo da hora e participa com a gente. Eu tô indo nessa, amanhã tô de volta. Valeu, beijo.

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0: Maravilha, fechando sem parar de hoje, turma do pagode, a pessoa certa. Daqui a pouquinho tem um É Nóis, tá? Não sai daqui não, que é jogo rápido.
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0: Rádio Globo, 7 minutinhos para as 3.
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0: Parabéns, Júlio César, em final do telefone 97. 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Bom, fechou? Daqui a pouquinho tem um É Nóis, tá? Mas se liga no hashtag aí.
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0: Muito boa tarde pra você, queridíssimo soldado Ryan. Qual é a boa, irmão?
6: Boa tarde, Bola, meu parceiro. A boa mudança do tempo aqui no Rio de Janeiro, percebeu, né?
0: Sim, sim.
6: Tá sol lá fora, hein? Lá também do Thiago Almada, explicando o motivo de ter escolhido o River Plate e não o Flamengo. E também da Virgínia Fonseca, falando aí sobre a bateria da Grande Rio. Tudo maravilha. Agora no Hashtag Globo.
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6: Hashtag mudança de tempo. O Rio de Janeiro está tendo uma quarta-feira com temperatura um pouco mais alta em relação ao dia de ontem, né? A previsão indica aí máxima de 25 graus, com muitas nuvens ao longo do dia também, períodos de abertura de sol. Como está agora, né? Mínima de 13 graus. O dia começou aí com céu nublado, encoberto, mas depois o sol apareceu. Enfim, saudade dele.
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6: Hashtag explicando a escolha. Thiago Almada preferiu o River Plate ao Flamengo, né? E se tornou a contratação mais cara da história do clube argentino. Pois é, o clube investiu 20 milhões de euros, mais ou menos 120 milhões de reais. Em entrevista à rádio La Red, explicou por que preferiu o River ao Flamengo, tá? Ele disse que sentia saudade da pressão do futebol argentino.
0: Ah, é?
6: Pois é, pressão no futebol brasileiro também tem, mas acho que acabou pesando a questão dele ser argentino, né?
0: É, com certeza.
6: Então,
0: né?
6: Ele foi pro River Plate.
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6: Hashtag tá na rede. A Virgínia Fonseca está prestes a reinar pela segunda vez à frente da bateria da Grande Rio no carnaval do ano que vem, né?
0: Samba muito.
6: Bom, a influenciadora que já está abrindo aí a agenda de fim de ano para acompanhar os ensaios e as programações aí da Escola de Duque de Caxias, apontou qual foi o maior arrependimento dela no carnaval desse ano.
0: E qual foi?
6: Foi o costeiro, né? Aquela parte da fantasia que fica nas costas, que realmente estava pesando 13 quilos.
0: Nossa.
6: E ela não aguentou, né? Passar uma hora de desfile sambando, né? Com peso 13 quilos e aquilo machuca, não é confortável, sim, sim, né? Então ela falou que para esse ano de 2027 vem uma fantasia menos estrondosa, porém mais confortável.
0: Até porque naquela baixada dela, levantar com 13 quilos é puxado,
6: é,
0: né?
6: É difícil. É

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1: E muito boa tarde pra você que tá na Rádio Globo. Chegou, hein? Chega mais, tá começando mais uma edição do É Nóis. Por aqui o Mola, eu tô sempre com ele, soldado Ryan.
2: Tudo bem, meu
1: Lobo
2: amor?
1: 10.
2: Minha vida.
1: O Lobão.
2: Uau.
1: A gente teve o Leão Lobo aqui na rádio, né?
2: Isso, Leão e o Lobo. O Leão se foi, porque veio cobrir minhas férias e o Lobo.
1: O muro tá baixo, né?
2: É, daqui a pouco pula. Essa é a vida, é assim, garoto. Muito boa tarde pra você ligado aqui na Rádio Globo. Seja muito bem-vindo a mais um É Nóis. Seja muito bem-vinda também. Hoje é quarta-feira, dia de promoção no nosso Insta.
1: Ah, já tá rolando?
2: Tá rolando, hein? @radio.globo. Vá no nosso Instagram, a gente vai falar disso já já. Beleza? Pra você que gosta de se alimentar bem.
1: Vai ter recorde hoje, será? Você vai ter um recorde hoje?
2: Sim, é o que eu falo sempre. Se a galera comparecer, a gente dá o nosso jeito de trazer mais parceria.
1: É, tem que estar sempre comparecendo.
2: Exatamente. Já está valendo.
1: De vez em quando.
2: Posso falar pra você o que que é, Mola?
1: Fala pra mim, irmão.
2: Adiantar rapidamente aqui, um voucher de R$200 no Midnight Burger, meu parceiro.
1: Eu já falei, outro dia eu falei do Midnight Burger aqui, que eu compro. Antes de fazer parceria, eu sou consumidor do Midnight Burger.
2: Sim.
1: E é muito bom que tem lá um pra casal de bacon.
2: É, combo de casal.
1: Nossa, aquilo é maravilhoso.
2: O meu preferido é o duplo crispy bacon.
1: Um bom
2: vem
1: também.
2: Duas carnes gigantescas.
1: Sim, sim.
2: Bacon a rodo, aquela cebola frita, sabe?
1: Sim, sim,
2: uma farofa,
1: sim. Tipo,
2: cebola.
1: Isso.
2: Meu irmão, é uma parada diferenciada.
1: Tipo uma cebolinha árabe, né?
2: Isso.
1: Bom
2: aí
1: demais.
2: Você vai lá no nosso Instagram, participa, @radio.globo. Quantas vezes você quiser comentar, eu vou amassar essas delícias. Resultado hoje, tá? No finalzinho do É Nóis.
1: Quanto mais comentar, mais chances de ganhar.
2: Vai lá!
1: Pedido, né? Vamos de Lobo.
2: Bora, de música.
1: Vamos de rede social antes de música.
2: É isso,
1: vai.
2: @radio.globo, nosso Insta. O meu Instagram pessoal é @RianLobo10, é Ryan, que é com Y.
1: E por aqui é o Mola Tá Ligado. Fechou dois L's, que a numeróloga falou que é ano de mudança desde 2007.
2: Amém. Tá mudando?
1: Sempre muda.
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0: Bom demais, bom demais. Esse é o Enóis, queridíssimo soldado Ryan.
1: Opa!
0: Quem é o Memphis Depay?
1: Quem?
0: Memphis Depay.
1: Ah, entendi. Bom, Memphis Depay. tu tá querendo, né? O Memphis, né? O D. É o seguinte, cara, ele foi demitido do Corinthians, jogador de futebol holandês, né, e tudo mais. Ele não rolou um acordo entre o Memphis Depay e o Corinthians.
0: É Depay mesmo, né? Memphis Depay.
1: É Depay. Ele é um jogador muito valorizado no mundo inteiro, é famoso e tudo mais. Ele veio pro Corinthians e tava naquela tentativa de acertar contrato e tudo mais. Não se acertaram.
0: Não.
1: O Corinthians deve muito dinheiro ao Memphis, de fato, todo mundo sabe disso. Mas mesmo assim, ele estava cumprindo com o trabalho dele.
0: Sim.
1: Só que na hora de renovar o contrato, ele pediu um dinheiro, uma moral.
0: Claro, sim,
1: e o Corinthians falou que ficaria caro manter o Memphis aqui no Corinthians. Depay. Isso.
0: Depay.
1: Ele se sentiu desvalorizado no trabalho dele, no clube dele, na empresa dele. O Corinthians é uma empresa, assim como qualquer clube de futebol. Queremos saber de você. 97.9988, agora é a sua hora de falar sobre trabalho.
0: Boa, finalmente.
1: Você já se sentiu desvalorizado em algum emprego ou em algum trabalho? Se sim, por quê?
0: Boa.
1: O que você fez? Você pediu pra sair, forçou uma demissão.
0: Eu digo o seguinte, se você tá se sentindo desvalorizado num trabalho, pede pra sair.
1: Corre atrás de
0: uma coisa melhor, assim, pra você.
1: Vai tentando
0: entendeu?
1: Outro.
0: Eu sei que é difícil, vai segurando essa onda enquanto você tá se sentindo desvalorizado.
1: Eu também sou dessa
0: mas
1: vibe.
0: Pra mudar, entendeu?
1: Você não pode ficar desvalorizado, né?
0: Exatamente,
1: tem que estar sempre valorizado. Porque só a gente sabe o nosso valor.
0: A Rádio Globo foi a que mais me valorizou.
1: Ah, você tá com um passe caríssimo, né? Tá com um passe caro, né, cara? Ganhando mais que o Memphis Depay.
0: Pô, Depay.
1: Olha só. Ó, seguinte, 97.9988 é o nosso WhatsApp, você tá ligado nisso, pega seu telefone e mande um áudio pra cá, tá? Até
0: 30 segundinhos,
1: meu mano.
0: Só manda aquela geral na promoção de novo, que essa promoção do Midnight Burger tá muito boa, cara.
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0: Tem um postzinho lá oficial,
1: isso,
0: né?
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0: como,
1: meu parceiro.
0: Não tem como, jeito.
1: E aí você
0: quero
1: comenta.
0: Amassar essas delícias.
1: 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Fechou?
0: Bom demais.
1: Já te adianto, tem muita gente lá já.
0: Muita gente. Vamos com a bela canção e a gente volta já, beleza?
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0: cara.
1: Essa é boa, né? Essa é boa, né?
0: Essa música, mano.
1: É que tá quase chorando aqui com essa música.
0: Eu tô casado, bem casado, tô sofrendo, cara. Ferrugem é demais, meu irmão.
1: Bom demais. É fechamento aqui máximo,
0: gente,
1: né?
0: Gente boa demais. Você é moleque abençoado. Deixa eu mandar um abraço aqui pra uma galera que tá ligada aqui.
1: Cara, vai que vai, irmão.
0: Alô, Renanzinho! Vai, brota! Cíntia, Letícia Menin, João Antônio, Thiago Pleno, lá da Barra da Tijuca, a Maria Eduarda Oliveira, o Renato Júnior do Grab Studio, o Thiago Loures, tem uma galera ouvindo aqui a Rádio Globo, obrigado. Se você quer seu alô também, manda mensagem 97000-9988, fala assim, pô, eu sou o fulano de tal, tô aqui em tal lugar, manda um abraço aí pra minha família.
1: E se
0: aí,
1: quiser,
0: pô,
1: marcar a gente também nas redes sociais, a gente reposta, né, cara?
0: Exatamente.
1: Arroba rádio.globo, arroba mola tá ligado e arroba
0: Ryan Lobo 10.
1: Maravilha. Vamos falar agora sobre o desemprego, é isso?
0: É isso. Entre os jovens, molecada mais nova aí, aumentou o desemprego no mundo inteiro, tá? Uhum. Em 2025. Na galera aí entre 15 e 24 anos, tá? Enfim, o cenário tem dificultado aí.

0: Bom, a taxa global de desemprego entre pessoas de 15 a 24 anos subiu para 12,4% no ano passado, tá? O percentual equivale a 67 milhões de jovens desempregados em todo o mundo.
1: É muita gente, tá?
0: É muita gente. Sabemos que há fatores que dificultam a entrada dos jovens também.
1: Sim, há muitas
0: empresas que querem contratar pagando mais barato, mas não querem dar a primeira oportunidade também.
1: Exatamente.
0: Não tem como. Ninguém nasce trabalhando.
1: Eu tive uma dificuldade muito grande de começar a trabalhar mais cedo porque não queriam me contratar por conta do exército.
0: É, tem isso também. E tem uma galera que tem a oportunidade da geração Z.
1: E dá uns mole também, né?
0: É,
1: tem a galera que dá mole também, né?
0: Ô, gente, pra não gostar de trabalhar, né?
1: Meu Deus do céu. Olha, a Câmara dos Deputados deve instalar nessa quarta-feira uma comissão especial pra analisar a proposta de emenda à Constituição que reduz a maioridade penal de 18 para 16 anos. A proposta altera o artigo 228 da Constituição para estabelecer que a maioridade é atingida aos 16 anos de idade, a partir da qual a pessoa é considerada penalmente imputável. Ou seja, né, pessoas com 16 anos ou mais já responderiam criminalmente como adultos. É assim nos Estados Unidos, né?
0: Em vários lugares do mundo. 16 anos já dá para saber o que a gente tá fazendo, né?
1: Ah, já dá para fazer uns negócios diferenciados.
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0: Bom demais, Vitória não veio hoje, né?
1: Hoje não deu, hoje mas não amanhã deu, né? Ela vai vir, se Deus quiser.
0: Exatamente.
1: É isso. Tudo bem, olha, né? Só, meu parceiro.
0: Fala pra mim, vamos relembrar. Vamos falar primeiro da promoção, o que tu acha?
1: Ah, tá valendo. Tem mais de 1.300 comentários já, tá? 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
0: Podia ter um aqui agora pra gente, hein?
1: Opa, alô, Gabriel. Pode vamos mandar, embora, hein?
0: Manda, Gabriel, manda pra gente aí.
1: Aquele duplo crispy bacon
0: pode
1: que a gente
0: ser de casal
1: amassa
0: pra mim, pro soldado Ryan.
1: Qual foi? Lá ele. É o seguinte, mano, vai participando aí, @radio.globo, tá? Pode isso participar à vontade aí. São mais de 1.300 comentários.
0: Já bateu, já?
1: Isso, a galera isso tá chegando firme, tá? Boa então demais. Se você não for lá, só você não vai. Fica ligado nessa parada aí.
0: Vai dar mole, né? Tá
1: bom,
0: entendendo errado.
1: Nosso tema de hoje é sobre desvalorização no mercado de trabalho. Você já foi desvalorizado no mercado de trabalho?
0: Eu pergunto pra você, soldado Ryan, você já foi desvalorizado?
1: Já
0: trabalhou numa empresa que te desvalorizou?
1: Com certeza. Com certeza absoluta. Pois é, meti o pé.
0: Para, empresa.
1: Ah, não posso falar.
0: Tô zoando. Deixa pra lá. Tô ligadaço. Tem uns áudio aí, cara. Deixa eu botar um computadorzinho aqui no Note 2. Já tá.
1: Bora.
0: Bora, podemos? Galera mandou, né? Balança e lança.
2: Fala, vagabundo.
0: Fala, vagabundo.
2: Aniversário do homem hoje, hein?
1: Ué, vagabundo. Parabéns, mano.
0: Parabéns, irmão.
2: Cerveja mesmo, não tem jeito. Então, se liga. A dona Uber. Dona Uber, tocando corridinha aí de R$5, meu amigo. Pelo amor de Deus. O que tá acontecendo com esses aplicativos não, hein? Que desvalorização pro parceiro, hein? É isso.
0: Corrida de 5 é moto,
2: tamo
0: né?
2: Tamo junto, tropa!
0: Tamo junto,
2: é nóis!
1: Oh, corrida de 5 é bicicleta, né?
0: Bicicletinha.
1: Dava levar por R$5.
0: Aquela
1: agora,
0: laranjinha que tu pega na rua.
1: R$5 nem um litro de gasosa, mano.
0: Não tem foi nenhum gás, nenhum, dá pra botar. Não, o gás agora tá caro.
3: Boa tarde, soldado.
0: Fala, irmão.
3: Boa tarde, mola.
0: Fala,
3: cara,
0: irmão.
3: Eu trabalhei em duas empresas, quando foi valorizado, eu meti o pé.
0: É mesmo?
3: Uma que, porra, entrava todo mundo, ganhava premiação, eu continuo ali como ajudante.
0: Uhum.
3: Meti o pé.
1: Ah.
3: Aí outra também, numa outra empresa aí, entregando sorvete. O pessoal lá chegou mais louco fazer o que queria na empresa. A gente não podia fazer nada. Os caras podiam andar de barba grande, a gente tinha que acabar com a cortada bonitinha. Os caras podiam andar barbudo. Eu também, ó. Meti o pé.
0: Aqui
3: valeu, Rádio Globo, é nóis.
0: Aqui pode ser barbudo.
1: Exatamente. Mas, pô, vacilo, né?
0: Vacilo, nada a ver, né?
1: Pode, todo mundo tem que poder, irmão.
0: É, não, é pra todo mundo. É. Não adianta se filtrar, não.
4: Fala, família Rádio Globo.
0: Salve,
4: aqui
0: galera.
4: É o Denis de Duque de Caxias.
0: Fala, Denis.
4: Eu me sinto desvalorizado trabalhando todo dia com esses aplicativos.
0: É mesmo?
4: É muita corrida ruim, meu Deus.
0: Mesmo.
4: Mas, vamos levando. Papai do céu tá dando força, vamos levando.
1: É isso, moleque.
4: Valeu, tamo
0: até
4: junto.
0: Fazer,
4: soldado,
0: fazer.
4: Tava com saudade de tu, cara. Porra, não some do é nóis, não.
1: Agora só vou sumir ano que vem.
0: É, só nas férias.
1: Agora já era.
0: A corrida ruim seria a corrida barata ou a corrida pra locais ruins, assim, de dirigir?
1: Porque... Alô, galera do aplicativo aí, do táxi, pode responder,
0: né?
1: É.
0: A corrida ruim é a corrida...
1: Que pra galera aí, o que é bom, o que é ruim.
0: É, né? O que é uma corrida barata é ruim ou é a corrida que vai pra lugar que, às vezes, tem muito buraco, pode prejudicar o carro?
1: Cara, como eu já rodei em aplicativo, corrida ruim pra mim era que pagava pouco e quando o cara era chato, mano.
0: Ah, é?
1: Tem muita gente
0: tem?
1: Que é chata, mano. Meu Deus do céu.
0: É,
1: trabalhar com o público às vezes é bem complicado.
0: É, tem muita gente complicada.
5: É. Fala, Rádio Globo. Aqui é o Inácio da Ilha do
0: Governador. Fala, Inácio.
5: Sobre a pesquisa aí, se você se sente desvalorizado no trabalho. Eu já fui desvalorizado no meu trabalho.
0: Uhum.
5: Sou militar da Marinha e quase fui mandado embora.
0: É,
5: por
0: mesmo?
5: Exercer uma função de ser atleta. E eles não deram
0: caramba,
5: apoio.
0: Olha,
5: mas
0: verdadeira.
5: Consegui contornar. E é isso. Tamo junto.
0: Uma curiosidade sobre a Marinha, a galera que se forma na Marinha tem a viagem Golden, não sei o que, que é a viagem de ouro, né? Que vai pra Europa. Tá ligado nisso, né?
1: Aham, vai tirando onda, né?
0: É,
1: a gente aqui também.
0: A gente tem.
1: É.
0: Tem a viagem no Rebobina no tempo.
1: Se liga, olha só, tá valendo a promoção, tá?
0: Quase que eu
1: 1.400 comentários, valeu? Tá bom pra você, 1.400 comentários?
0: Quero amassar essas delícias.
1: É isso, tá lá.
0: Será que ele vai mandar um pra gente aqui?
1: Não sei, o Gabriel falou que tá usando a rádio. Alô, Gabriel.
0: Pensador.
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0: Bom demais, bom demais. Soldado Ryan, quero saber o seguinte. O que a galera mais tá comentando aí nas redes sociais, irmão?
1: Nas redes sociais a galera comenta muito sobre a Luísa Sonza, rapaz.
0: Que comentou
1: a nossa revista Quem, aqui do Grupo Globo, que está preparada para lidar com os haters durante o Rock in Rio.
0: É mesmo, ela tem hater pra cá, mas eu gosto muito dela, sabia?
1: Eu acho ela
0: ótima cantora, faz
1: ela
0: performance maneira.
1: Ela é uma excelente cantora, ela é muito gente boa.
0: O último show dela no Rock in Rio foi um showzaço.
1: Foi lá que a gente se conheceu pessoalmente.
0: Exatamente, dançando lá a Luísa Sonza.
1: Isso. Foi... tava até o chão, né, cara?
0: Doideira, né? Época boa.
1: É, setembro tem Rock in Rio, tá?
0: Estaremos lá, filme
1: estaremos
0: forte.
1: Lá, graças a Deus, aí toda a cobertura lá nas nossas redes sociais,
0: exatamente,
1: né? @rádio.globo, canal do YouTube também, no Teco Teco e tudo mais. Seguinte, esse é o assunto mais comentado das redes sociais até o momento, fora aquela questão na Colômbia também, do terremoto que a gente
0: doideira
1: tem falado
0: aquilo,
1: bastante
0: né, cara?
1: Aqui,
0: teve
1: né?
0: na Venezuela há pouco tempo atrás, agora
1: exato.
0: Na Colômbia, cara.
1: Panamá
0: que
1: também, enfim.
0: Loucura isso,
1: a gente
0: né?
1: reza aí pra que dê tudo certo.
0: Exatamente. Vamos falar de futebol?
1: Bora.
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0: E aí, vamos falar do quê? Fala pra
1: algum
0: mim.
1: Algum tricolor quer falar de futebol comigo?
0: Ih, tá ruim, tá
1: algum
0: difícil.
1: Algum tricolor
0: hein?
1: Tá feliz agora com a nós em campo? Cara, ninguém.
0: Não tá.
1: Porque o desempenho do Fluminense ontem foi vergonhoso mais uma vez, né? O Fluminense poupou
0: tirando
1: jogadores.
0: Tirando que perdeu pro Vasco, que era
1: exatamente,
0: vergonha.
1: Foi. Não. Respeita, porque a gente é pai. O Vasco é pai do Fluminense. Tirando a zoação, cara. Pô, o Fluminense tá jogando nada, hein?
0: Tá difícil, tá ruim mesmo.
1: Foi eliminado na Copa do Brasil pro Vasco, que é um time muito inferior ao do Fluminense, tecnicamente.
0: Uhum.
1: Aí poupou alguns titulares contra o Botafogo, né? Foi com a rapaziada do banco, empatou em 1-1, até um resultado positivo, tendo em vista que foi no Engenhão e com um time misto. E aí, time misto pra Libertadores, chega contra o Independente Rivadavia no Maracanã e joga o que jogou ontem.
0: É, tá difícil mesmo.
1: Tá difícil, cara. Aí 0-0 no primeiro jogo, o segundo jogo é na próxima semana na Argentina e o Fluminense precisando vencer. Aí a parada fica um pouco mais difícil. Se não passar, o Zubeldía cai, na minha opinião, tá?
0: E hoje... teve um rendimento ruim, né? Jogou
1: horrível,
0: mal, né?
1: Cara,
0: jogou
1: não tá
0: mal.
1: Jogando nada. Aí ele falou, é, realmente, tomada de decisão dentro do campo, o técnico não tem o que fazer.
0: Exatamente.
1: Ali é questão dos jogadores, mas ele pode organizar melhor o clube dele e ele ganha muito bem pra isso. E hoje tem Flamengo, né?
0: Cara,
1: que jogo, meu irmão.
0: Vai ser jogaço.
1: Cruzeiro e Flamengo às 21h30, você acompanha esse jogaço aqui no Futebol Globo CBN. A bola vai rolar e aí tem a questão da lei do ex também. É um jogo que, assim, dificilmente...
0: É que você gosta de ver o Flamengo jogar, né?
1: Principalmente quando perde.
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0: Pra mim essa música faltou, olha eu sorrindo.
1: Cara, eu acho
0: final.
1: Que a rapaziada do Clareô, inclusive um grande, um enorme beijo pra molecada do Clareô, o Amo Branco.
0: Ele deve ser feito
1: de
0: propósito, pra gente ter a vontade de cantar.
1: É isso, mano, eu acho que é pra gente poder completar de fato
0: completar,
1: a música,
0: exatamente,
1: né?
0: Porque
1: queriam
0: a gente
1: ver
0: tem
1: a gente
0: completar.
1: Chorando, né? Mas a gente pode virar e falar, olha eu aqui sorrindo.
0: Exatamente.
1: Diante de tanta coisa que a gente passa na vida, né,
0: olha,
1: meu parceiro?
0: Olha que profundo, hein?
1: É, né? Sentiu?
0: Mas eu gosto dessa música pra caramba, tá?
1: Não, isso, cara, isso é porrada,
0: gostei,
1: tá?
0: Gostei dessa estratégia, é do final, dessa cortadinha assim, que a gente quer cantar.
1: Os caras são inteligentes demais. Aí pra galera do Clareô, tá?
0: Queridíssimo soldado Ryan, vamos relembrar aquela promoção maravilhosa, deliciosa.
1: Irmão, tá bombando, tá? São 3 mil comentários em uma hora de programa, gente, são 3 mil comentários em uma hora de programa. 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
0: tá?
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1: Comentar na moral. 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
0: Pode.
1: Pode, você tá aumentando a sua chance de ganhar. E a gente
0: quanto mais
1: aqui,
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1: Coisa linda. Bora de áudio, tá preparado
0: vamos lá,
1: aí?
0: Vamos lá, lança aí, balança e lança.
1: Abre o seu canal, bora. Ih, mané, eu
0: abri. Você que tá dando mole aí.
1: Eu abri o canal e eu não botei o cabo,
0: que
1: mano.
0: Isso,
1: aí
0: papai, aí fica difícil.
2: Fala galera da Rádio Globo, quem tá falando é o Wanderson.
0: Fala, Wanderson.
2: Abraço pra todos vocês aí.
0: Abraço,
2: fala,
0: Mandinho,
2: olha, se a pessoa pensa em ser valorizada no trabalho, ela tá completamente errada.
0: Ah, yeah.
2: O que os empresários ou os patrões, que seja, eles valorizam o seu trabalho. Enquanto você tá rendendo, tá? Uhum. Tá sendo produtivo, pra eles é bom. Então, seu trabalho vai ser valorizado. Agora, a partir do momento que não tá mais rendendo, não tem mais produtividade, esquece. Entendeu?
0: Ah,
2: esquece.
0: É business,
2: pode,
0: né?
2: Esquecer isso aí. Amor só de mãe.
0: Trabalho é business.
1: E olha lá, né?
0: E trabalho é business, né, cara?
1: Exatamente. A gente perguntou sobre corrida ruim pra
0: é
1: galera
0: verdade.
1: Do aplicativo. Tem resposta.
3: Então, soldado Ryan, a corrida ruim, respondendo um amigo aí, aplicativo corrida ruim, é uma corrida longa que paga pouca.
0: Entendi.
3: Ou seja, tipo, vamos botar aí, do Meia pra Marechal. Uma corrida longa.
0: Sim, sim.
3: Aí já
0: tem
3: que pagar R$15.
0: Aí não dá.
3: Isso
0: não
3: é
0: dá.
3: Corrida horrível.
0: Entendi,
3: entendeu?
0: Entendi. Entendi,
1: é
0: agora
1: mesmo,
0: entendi.
1: Né,
0: é.
1: Pô, isso é vacilo, né?
0: É porque também não. Cara, gasta o carro, né? Gasta combustível, o carro não compensa, né?
1: E o tempo do cara, né?
0: Exatamente.
4: Fala, rapaziada do Enóis.
0: Salve, irmão.
4: Gergiel na voz.
0: Fala, Gergiel.
4: Então, quando o mau funcionário é tratado igual um bom funcionário, eu acredito que o bom desanima e o ruim não melhora, né?
0: Boa.
4: Pô, nessas empresas só o que tem isso. Hoje em dia, o patrão só gosta de funcionário FDP, mano.
0: Que
4: entendeu?
0: Isso. Filho do piseiro.
4: Bom funcionário nunca valorizado, isso daí é desde sempre, é nóis Rádio Globo.
0: Tamo junto, valeu. Nóis.
1: Ele tem um ponto, né?
0: Tem um ponto sim.
5: Boa tarde, galerinha do Enóis, boa tarde, Mola, boa tarde,
0: Olha,
5: soldado.
0: Irmão, boa tarde,
5: pô, cara, aqui
0: boa
5: é o velhinho de Rio das Pedras.
1: Ué, daí?
5: Cara, eu tô há 32 anos, vai fazer agora, dia 3 de outubro, cara, mas super desvalorizado, já tem que pedir aumento, já falei muitas coisas, mas não resolve nada. Resumindo, pedi pro cara me mandar embora, ele quer que eu peça conta.
1: Até isso?
5: Só que
0: rapaz,
5: acontece?
0: Tá
5: se eu tiver de me aposentar aqui, eu vou me aposentar, mas eu não peço conta, me acomodei demais. Chama, papai.
0: É isso, tá aí.
1: 30 anos de empresa,
0: meu irmão,
1: vai pedir conta, vai
0: tempo,
1: nada.
0: Não tem como, tem a multinha aí, né? Essa história aí gostosa,
1: tem muita coisa,
0: né,
1: pra receber, né, garoto?
0: Exatamente. Vamos com o nocaute de hoje?
1: Posso for agora.
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0: Soldado Ryan, chegou aquele momento da gente escolher uma das três músicas lá nas nossas redes sociais, né?
1: Três pagodes mais uma vez, tá? Ferrugem. Ah, não, solta aí, solta aí. Sem spoiler. Copacabana. Arrependidaço é do Ferrugem, hein?

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1: E meu parceiro Guga Nandes, apaixonei de vez. Apaixonei, e nunca mais eu voltei. Três pagodaço, tá?
2: Vai entrar no Rádio Globo, né? Arroba Rádio Ponto Globo.
1: Aí,
2: já tá o storyzinho já no ar?
1: Tá lá.
2: Tá bombando?
1: Tem que bombar,
2: então,
1: tem que bombar.
2: Entra lá, escolhe a música e participa da promoção.
1: Exatamente. Daqui a pouco a sua música preferida pode voltar aqui na programação.
2: Hein? Boa, meu irmão. Vamos de hora, então?
1: Agora. 4:04 no Rio.
2: Parabéns, Fabiana Anastácio, final do telefone 61, mais informações acesse globoplay.com, globoplay.globo.com, globoplay.globo.com, pra tirar aí, levou o kitzão, tá, Globoplay com balde de pipoca, pipoca palomita, enfim, Globoplay completaço com meia, as vouchers pra você curtir o Globoplay completo, fechou? É isso aí, a gente vai pro break, daqui a pouquinho tem mais, é nóis.
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0: Bom demais, bom demais. Tá aí, Vitinho Imperador. Eu me apaixonei e chegou aquele momento de a gente trocar uma ideia com ela. Muito boa tarde pra você, Fabi, tudo bem?
1: Boa tarde, Mola, tudo certinho, e você?
0: Tudo tranquilo, Fabi. 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
1: Isso aí tá rolando, é nóis, né, queridíssimo soldado Ryan?
2: Graças a Deus, de segunda a sexta-feira, às 3 da tarde, estamos por aqui em 98.1. Se você tá fora do Brasil, tá ligado no aplicativo Rádio Globo. Tem nosso site também, radioglobo.com.br, nosso Instagram, TikTok, tem
1: YouTube. Teremos novidades no site,
2: meu irmão,
1: a qualquer momento.
2: É, taca Rádio Globo no Google que você vai acompanhar a gente de onde
1: não
2: estiver.
1: Não tem como errar.
2: Do fundo do mar também dá.
1: É, dá mesmo, sabia? Sendo submarino lá pro Titanic, tudo certo. Ô, queridíssimo soldado Ryan, vamos falar da promoção, cara?
2: Bora, tá rolando ainda, hein?

0: Cara, são 6 mil comentários.
1: Já bateu 6, acabou de falar que tá 5.200.
0: É, mas assim, o bagulho tá frenético no Midnight Burger.
1: Mas não tem como também, cara. Midnight Burger é muito bom.
0: É uma parada diferenciada. Ainda dá tempo, galera. Se liga, tem que seguir a Rádio Globo e tem que seguir o Midnight. Se você comentou 1000 vezes, não seguiu a Rádio Globo.
1: Aí errou legal.
0: Ou não seguiu o Midnight, aí não adianta. Tem que curtir a publicação. Tem lá todo o que você. Tudo que você tem que fazer tá escrito lá na nossa postagem. Então segue Midnight, segue a Rádio Globo, participa, se inscreva. Olha o regulamento pra depois dizer: ah, mas eu participei muito e não ganhei. Claro, não curtiu, não
1: curtiu,
0: não seguiu.
1: Comentou, só comentou, na verdade. Não curtiu, não seguiu ninguém, né? Adianta.
0: Faz tudo bonitinho lá pra você ganhar e levar a tua família. Bora de áudio, a gente tá falando sobre questão de trabalho, né? Desvalorização no mercado de trabalho. E a gente tem um outro lado agora, que é o lado do empresário também.
1: Ah, é? Temos. Tá bom. Lança, balança e lança, filhão.
2: Fala, Mola. Fala, Ryan.
1: Beleza.
2: Júnior de Piedade. Vamos botar o outro lado aí.
0: Agora.
2: Porque tem muito funcionário ruim.
1: Eu sou
2: empresário e tá difícil de você dar valor a alguns funcionários, porque principalmente essa galera mais nova, cara. Geração XYZ aí, tá muito abaixo da crítica. Então fica o outro lado aí também. Tem muita gente ruim, novo e trabalho. Então aí não dá pra valorizar, né, irmão? Fica difícil, né?
0: É verdade.
1: Complicado. A pessoa também tem que fazer por merecer também.
0: Tem os amigos que tem loja, que tem empresa. Tem o próprio Gabriel do Midnight também. A galera, cara, tem oportunidade, tem espaço. Sim. Só que a galera não quer, mano. É bizarro,
1: não
0: né?
1: Não quer mais, cara. É difícil.
3: Fala, Rádio Globo. Aqui é o André Uber de Bangu.
1: Salve, irmão.
3: Corrida ruim, vai, cara. Corrida ruim é a corrida que tá pagando pouco km.
1: Aí.
3: Às vezes é uma corrida de 40 minutos, sei lá. 20 km tá te pagando 15 conto.
1: Aí não dá.
3: 18 reais. Pagando menos de 1 real km. Isso é a corrida ruim.
1: Entendi.
3: É a corrida que tu ganha mixaria, pô. Tu
1: micharia
3: vai lá pra trocar dinheiro.
1: Entendi.
3: Valeu, Rádio Globo.
1: Valeu, irmão. Tamo junto. Valeu aí pela dica.
0: Muito vacilo.
1: Muito vacilo. Muito pouco, cara.
4: Fala, rapaziada da Rádio Globo, muito boa tarde. Gabriel aqui na voz.
1: Fala, Gabriel.
4: Deixa eu falar pra vocês. Já foi um dia desvalorizado em trabalho, sim. E hoje nesse também.
1: Ué?
4: Vai fazer o que é a vida, né?
1: É, tem que correr atrás.
4: Somos brasileiros, a gente não desiste nunca.
1: Pode exatamente.
4: Agora tá parada, Memphis Depaul é brabo. Essa foi braba, hein? Tamo junto.
1: Mas aí a galera gosta, pô.
0: A galera gosta. O Mola adora essas coisas.
1: É ruim, never.
0: Bora de nocaute, cara. Gosta só do Memphis, né?
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1: Mas ainda bem que é o Memphis D, né? Imagina, Memphis sem exercício, né?
0: Deve ter. É o seguinte, meu parceiro, tínhamos três pagodes aqui no nocaute de hoje. Tinha Ferrugem, tinha Marvel e Guga Nandes. E a música mais votada foi a do Ferrugem. Arrependidaça.
1: Sempre leva,
0: 67%
1: né? 67%
0: do voto.
1: Foi coladinho na galera, hein?
0: Nem tanto.
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0: canta muito e essa versão ao vivo é maravilhosa, não, tá? Parabéns, Lírio.
1: Não canta nada. Ferrugem canta nada. Nossa, sem voz, mano. Ele. Tá rouco.
0: Tá rouco, né?
1: Jason, brabo.
0: Cara, ele canta muito e ele é muito bem afinadinho, cara. É, ele fala que treina muito isso, né? Que
1: é, o moleque é muito bom, afinação, né? Moleque muito bom, nasceu com dom, é um cara muito gente boa. Meu primo, olha que legal, cara. Eu conheci, assim, o trabalho do Ferrugem em 2014.
0: Pô, tem um tempo.
1: Quando eu trabalhava no banco. É, foi logo no início.
0: Ele ainda não tava estourado. Tava climatizado, não.
1: Ele tava começando ali a ganhar espaço. E aí um amigo falou, cara, ah, ouve esse artista aqui, ouvi. É, pra hoje é o meu artista preferido e o meu primo hoje é músico da banda dele.
0: É mesmo, cara?
1: Então é maneiro demais, cara. Poder, quando eu vou no show do Ferrugem, encontrar com ele e encontrar com
0: o
1: meu primo.
0: Cê, o Ferrugem é deu um glow up legal, né?
1: Pô, o moleque tá bonito, né?
0: É, o moleque tá melhorado.
1: Tem um antes e depois, quando ele veio aqui no Enóis, quando o Enóis fez um ano, ele veio aqui, era outro artista.
0: Era outro artista, era outro, né? Agora é o Ferrugem, né?
1: Agora
0: tirou
1: o
0: Ferrugem todo.
1: É, tirou tudo. Botou Coca-Cola.
0: Ó, falando quem tá bem também, a Anne Hathaway. Sabe quem é a Anne Hathaway?
1: Sim, claro.
0: É aquela maravilhosa lá que faz o Diabo Veste Prada 1. Dois e tudo mais.
1: Matriz.
0: Então, após ter lá projetos de peso como a Odisseia e o Diabo Veste Prada 2, como acabei de falar, ela também tá pronta pro Fim da Rua, que é um filme de ficção científica que vem sendo comparado ao Jurassic Park e estreia amanhã. Uma expectativa muito grande sobre esse filme. E ela tá grávida, né?
1: Tá.
0: Tá grávida, tá com um barrigão bonito?
1: Sim,
0: tá
1: bonito, né? Legal.
0: Bom demais, né, cara? Tirando essa onda aí. Deve tá ganhando uma merrequinha, fala a verdade.
1: Ah, um já é.
0: É.
1: 200 conto de ticket e plano de saúde.
0: Dois salgados ali no chão ali. Bom demais. Manda a horinha pra nós aí.
1: 4h35 no Rio.
0: É isso, irmão. Vamos falar de promoção aqui na Rádio Globo? 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
6: O Flamengo tem 4 desfalques para o jogo contra o Cruzeiro hoje, 9:30 da noite no Mineirão, pelas oitavas de final da Libertadores da América. Luiz Araújo não se recuperou a tempo da lesão no joelho. Além dele, Vitão, Cebolinha e Alexandro também estão fora. Sem reforços, a novidade na lista de inscritos para o mata-mata é o jovem Lohan, que volta de empréstimo do Pisa da Itália. Leonardo Jardim mantém o mistério na escalação e a grande dúvida está na entrada ou não de Paquetá entre os titulares. O provável time terá Rossi, Varela, Léo Ortiz, Léo Pereira e Ayrton Lucas, Eric Pulgar, Jorginho ou Paquetá e Arrascaeta, Gonçalo Plata, Samuel Lino e Pedro. Já o Cruzeiro não conta com Fagner e Lucas Romero suspensos, mas inscreveu 5 reforços dos 6 na atual janela de transferências. O duelo tem transmissão hoje à noite no Futebol Globo CBN.
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1: Essa é uma homenagem à minha diva, à minha amiga. Pedi autorização, era pra cantar essa música.

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1: Queridíssimo soldado Ryan, vamos pro quiz, aquela perguntinha, lembrando que o Rebobina rola todo dia, e meio-dia, uma da tarde, relembrando aquelas velhinhas que a gente gosta, né?
2: Exatamente, de segunda ao meio-dia aqui na Rádio Globo. É o seguinte, cara, hoje a gente quer saber qual é o nome da banda e do vocalista que ficou famoso nessa banda.
1: Olha, isso tá fácil essa, hein?
2: Tá muito fácil, não tá?
1: Não, tá mais ou menos, porque acho que o nome do vocalista vai dar uma pegada.
2: A gente gosta de comer.
1: É?
2: Muita gente gosta de comer.
1: Então, bora?
2: Solta aí, tem um prêmio misterioso, hein?
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1: Eu vou te falar que eu curti muito esse micareta, hein?
2: É.
1: No 2007
2: solteiro
1: ali.
2: Solteiro ou casado?
1: Solteiro, solteiro, solteiro.
2: Não, não. Dá pra curtir casar também,
1: dá pô. Dá também, mas nessa época era solteiro, eu tava novão. Você
2: gostar também?
1: Tava com 18 anos, 17 anos, 16
2: tava
1: anos.
2: Tava com tudo em cima, tava, né?
1: Pra pressão.
2: Casou, acabou. É o seguinte, cara, olha só, Rapazola, mano.
1: Rapazola.
2: Quanto tempo que eu não ouço essa
1: eu
2: música,
1: eu não lembrava,
2: né,
1: o nome do vocalista. Na hora que você falou, posso falar?
2: Pode falar.
1: É o Tomate?
2: É o Tomate,
1: eu falei, rapaz, era ele mesmo, tinha esquecido disso,
2: pô,
1: cara.
2: Pô, brabo, né? Ele participou do Ídolo, se não me engano,
1: sim,
2: foi?
1: Sim, sim, sim. Agora ele tem carreira solo, né?
2: Isso.
1: E tudo mais.
2: E a carreira dele. E é o seguinte, quem ganhou esse kit Frison hoje aqui no É Nós foi o Alexandre Lima. Parabéns, final de telefone 6929, faturou um kit Frison no Quiz Rebobina de hoje. Quiz volta amanhã, tá, galera? De segunda a sexta-feira tem o Quiz Rebobina aqui no É Nós.
1: Maravilha. Vamos com uma bela canção antes de fechar?
2: Bora.
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0: aquela trilhazinha, né? Naquela novela maravilhosa, que eu sempre esqueço a novela.
1: Como é belíssima. Celebridade.
0: Rapaz, ó. Soldado.
1: Fechamos com chave de ouro, hein?
0: Temos resultado de promoção? Iceberg.
1: Temos resultado de promoção, primeiramente. Deixa eu agradecer.
0: Sim.
1: São mais de 8
0: que
1: mil.
0: Isso?
1: Gente, 8 mil comentários. 8.057 comentários,
0: é,
1: para ser,
0: tá,
1: mais preciso. Em apenas 2 horas de promoção. Então, obrigado por isso.
0: Valeu.
1: Por vocês acreditarem nas nossas promoções, nas nossas parcerias. Midnight, obrigado também pela parceria de sempre.
0: Exatamente.
1: Temos aqui o resultado, obviamente,
0: de
1: quem vai ser a felizarda. É, a cara de bacon. A felizarda hoje é uma mulher, uma vencedora. Exatamente. É a Luana Palmeir no Instagram.
0: Boa, Luana, mandou bem.
1: É a Luana
0: bem.
1: Romano, tá? Você faturou um voucher de R$200 para o Midnight Burger.
0: E olha, 200 conto vai dar pra comer legal, tá?
1: É, tranquilamente aí você, o namorado, se tiver uma namorada, mais um amigo ou família.
0: Um refrizão maneiro.
1: E se faltar, tipo, faltou 15 mil reais aí tu, né?
0: Dá aquela moral,
1: né? Também.
0: Muito bom.
1: É isso. 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
0: Isso.
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0: a gente dobra a meta.
1: A gente vai ter que dar um jeito aqui de encontrar novos parceiros pra dar novos brindes pra vocês.
0: Eu já é bom de encontrar parceiro. É isso aí, muito bom, né, soldado?
1: Foi tempo.
0: Amanhã tem mais, né?
1: Previsão do tempo?
0: Tempo vai lançar?
1: Firme. Diferente do Mola, o tempo vai ficar firme.
0: Aí sim, hein? Aí sim.
1: Pelo menos até amanhã, sexta-feira, volta a chover.
0: Você que tá falando, você que tá dando essa certeza do tempo, é você?
1: É o sistema Alerta Rio.
0: Ah, tá.
1: Eu tô
0: tá
1: falando com base em dados do sistema Alerta Rio.
0: Maravilha. Beijo pra você, irmão. Tchau.
1: Beijo,
0: manda uma hora pra gente aí, vai.
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1: O orgulho da chefia, 5 em ponto.
0: Que isso? E do brinquinho também, que ele tá ansioso aqui. Ó, parabéns, Adriana da Silva, final do telefone 94. 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
1: 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Muito boa tarde para você, Milena Viana. Vamos saber o que tá rolando no trânsito do Rio de Janeiro.
6: Bora, bola, excelente tarde para você e para todo mundo que tá ligadinho aqui na Rádio Globo. Começando com destaque sobre a zona sudoeste da cidade, atenção redobrada para o motorista. Tem uma faixa ocupada por conta de um acidente entre carro e moto na altura da estação do BRT Ricardo Marinho, no sentido Jardim Oceânico. Tô observando o fluxo bem tenso nesse trecho para o motorista. A lentidão também no sentido Requeridos Bandeirantes, na altura da Avenida Salvador Allende, também na passagem pelo Bosque da Barra. Portanto, você motorista que se desloca entre Jardim Oceânico e Recreio dos Bandeirantes, melhor seguir pela Avenida Lúcio Costa, tô observando melhores condições nessa tarde de quarta-feira. 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Daqui a pouquinho eu tô de volta, amor.
1: Valeu, Milena, até já, hein?
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2: E muito boa tarde pra você que tá na Rádio Globo. Se liga, tá começando o Baile da Globo comigo, Mola, mas o DJ é sempre ele, o mais brabo de todos. Que tá com a camisa bonita hoje. Good mood. É isso aí, ó.
3: Que?
2: Significa boa vida, boa momento, boa vibe. Tá se sentindo bem.
3: Entendi.
2: Tá no mood bom. Exatamente. Como é que você tá aí, DJ Brinquinho?
4: Rapaz, antes de mais nada, peraí, boa tarde pra você, meu querido Mola. Boa tarde a todos os nossos ouvintes. Boa tarde àquelas pessoas que vêm em loco.
2: Isso.
4: Ouvir o Baile da Globo. Carolzinha, rapaz, a Carolzinha tá aí, Carolzão, rapaz. Multiverso.
2: Multiverso da Rádio Globo.
4: Da Rádio Globo, o bagulho Exatamente. É doido, rapaz. Carolzinha tá visitando. Essa empresa é uma mãe, realmente, né? Ela tá lá na mãe máxima.
2: Ah, tá na mãe máxima?
4: Tá
2: na nave mãe?
4: E tá aqui visitando.
2: É. Ai, que tá bom, tá ótimo.
4: Vale da Globo, corre lá no arroba DJ Brinquinho, arroba rádio.globo e arroba Mola tá ligado com dois L's, porque a nossa mãe de Ná falou que ele
2: é o ano da mudança.
4: Vai mudar.
2: Desde 2007.
4: Tá mudando, hein?
2: Mudamos, viu? Igual?
4: Ah,
2: vem que vem, aumenta o som.
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0: essa é aquela exclusiva, né? Aquela exclusiva, né?
1: E no baile da Globo pra dançar a beça.
0: Rapaz, vou te falar, eu não tenho percebido muita música com carimbo de DJ, né? Antigamente tinha um monte, né?
1: Você quer jogar fogueira ou fogo na... Como é que é a parada? É, lenha na fogueira? O que tu tá querendo?
0: Para causar.
1: Então eu posso falar, não tenho problema nenhum. Antigamente a galera tinha um tempo pra fazer, gravar vídeo, né? Agora não tem mais tempo, a galera trabalha muito. Entendi. Muita correria, não consegue fazer aquele carimbozinho que...
0: Tem, mas era maneiro.
1: É maneiro, é maneiro. Mas tem alguns DJs, ou alguns MCs que conseguem um tempinho.
0: Consegue?
1: Ó, a Monique do Pix conseguiu um tempinho.
0: Conseguiu, ficou legal.
1: Ficou maneiro, né?
0: E aí fica exclusivo na Rádio Globo.
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0: Aí, não aí. Tem como, brabo demais. Gabriquinho, peça pra galera te seguir aí, cara, te achar, acompanhar a tua agenda, que eu sei que você tá com uma agenda boa, tá?
1: Sim, vai lá no @DJBrinquinho, @DJBrinquinho. Segue a gente lá, segue também Rádio.Globo e segue também Mola, tá ligado? Lembrando que sabadão tem boate lá em Vegas.
0: Eita, que faz em Vegas, fica em Vegas.
1: É isso, tem DJ Brinquinho, Vaguinho 3D.
0: Maneiro.
1: Aniversário da senhora Pimenta, rapaz.
0: Ah, é?
1: É,
0: já falei que tá conhece contigo, né?
1: Vai, vambora.
0: Já arrumou
1: vai apresentar,
0: mim,
1: vai,
0: né?
1: Apresentar lá o
0: vou evento. Lá contigo, vambora.
1: Vamos
0: vambora.
1: Lá. Não vai embora não, cara. Vai embora.
0: É, o Madurai tá querendo embora. Tem hashtag 620, tá querendo embora. Ah, meu Deus
1: olha
0: do
1: aqui.
0: Céu.
1: É, então, sabadão. Vila Valqueire, tem lá a boate Las Vegas, eu tô lá.
0: Maravilha.
1: Deixa eu dar um recadinho rápido, rapaz.
0: Vai que vai, meu irmão.
1: Amanhã é dia de TBT do baile.
0: Aí sim,
1: pra
0: hein?
1: Relembrar a coisa e tal, aquela parada. Aonde você tava na época X?
0: Isso.
1: Sabe o que a gente vai trazer amanhã aqui?
0: Quem?
1: DJ G Vibe, rapaz.
0: É mesmo, quer lembrar, mano. É, né? Você é mostrando as antigas, né?
1: Ele fala lá, aonde você tava nessa época, tá? Meu? E pô, ele vai fazer tá um setzinho com a gente aqui.
0: Maneiro, hein?
1: Alô,
0: maneiro.
1: G Vibe.
0: Daquele jeitão, né?
1: Isso, das antigas pra relembrar.
0: É isso, irmão. Vamos então pra hora, então rapidão.
1: Agora!
0: Então lança pra mim.
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1: 5h32 no Rio.
0: O melhor que temos.
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0: Parabéns, Luciana dos Santos, final do telefone 07. 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É isso aí, daqui a pouquinho tem mais baile da Globo.
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1: E vamos pra rua com ela. Fala, Milena, vendo o que tá pegando no trânsito do Rio de Janeiro.
2: Vamos, Mola. Tá pegando na zona sul da cidade porque tem atropelamento envolvendo moto na rua Mário Ribeiro, na altura do clube do Flamengo, no sentido Rocinha. Tô observando o trânsito bem complicado pro motorista a partir do acesso pela Avenida Borges de Medeiros. No sentido contrário, também trânsito lento pela rua Mário Ribeiro. Paciência pra você, motorista, que tá em direção a São Conrado, porque a alternativa que seria a Avenida Niemeyer. Também tô observando o trânsito lento na altura da Praça do Vidigal. A reflexos nesse momento no Leblon, na Avenida Delfim Moreira. O motorista encontra dificuldades a partir do posto 12, portanto, paciência. No sentido contrário, estou observando boas condições até a chegada ao Leblon. Motorista não enfrenta dificuldades. 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Extra, daqui a pouquinho tô de volta, Mola.
1: Valeu, Milena, até já, hein?
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0: DJ, que a gente dá o like.
1: Quer ficar aqui na telinha pra live ficar suave.
0: Ah, DJ, que a gente dá o like.

0: telinha, né, irmão?
1: Isso, tá aí MC Caioba com Tep Tep.
0: A gente tá ligado que é Tep Tep na telinha porque a gente faz live no TikTok, né? Isso. Mas pra quem não sabe, o que é um Tep Tep na telinha?
1: Tep Tep é só você encostar na telinha lá.
0: Dá o like.
1: Tap, dá o like, né? O like, né?
0: Boa,
1: dá
0: boa,
1: o like,
0: boa.
1: Tap, tap, tap, tap, tap.
0: Muita
1: tap,
0: gente que tá, tá ouvindo aqui o Baile da Globo, assiste no TikTok live e não isso. Sabia que se chama Tap Tap. É isso, isso é um Tap Tap na telinha.
1: É isso, é por isso que ele fala. Vou dar o Tap Tap na telinha pra ver o meu DJ tocar.
2: A gente dá o like.
0: Aí.
1: É isso.
0: Bom demais, bom demais, bom demais, DJ Brinquinho. Como é que faz pra galera dar um tap-tap nas redes sociais?
1: Vai lá no arroba DJ Brinquinho em todas as redes sociais. Arroba DJ Brinquinho, Brinquinho é com QI,
0: sim.
1: Certo? Segue também Rádio Globo e segue também Mola Tá Ligado. Não esquece que amanhã é dia de TBT
0: e, tem
1: e a gente vai ter convidado amanhã. DJ G Vibe vai estar aqui com a gente. Maravilha. Fazendo um setzinho da antiga pra relembrar. E hoje é dia do vinil, meu querido.
0: Ah, é verdade, você postou um videozinho maneiro.
1: Tem maneiro, corre lá pra você ver aquelas coleções de vinis. De maneira que você se amarra, seu papai.
0: DJ banana. Brinquinho é cultura, irmão.
1: É isso.
0: Dá um pulo lá. Então, DJ Brinquinho, arroba DJ Brinquinho.
1: Arroba DJ Brinquinho.
0: O único.
1: O único, original. Não tem nada de original depois, nada.
0: Nada,
1: de...
0: DJ
1: é só
0: Brinquinho.
1: DJ Brinquinho.
0: Exatamente. É isso? Amanhã é TBTzada, então.
1: Amanhã
0: é
1: TBT com DJ G Vibe de convidado.
0: Maravilha. Manda uma horinha pra gente aí, DJ.
1: Bora. 5h58 no Rio.
0: Até amanhã, irmão.
1: Valeu.
0: A promoção pra você aqui, tá? 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
3: E vamos pra rua com ela. Fala, Milena Viana, o que tá pegando no trânsito do Rio de Janeiro?
4: Vamos, bola, tá pegando a Avenida Presidente Vargas, tá? Muita paciência pro motorista que tá em direção à Praça da Bandeira. Tô observando dificuldades na altura da Central do Brasil. Há reflexos na altura da Rua Camerino. Você que sai do centro em direção à Praça da Bandeira tem como alternativa seguir pela Rua Frecané, que é a Avenida Salvador de Sá, mas já adianto, o trânsito continua complicado até a chegada ao Largo do Estácio. Também acesso a Doutor Santamini com dificuldades, atualizando também o viaduto 31 de março. Em direção ao Santo Cristo, tem lentidão no acesso da Avenida Presidente Vargas, há reflexos na saída do túnel Santa Bárbara. O túnel Santa Bárbara em direção à Zona Sul também apresenta dificuldades com reflexos no viaduto 31 de março pelo Aterro do Flamengo, pistas livres nos dois sentidos, motorista não enfrenta problemas. 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Daqui a pouquinho eu tô de volta, mola.
3: Valeu, Milena, até já, hein?
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3: Boa noite, vamos nessa por aqui, o Molen, começando mais uma edição do Top Hits, são as 10 músicas mais queridinhas por você aqui na Rádio Globo. Então já chega, já segue lá na @radio.globo, entra no site radioglobo.com.br que tem promoção rolando direto lá também. E no nosso app. É isso aí, 10ª posição de hoje.
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0: destaque do dia de hoje no Top Hits. Tá aí, ó, Fabinho, Ainda Tem Amor. A gente vai pro break rapidão e já já tem mais música aqui, tá? Não sai daqui não, mas antes, como sempre aqui na Rádio Globo, tem uma boa pra você, né? 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
1: Muito boa noite pra você, soldado Ryan. Fala pra mim qual é a boa, irmão.
2: E aí, Mola, bora falar do Rio Rotativo aqui no Rio de Janeiro, falar também de noite de Libertadores. Hoje tem Mengão, hein? Tem alguém ansioso por aí? E falar também do Ronaldinho Gaúcho e qual será o seu próximo rolê aleatório. Bora, tá no ar o Hashtag Globo.
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2: Hashtag Rio Rotativo. A Justiça do Rio suspendeu a lei municipal que criou o sistema de estacionamento rotativo tarifado Área Azul Digital, base do Rio Rotativo Digital, que vem sendo implantado gradualmente aí pela prefeitura nas últimas semanas. A liminar foi concedida em uma ação civil pública, né? Apresentada aí pela Associação dos Guardadores Autônomos de Veículos São Miguel.
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2: Hashtag Libertadores. Hoje tem Cruzeiro e Flamengo. Jogo de ida das oitavas de final da Libertadores da América. Primeiro jogo lá no Mineirão, segundo jogo é na próxima semana aqui no Maracanã. Flamengo vai com força máxima, assim a gente espera aí pra cima do Cabuloso lá em Minas Gerais. Jogo transmitido aqui no Futebol Globo CBN. Você acompanha tudo aqui. A bola rola às 9:30 da noite.
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2: Hashtag tá na rede, hein? Qual será o próximo rolê aleatório de Ronaldinho Gaúcho? Pois é. Ele pode se tornar proprietário de um time de basquete na Europa. Mano, isso é muito aleatório. Segundo o jornal francês L'Equipe, o ex-jogador se apresentou como candidato a comprar o Mônaco Basket da França, que vive uma crise financeira, meu irmão. Acho que o Ronaldinho já fez de tudo, ou quase tudo nessa vida, hein?
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2: Bora, meu parceiro, eu vou ficando por aqui e volto amanhã aqui na programação da Rádio Globo, a rádio que vibra com você.
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0: altura da saída 1 na Avenida Jerimário Dantas por conta de um acidente envolvendo o carro. Nesse momento, observando o fluxo intenso no trecho, você motorista que segue para o Fundão encontra dificuldades na altura do Pechincha, coloca estrada Grajaú Jacarepaguá, observando pistas livres, mesmo panorama pelo alto da Boa Vista. Quando vem a virada de temperatura, o corpo sente, nariz reclama e até dor de cabeça pode vir no pacote. Então pede medley, porque o tempo muda, mas o padrão medley continua. Daqui a pouco eu tô de volta, mola.
1: Valeu, Milena, até já, hein?
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0: rapidão, daqui a pouquinho tem mais, tá? Mas antes, como sempre, aquela promoçãozinha maneira aqui na Rádio Globo, que você fica ligado o dia inteiro com a gente, e tem sempre uma boa. 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
0: E vamos pra rua com ela. Fala, Milena Viana, o que tá pegando no trânsito do Rio de Janeiro?
10: Bora lá, ela com destaque agora sobre o viaduto 31 de março. Tem uma faixa ocupada por conta de um carro enguiçado na altura do Sambódromo, no sentido Santo Cristo. O motorista encontra dificuldades nesse momento, desde a saída do túnel Santa Bárbara. No sentido contrário, também está observando o trânsito lento pelo túnel Santa Bárbara. Para quem vai, portanto, em direção à zona sul da cidade, reflexos no viaduto 31 de março e também no acesso pela Avenida Presidente Vargas. Esse trânsito mais carregado já está chegando na Avenida Francisco Bicalho para o motorista, então atenção redobrada. Quem se desloca entre centro e zona sul da cidade, Aterro do Flamengo tem excelentes condições, mesmo o panorama está observando pelo Aterro do Flamengo, pistas livres. 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Extra, daqui a pouquinho eu tô de volta, amor.
0: Valeu, Milena, até já, hein?
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0: E vamos com as últimas informações de trânsito com ela. Fala, Milena, o que está pegando no Rio de Janeiro?
4: Tanto bola, com destaque agora sobre a Avenida das Américas, tem uma faixa ocupada por conta de um acidente entre ônibus e moto que complica a movimentação na altura da estação Guiomar de Novaes. No sentido Santa Cruz, atenção redobrada para o motorista. Você que segue para o Recreio dos Bandeirantes está encontrando melhores condições ainda pela Avenida Lúcio Costa, mas atenção, fluxo intenso na altura da Praia da Reserva, no sentido Jardim Oceânico. Estou observando boas condições pela Américas e também pela Lúcio Costa, Avenida Ayrton Senna já com aquele trânsito lento em direção à linha amarela, a partir da Cidade das Artes até a chegada à Cardena Azul. Você que segue pela Avenida Salvador Allende também encontra dificuldades, principalmente na altura do acesso da Avenida Embaixador Abelardo Bueno. 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Eu fico por aqui, amanhã eu tô de volta. Beijo, mola!
0: Valeu, Milena, até amanhã, hein?
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1: Aquele abraço pra você ligado na Globo. Nesta quarta-feira, hoje é dia 12 de agosto e o Globo Esportivo está entrando no ar a partir de agora pra ir com você até as 21h, cheio de informações, opiniões pra galera que tá aqui. Mas peraí, o Globo Esportivo hoje é mais curto, gente. Hoje tem futebol Globo CBN, hoje tem Libertadores da América pra você com o Mengão, o atual campeão da América em campo no Mineirão pra abrir os trabalhos na fase oitavas de final da competição. Será que o Mengão vai vencer o Cruzeiro, abrir vantagem no confronto? Não, será que o jogo vai terminar empatado? Será que o Flamengo vai deixar para definir no Maracanã a sua classificação? Será? A gente vai acompanhar tudo isso a partir das 21h30, com a narração do Bom de Bola Edson Mauro, os comentários do Carlos Eduardo Éboli e as reportagens do Renan Moura nesse jogão, nesse jogaço entre Cruzeiro e Flamengo que a gente vai contar aqui na Rádio Globo. Mas antes, a gente vem aqui com o Globo Esportivo trazendo informações não só do Mengão, botando o Vasco, o Botafogo e o Fluminense em destaque aqui pra você.
2: Não sabia, não.
1: Você que já tá aqui com a gente, acompanhando o programa e vem fazer o Globo Esportivo com a gente, tá todo mundo aqui e esse é o melhor momento do programa, quando a galera vem participando pelo WhatsApp, debatendo, opinando, concordando, discordando, fazendo o programa com a gente. Todo mundo aqui a partir de agora, às 8h05, nesse Globo Esportivo, que tem a produção e a coordenação do João Aquino e o arroba Jorge Filho. Tu nunca... Ah, não, vai lá, arroba Jorge Filho, mas é com U no final, hein? É o nosso Jorge Presuntinho.
3: Acertou!
1: No ar, o Globo Esportivo e os destaques iniciais do programa de hoje. Primeiro destaque do Mengão, alô, Renan Moura.
4: Sem departamento vazio e sem reforços, Flamengo inicia hoje fase de oitavas de final da Libertadores da América, em busca de troco contra o Cruzeiro. Números gerais são favoráveis nos últimos 20 jogos, diante da Raposa, que leva vantagem mata-matas. Duelo marca reencontro de Leonardo Jardim com a torcida cruzeirense no Mineirão após saída turbulenta. Em negociações com Bragantino, o Alacian fica fora de relação e abre espaço para Lohan. Clube descarta a vinda de Memphis Depay e vai aguardar a possível vaga para a próxima fase da Liberta para atacar a reta final do mercado de transferências.
1: Destaque inicial do Vascão da Gama, fala Lari Menegatti.
5: O Vasco terá mudanças para enfrentar o Olímpia amanhã pelas oitavas de final da Copa Sul-Americana em São Januário. Brenner, com lesão no pé esquerdo, está fora e David deve ser novamente improvisado como centroavante. Andrés Gomes e Carlos Cuesta ainda são dúvidas. O Cruz Maltino busca repetir a vitória por 3-0 sobre os paraguaios na fase de grupos e chega embalado. São 6 jogos sem perder.
1: Botafogo! Primeiro destaque do Fogão, conta aí pra gente, Thalita Giudice.
6: O que fizemos na fase de grupos não vale nada a partir de agora. É? Assim, Franklin Carvalho afasta conforto do Botafogo visando o mata-mata da competição. Apesar de viver fase de crescimento e de invencibilidade após Copa do Mundo, técnico português ainda tem problemas para fechar o 11 ideal.
1: E o destaque inicial do Tricolor é com Guilherme Pradella.
7: Mesmo com o Fluminense sem vencer há 8 jogos na temporada, Zubeldia ainda tem respaldo da diretoria e do elenco, mas vive situação delicada. O time precisará vencer na próxima terça o Rivadavia, na Argentina, para passar para as quartas de final da Libertadores da América.
1: 8h08, esses são os destaques iniciais do Globo Esportivo de hoje, que vai com você até as 21h. Repito, Globo Esportivo hoje mais curto, porque a partir das 21h estaremos aqui no Enquanto a Bola Não Rola, destacando, aquecendo a melhor transmissão de Cruzeiro e Flamengo, oitavas da Libertadores, primeiro confronto. Será que vai dar Mengão? Será que vai dar Cruzeiro? Será que o jogo vai terminar empatado? A gente vai contar tudo pra você. A bola rola às 21h30 no Mineirão. Mas antes, a gente vem aqui com o Globo Esportivo e com uma galera a partir de agora participando com a gente pelo WhatsApp.
8: Opa! 1, 2, 3.
2: Um passito pa'lante, Maria. Um, dois, três. Um passito pa'lante.
1: 21 97 1 9988. Olha o número aí, ó. 21 97 1 9988. É pra você participar com a gente a partir de agora aqui pelo WhatsApp do Globo Esportivo, deixando a sua mensagem de áudio dizendo: Cruzeiro e Flamengo. Hoje é Cruzeiro e Flamengo. Na volta será Flamengo e Cruzeiro. Hoje, Cruzeiro e Flamengo. Quem é que leva melhor? Quem é que vai sair na frente? Vai ter vencedor nesse confronto? Eu quero a sua participação a partir de agora. 21 97 1 9988. Você diz aí seu nome, de onde você tá falando e pra você, qual vai ser o placar do jogo? Vai terminar empatado? Mengão vai vencer? Ah, vai? Vai vencer de quanto? Qual vai ser o placar? Ah, não, é o Cruzeiro que vai derrotar o Flamengo? E qual vai ser o marcador no final? Tô querendo saber. Manda a tua mensagem aí. 21 97 1 9988. Já já, as primeiras participações de hoje. 8 horas 9 minutos. De volta das férias, Francisco Aiello. Boa noite, Chico.
3: Fala, Hugo. Boa noite pra você. Boa noite pra galera toda ligada aqui nesse Globo Esportivo. Que saudade que eu tava do Globo Esportivo.
1: Eu sei disso.
3: E que bom, rapaz. Que bom estar de volta aqui nesse programa, Hugo.
1: É, Chico Aiello. Galera tava preocupada. Cadê o Chico Aiello?
3: Tô de volta, rapaz. Você sabe que era até novembro, né? Mas eu falei, não.
1: Eu te falei que iam encurtar.
3: Sim, mas eu pedi também pra encurtar. Que novembro o quê, gente? Saudade muito grande de estar aqui nesse Globo Esportivo. Se bem que eu não perdia um dia do programa. Todo dia
1: eu
3: tava ouvindo esse Globo Esportivo, Hugo.
1: Eu sei disso. Você mandava mensagem de áudio, aí o João falava assim: não, pera. João, deixa a galera participar.
3: Isso, claro, porque a melhor parte do programa é a galera, né?
1: Claro.
3: A melhor parte do programa é a galera, Hugo.
1: Com toda certeza. Bom, olha aqui, 8 horas 10 minutos. Deixa eu chamar o Renan Moura, porque a gente vai começar a falar desse confronto entre Cruzeiro e Flamengo. Um derby brasileiro nas oitavas de final da Libertadores. E a gente já sabe que teremos um campeão da Libertadores do Brasil nas quartas de final da Libertadores. Será que é o Mengão, campeão em 81, 2019, 2022 e 2025? Ou o Cruzeiro, que venceu a Libertadores em 76 e 97? Vamos saber aí. Alô, Renan. Peraí. Você não vai. Ou não, Renan Moura tá na área. Tá sim. Hoje eu fiquei. Ou não tá? Não,
8: claro, claro que eu tô na área. Hugo, sim. E amigos ligados aqui nesse Globo Esportivo. Chegou a hora da fase de mata-mata dessa Libertadores da América para Flamengo e Cruzeiro, que se reencontram nas oitavas de final após 8 anos. O jogo ainda marca a volta do Leonardo Jardim ao Mineirão para enfrentar o ex-clube, uma saída para lá de turbulenta, alegando naquela época problemas pessoais para deixar Raposa e meses depois acertar sua ida para o Flamengo. Do lado de cá ainda tem a presença de Arrascaeta, jogador que foi importantíssimo para o Cruzeiro conseguir títulos importantes nessa história recente. Já do outro lado está o Gerson, que sentiu a fúria da torcida rubro-negra no Maracanã pelo Brasileiro, sendo chamado de mercenário e dessa vez terá o apoio da maioria no estádio. São aguardados 60 mil pessoas hoje à noite, já com todos os ingressos esgotados. O Flamengo chega para esse duelo buscando melhorar o seu retrospecto em mata-matas contra o Cruzeiro nesse século 21. A Raposa soma 2 classificações e 2 títulos contra apenas 2 vagas do Flamengo. Em 2001, pela Copa dos Campeões, após um empate em 0-0, o Mengão venceu o jogo da volta por 3-0 e chegou à decisão. No ano seguinte, o Cruzeiro deu troco na semifinal. Já na decisão da Copa do Brasil de 2003, os times empataram no Maracanã em 1-1, mas o Flamengo perdeu por 3-1 no Mineirão. Somente em 2013, as equipes voltaram a se enfrentar em mata-mata. Nas oitavas da Copa do Brasil, o Flamengo perdeu por 2-1 no Mineirão, mas venceu na volta por 1-0 o gol do Elias, avançando rumo ao título pelo gol fora de casa. Em 2017, o Cruzeiro conquistou mais um título da Copa do Brasil para cima do Flamengo. Após um empate em 1-1 e um outro 0-0, a Raposa levou a melhor nos pênaltis por 5-3. E em 2018, nas oitavas da Libertadores, o Mengão foi eliminado ao perder no Maracanã por 2-0 e vencer apenas por 1-0 lá em Belo Horizonte. Porém, nos últimos 20 confrontos entre as duas equipes, ao considerar todas as competições, são 13 vitórias do Flamengo, 5 empates e apenas 2 derrotas. O Flamengo, inclusive, tem retrospecto positivo contra clubes brasileiros na Libertadores da América. São 35 confrontos, 18 vitórias, 10
4: 10 empates e apenas 7 derrotas. E em confrontos eliminatórios, o rubro-negro soma 8 classificações ou títulos e 4 eliminações ou vices. Deixando os números de lado, o Flamengo vem para o primeiro jogo em Minas Gerais sem os tão sonhados reforços. Tentou o Almada e o Luiz Henrique, mas sem sucesso. E para piorar, o departamento médico não conseguiu zerar os problemas. O Luiz Araújo ainda está na fase final de recuperação após uma lesão no joelho. O Alexandro está com dores na panturrilha em virtude de uma tendinite, o Cebolinha com gripe e o Vitão com dores musculares. A parte positiva é ter pelo menos Lucas Paquetá à disposição, mas o brasileiro tem chances de começar no banco. Pelos treinos da semana, Hugo, o Flamengo deve começar o jogo com o meio-campo formado por Eric Pulgar, Jorginho e o Arrascaeta, e lá na frente a dúvida: Plata ou Carrascal, Samuel Lino e o Pedro. O Bruno Henrique corre por fora por uma vaga. Na lateral direita, apesar de Emerson Royal ter sido titular na fase de grupos, o Varela tem chances de assumir a condição de titular diante do Cruzeiro. Já na zaga, os Léos estão confirmados, assim como Ayrton Lucas na esquerda e o Rossi no gol. Leonardo Jardim faz uma projeção do duelo de daqui a pouco e cita o adversário, que chega reforçado e com dois jogadores que é preciso atenção redobrada: Caio Jorge e o Matheus Pereira.
9: Com certeza que o próximo jogo será um jogo entre duas equipas que têm uma massa associativa muito grande. Com certeza que estou à espera que o Mineirão esteja lotado, mas nós temos que saber jogar o nosso jogo dentro de campo. Isso é o importante. Sabemos que é uma competição muito importante para o clube. O clube já ganhou 4 na sua história, acho que foi. 130 e tal anos. Não é uma prova fácil de ganhar, mas é uma prova que a gente parte sempre todos os anos com ambição. O Flamengo parte, fizemos uma primeira metade da prova de qualificação que é das melhores da história e queremos dar sequência. A ambição durante todos estes anos é sempre igual em todas as provas do que o Flamengo participa. Vocês conhecem bem, o Cruzeiro tem um dos 3 melhores elencos do Brasileirão. Já o tem o ano passado, não é? E este ano acabou por perder poucos jogadores, acabou por perder o Kaique, foi buscar 5 ou 6 jogadores para reforçar o plantel. Por isso, não tenho dúvidas nenhumas em relação a isso. Flamengo, Palmeiras e Cruzeiro são os melhores elencos do campeonato. Em relação ao jogo propriamente dito, será um jogo em que esses dois jogadores têm uma importância muito grande no movimento da equipa, mas não pode deixar de fora o resto dos jogadores, não é? Porque, como já disse, o elenco ser um dos 3 maiores elencos do futebol brasileiro, temos que pensar que o seu coletivo também é um coletivo forte, e é para aí que vamos preparar o jogo, tendo sempre atenção aos jogadores determinantes, mas ter uma percepção que o jogo coletivo do adversário também é bom. Temos que fazer um jogo nosso também, do nosso lado, em que as nossas individualidades, contar com as nossas individualidades, mas também fazer um jogo coletivo bom, porque hoje em dia o futebol não se ganha só com as individualidades, ganha-se com um jogo coletivo forte.
4: Do lado do Cruzeiro, o Arthur Jorge, que foi campeão com o Botafogo em 2024 da própria Libertadores, não vai ter o Fagner e o Romero suspensos. O William jogará na direita e o Matheus Henrique deve ser a opção no meio campo, mesmo com aquela fratura no nariz há uma semana. Com os reforços inscritos e à disposição, Wesley surge como possibilidade pelo lado esquerdo de ataque. Pesa contra ele o fato de chegar de pré-temporada na Arábia Saudita. O Kaique Kenji leva vantagem para começar o jogo. E a partida terá o juiz argentino Yael Falcão, de 37 anos, considerado uma das revelações do país. O árbitro é ex-salva-vidas, onde atuava nas praias de San Bernardo, no litoral argentino, mas foi em campo, Hugo, que ele ajudou a salvar uma vida. Em 2017, Isaías Oliriaga, do San Miguel, convulsionou após um choque de cabeça e o juiz foi quem prestou os primeiros socorros. O atleta precisou colocar uma prótese na cabeça e só voltou a jogar meses depois. O Yael vem crescendo na profissão de árbitro, com jogos acumulados já de Olimpíada, Copa América, eliminatórias para a Copa, e também esteve no Super Mundial nos Estados Unidos. O Falcão terá a companhia dos compatriotas Facundo Rodrigues e Pablo Gonzalez como assistentes de campo, e o VAR também vai ser argentino, o Héctor Paleta. Beleza, Hugo?
1: Beleza, valeu. Renan Moura com as informações do Flamengo que vai entrar em campo. Tava aqui olhando a escalação, né? Que já foi divulgada, hein, Chico?
3: Isso, já saiu foi, com novidades,
1: sim.
3: Surpresa pra mim.
1: Mas eu, não, mas tá errado. O Pedro não tá entre os titulares?
3: Não, rapaz, tá no banco de reservas.
6: Sério?
3: É, pra mim é surpresa, hein? Surpresa. Eu tô tentando entender aqui o que o Leonardo Jardim tá pensando. Eu acho que ele quer dar mais mobilidade, mais movimentação à parte ofensiva do Flamengo. E aí, pensando nesse ataque, Samuel Lino pelo lado esquerdo, o Plata jogando pelo lado direito e o Bruno Henrique jogando mais centralizado, mas com maior movimentação, saindo mais da área. De repente, uma troca de posição ali constante. Já que o Bruno Henrique, o Hugo, é um jogador que tem facilidade também de jogar pelo lado esquerdo, quem sabe uma troca constante de posição do Bruno Henrique com o Samuel Lino, abrindo espaço também para o Arrascaeta. Enfim, é um Flamengo com mais mobilidade na parte ofensiva.
1: Pois é, a escalação titular está divulgada. Então vamos lá. Rossi, Royal. Surpresa para você o Varela não ser titular?
3: Surpresa. Aliás, surpresa é pelo passado do Varela. Mas o presente do Royal, cara, está sendo muito positivo. Eu acho que o ano de 26... durante a Copa do Mundo, foi importante demais para o Emerson Royal. Ele fez bons jogos quando o Flamengo se preparou para a volta do Campeonato Brasileiro e acabou conquistando essa condição. Mas eu acho que o Varela ainda é mais jogador do que ele.
1: Bom, então Rossi no gol, Emerson Royal na direita, os dois zagueiros, Léo Ortiz e Léo Pereira, e o Ayrton Lucas na lateral esquerda. Esses três jogadores não chegam a surpreender, o Ayrton Lucas principalmente, porque o Alexandre nem viajou para Belo Horizonte.
3: Fora.
1: Pois é. É. No meio, Pulgar, Jorginho e Arrascaeta.
3: Nenhuma
1: também
3: dúvida.
1: Também sem surpresas.
3: Nenhuma,
1: né?
3: Dúvida.
1: Agora, na frente, Plata, Samuel Lino e Bruno Henrique, aí surpreendeu, né?
3: Surpreendeu a ausência do Pedro.
1: A ausência do Pedro, sim.
3: A ausência do Pedro. Não, não o Plata, não o Samuel Lino.
1: Sim, ok,
3: Lino,
1: ok.
3: Mas a ausência do Pedro. Mas eu repito, eu acho que ele quer dar um pouco mais de mobilidade, de movimentação à parte ofensiva, já que o Pedro, ele tem um pouco mais de dificuldade. Agora, o Pedro é um fazedor de gol nato, né? Então, assim, o Leonardo Jardim tá abrindo mão de ter um jogador com essa característica para poder ter um pouco mais de movimentação na parte ofensiva.
1: Bom, então o Flamengo tá escalado. O Cruzeiro também, deixa eu confirmar aqui, né? Otávio no gol, William na direita, Fabrício Bruno e Jonathan Jesus, os dois zagueiros.
3: Nenhuma novidade até agora.
1: O Rojas na esquerda também, sim, né? Aí no meio, Matheus Henrique, Gerson e o Matheus Pereira. E lá na frente, o trio, Wesley Arroio e o Caio Jorge.
3: Nenhuma novidade no time do Cruzeiro.
1: Pois é. E o que eu queria saber de você, Chico, é o seguinte. O Flamengo venceu no último domingo, 2-0 Vitória.
3: Uma das melhores atuações do Flamengo
1: brasileiro.
3: No Campeonato Brasileiro.
1: Pois é.
3: Sim.
1: E aí o Flamengo, ufa, enfim, o Flamengo voltou. E aí a gente viu um time dominante, um time que passou, depois de muito tempo, uma partida sem levar gol e venceu convencendo. Ou seja, o Flamengo do último domingo, ele deixou uma última boa impressão antes desse confronto pela Libertadores. E a gente tem que considerar que o Vitória, embora no Campeonato Brasileiro não esteja tão bem assim, veio de uma classificação importante sobre o Atlético Paranaense, né? Uma virada no Barradão. E vem apresentando uma crescida, está no momento crescente dentro da temporada. Então tudo isso traz para a atuação do Flamengo no último domingo um componente positivo para que a equipe deixe uma última boa impressão. É um resgate, o ressurgimento de uma sequência de novas ideias, foi um jogo isolado. É porque eu confesso que o Flamengo estava causando algum tipo de preocupação, não em relação aos resultados.
3: Mas ainda está.
1: Mas é o futebol apresentado.
3: Mas ainda está. Você acabou de usar uma expressão aí que a gente precisa saber se ela vai ser confirmada ou não. Foi uma atuação isolada? Foi uma boa atuação isolada. O Flamengo do Leonardo Jardim até agora não é um Flamengo consistente. Não é um Flamengo equilibrado. Não é um Flamengo com uma sequência de bons jogos. Não é. Por exemplo, o Flamengo do Leonardo Jardim de 2026 não é e não apresenta a estabilidade daquele Flamengo do Felipe Luiz
10: em 2025.
11: E tá mais na conta do treinador, tá mais na conta dos jogadores, o elenco não tá respondendo, a ideia de jogo do treinador é que poderia valorizar um pouquinho mais, por exemplo, a posse de bola, ter mais a posse de bola no ataque. O Flamengo tá oferecendo muito espaço aos adversários muito. E talvez esse seja o ponto que faça com que o time esse ano destoie daquilo que a gente tá acostumado a ver, né?
10: Exatamente. O Flamengo do Leonardo Jardim corre muito mais riscos do que o Flamengo do Felipe Luiz. Muito mais. Muito mais. Aquele Flamengo do Felipe Luiz, o Flamengo do ano passado, de 2025, era um Flamengo impositivo. Era o Flamengo que amassava o adversário. O adversário tinha muita dificuldade de atacar, de agredir o Flamengo, né? De ameaçar o Flamengo. E o Flamengo do Leonardo Jardim não joga desse jeito. E aí você acaba de me perguntar. É questão do técnico ou questão dos jogadores? Eu acho que é questão do treinador. Porque os jogadores são praticamente os mesmos. O elenco de 26 mudou pouco em relação ao elenco de 25. Então eu acho que tem muito a ver com o tipo de trabalho, com a cara de trabalho, com o jeito de pensar futebol do técnico Leonardo Jardim. Que eu repito, assim, eu não quero dizer que esteja certo ou errado. Agora, que é diferente do jeito de pensar do Felipe Luiz, completamente diferente. Completamente diferente. E eu acho que a torcida do Flamengo gostava mais daquele Flamengo, daquele tipo de jogo. Um Flamengo impositivo, um Flamengo que tinha uma tara muito grande pela bola, né? Um Flamengo que jogava demais no campo ofensivo, que fazia...

0: Mas já li em algum lugar que o Flamengo do Leonardo Jardim sofre mais gols que o Flamengo do Felipe Luiz. E é verdade. E não é só sofrer gol, não. Não é só sofrer gol, não. É ser ameaçado pelo adversário. O Flamengo do Leonardo Jardim sofre mais ameaças, sofre mais ataques dos adversários do que o Flamengo do Felipe Luiz.
1: Pois é, e diferentemente do Campeonato Brasileiro, esse confronto entre Cruzeiro e Flamengo, ele traz para o torcedor rubro-negro um quê de preocupação, porque o último recorte deixado pelo Flamengo na temporada 2026 no mata-mata foi um recorte de eliminação.
0: Sim, pro
1: para
0: Vitória.
1: O Vitória.
0: Sim.
1: E aí, de que maneira dá pra gente projetar esse confronto em 180 minutos entre Flamengo e Cruzeiro, hoje Cruzeiro e Flamengo, né? Mas entre as duas equipes, levando em consideração essa característica e a forma como o time tem jogado sob o comando do Jardim?
0: Eu acho que hoje, se o Flamengo conseguir repetir hoje, não digo, porque assim, o jogo hoje é fora, né? A gente tinha um Vitória muito desfalcado no último jogo, o jogo foi no Maracanã. Ou seja, com a torcida do Flamengo em peso, apoiando, atmosfera diferente. Jogo de Campeonato Brasileiro, gente, é muita coisa diferente. Muita coisa diferente. Achar que o que aconteceu no domingo pode ser replicado no jogo de hoje, eu não concordo. São competições diferentes.
1: Sim, pois é. Esse é o meu questionamento.
0: São adversários diferentes. O Vitória joga de um jeito. O Vitória tem uma qualidade de time. O Cruzeiro é completamente diferente. O jogo de hoje tem cara de decisão. O jogo de domingo não tinha cara de decisão. Era o jogo da rodada 21, né, do Campeonato Brasileiro. Ou seja, de 38. Ah, mas se o Flamengo tivesse perdido e o Palmeiras tivesse vencido, o Palmeiras colocaria mais pontos na frente do Flamengo. Tudo bem, mas o campeonato ainda não acabou. O Campeonato Brasileiro ainda não acabou. Agora, se o Flamengo hoje não fizer um bom jogo e principalmente se não construir um bom resultado, o Flamengo sofre ameaças de uma possibilidade de uma eliminação na semana que vem no Maracanã. Ah, mas o jogo é no Maracanã. Sim, é no Maracanã. Mas o adversário não é o Vitória, gente. O adversário não é o Vitória. O adversário não é um time que está na parte de baixo da tabela do Campeonato Brasileiro ou da intermediária do Campeonato Brasileiro. O adversário é um time que, muito pelo contrário, tá? O adversário é um time que, quando o técnico chegou, era o último colocado do Campeonato Brasileiro, o Cruzeiro. E olha onde é que está o Cruzeiro hoje.
1: Sim.
0: Para mim, o maior crescimento de um time na temporada de 26 é o Cruzeiro, sob o comando do Arthur Jorge. A partir do momento que chega o Arthur Jorge, esse time de Cruzeiro decola na competição. Tô falando de Campeonato Brasileiro. Então, se o Cruzeiro hoje conseguir um resultado positivo, vai jogar e vai trazer e vai levar essa vantagem para o Maracanã. E o Flamengo pode ter muita dificuldade.
1: Flamengo é favorito, então, pro confronto?
0: Eu acho o jogo muito equilibrado e eu diria que vou botar 55 a 45 pro Flamengo.
1: Pro Flamengo, tá bom.
0: Tá muito apertado.
1: 8:29, e a galera vem com a gente pelo WhatsApp.
2: 1, 2, 3, um passito pra lante, Maria. 1, 2, 3, um passito pra trás.
1: 21 97 9988, olha o número aí, ó. 21 97 9988. A galera tá participando com a gente, mandando mensagem, porque eu perguntei o seguinte: daqui a pouco, ó, falta pouco mais de uma hora pra bola rolar no Mineirão, Cruzeiro e Flamengo vão se enfrentar, e pra você, qual vai ser o placar do jogo? Não, você não quer falar do placar, só quer dizer quem é que vai vencer, se vai ter um vencedor, se vai ser o Flamengo, se vai ser o Cruzeiro, ou não, vai terminar empatado, na sua opinião? Ah, não, eu quero palpitar com o placar, porque eu sou rubro-negro e tal, papapá. Não, eu vou palpitar porque eu vou cornetar, porque eu não sou rubro-negro, eu quero mais é que o Flamengo. Eu quero a sua opinião pra gente aqui. 21 97 9988. Bota a galera no ar aí.
3: Boa noite, Hugo, e a todos os amigos da Globo. Paulo Reis, motorista de APP de Pedra de Guaratiba. Flamengo vai golear o Cruzeiro. Vai ganhar de 1 a 4.
1: Opa!
3: Tô ligado na Globo. Epa!
1: Ah, então Paulo...
3: Bem-vindo a El.
1: Aí, ó, Paulo te desejando as boas-vindas de volta aí, Chico.
0: Valeu, Paulo. Obrigado, parceiro. Tamo junto, hein?
1: É, o Paulo, então, tá dando... Ah, eu pensei que o Paulo deu uma zoada aí. Falou que o Flamengo vai golear de 1 a 4. Então, pra ele, o Cruzeiro é que vai ganhar de 4 a 1. Se Paulo, ele é tricolor, né? Buzina pro Paulo aí, Presu. Que ele

0: motorista de aplicativo. Ele é tricolor que eu sei. Ele já tem, já peguei qual é a tua, hein, Paulo? 8:30, galera no ar.
1: Fala, Chiquinho. Fala, Hugo. Tô sabendo que o Francisco Aello é dono de hotel fora do país, né?
2: Que isso, hein?
1: Olha ele. Boa volta aí, o Chiquinho.
2: Valeu, amigo.
1: Ó, fora Zubeldia, Flamengo perde hoje.
2: Que isso, hein?
1: E o Fluminense perde terça-feira. Tô ligado na Rádio Globo, hein?
2: Obrigado, valeu. Obrigado aí pela atenção. Valeu mesmo.
0: É o Rony, nosso amigo lá de Irajá. Tá, ih, rapaz, o Flamengo perde hoje, o Fluminense perde
2: e semana que vem. E fora Zubeldia.
0: É. Então a dupla Fla-Flu pra ele tá fora das quartas de final da Libertadores, hein?
2: Olha que notícia, hein?
0: Porque se o Fluminense perde depois de ter empatado em 0-0 ontem, rapaz. Buzina pro Rony aí também, presuntinho. Vai lá. Puta, Rony aí, ó. Fora Zubeldia. Mas, ó, se eu não... Peraí. Se eu não tô enganado, o Rony, quando o Zubeldia assumiu... Tinha um negocinho de Zubeldia e alegria. É, parece que a coisa virou, hein? 8:31, eu quero ouvir mensagem aí.
3: Boa noite. Quem tá falando aqui é o Caio, diretamente do Recreio. E eu acho que quem vai ganhar vai ser o Cruzeiro de 2-1, com 2 gols do Caio Jorge. E quem vai fazer o gol do Flamengo vai ser o Carrascal. E é isso. Vamos, Cruzeiro!
0: Ih, rapaz, olha o Caio aí, Será que o Caio é vascaíno? Será que o Caio é tricolor? Será que o Caio é alvinegro? Mengão ele não é, porque ele tá apostando aí na derrota do Flamengo, 2-1 pro Cruzeiro, com gols do Caio Jorge, o Carrascal vai fazer o gol rubro-negro, ele é lá do Recreio. Grande Caio, um abraço pra você, meu irmão. Ué, cadê a galera do Mengão? Só vi aqui, ó, o Paulo, que é tricolor, dizendo que o Cruzeiro vai golear 4-1. O Rony dizendo que o Flamengo vai perder. Agora veio o Caio dizendo que vai ser 2-1 pro Cruzeiro. Tem mais uma mensagem? Então bota aí, 8:32.
4: Rapaziada da Rádio Globo, rapaziada da melhor qualidade, boa noite. O William de São João de Meriti, flamenguista. Antes de mais nada, queria aí saudar aí o Luiz Roberto pelo seu retorno. Pela bênção que o Senhor proporcionou na sua vida aí. Amém. Que ele aproveite essa chance que Deus está dando a ele.
0: Isso aí.
4: E que continue nos emocionando com as suas narrações, com os seus comentários. Um grande abraço e toda a sorte de bênção seja derramada sobre ele. E o palpite de hoje, o Mengão vai atropelar aí e vai se classificar aqui. Um beijo, um abraço aí para todos da rádio. Deus abençoe, uma boa noite.
0: Amém. Obrigado, William, direto de São João de Meriti. Ele é Mengão, ele falou que o Mengão vai atropelar. Então, beleza, que eu tô vendo aqui a galera tricolor, tem vascaíno, tem botafoguense mandando mensagem, cadê a galera do Mengão? Daqui a pouco a gente vai registrar outras participações. 8:33, o Globo Esportivo volta já. Ande, Luiz.
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0: De volta às 8h37 aqui no Globo Esportivo para ir com você até às 21h com muitas informações, opiniões, participações. Tô esperando a galera do Mengão mandar recado de áudio pra gente aqui. A partir de agora já teve mensagem já de tricolor, de vascaíno, de botafoguense e teve de rubro-negro também, mas eu tô esperando daqui a pouco a galera com a gente. 8h37, os trepidantes voltando com informações rapidinhas.

0: Rapidinha do Mengão, fala Renan Moura.
1: Arrascaeta é o jogador que mais vezes vestiu a camisa do Flamengo na história da Libertadores da América, com 67 partidas. Bruno Henrique aparece logo atrás com 66, seguido por Everton Ribeiro, 57, e Pedro com 55. Inclusive, o atual camisa 9 é o jogador do atual elenco com mais gols na temporada, 22, e o segundo maior artilheiro do clube em toda a competição continental, com 28 gols, logo atrás de Gabigol, que soma 30.
0: Vasco! Rapidinho do Vascão da Gama, conta aí, Lari Menegatti.
2: O presidente Pedrinho confirmou nesta terça-feira o interesse pela contratação do atacante Yeboá e do zagueiro Diego Carlos. Por outro lado, ele considera distante a possibilidade de um negócio com o uruguaio Brian Rodrigues. Por enquanto, o Vasco garantiu duas contratações na janela. Facundo Colídio e Santiago Sosa já são reforços do clube, mas a diretoria ainda trabalha para preencher outras posições.
0: Botafogo! Rapidinha do Fogão, quem traz pra gente é a Thalita Jutsi.
3: Nulo desde o início. Assim, a defesa de John Textor descreve o contrato atual da SAF Botafogo com a Eagle Bidico. O norte-americano publicou um longo texto em seu site oficial explicando, sob sua ótica, os processos que correm na justiça dos Estados Unidos, Brasil e Inglaterra. Textor segue buscando o reconhecimento legal de que as ações da SAF Botafogo seguem sob seu comando. Além disso, ele tenta impedir judicialmente que a Eagle, em conjunto com o clube associativo, vendam as ações para a DDA. A gente destaca que Textor segue alegando que a Eagle nunca pagou os valores referentes aos 90% da SAF Alvinegra.
0: E a rapidinha do Tricolor é com Guilherme Pradella.
4: A agenda de jogos do Fluminense neste mês de agosto. Sábado às 16h30 em casa, tem duelo contra o Palmeiras, líder do Brasileirão. Depois, na terça que vem, o jogo da volta contra o Independente Rivadavia, na Argentina. Pois, mais dois jogos pelo Campeonato Brasileiro. Remo em casa e Atlético Paranaense fora.
0: 8h40 da noite. Vasco. Bora falar do Vascão mais um pouquinho. Manda aí, Lari Menegatti.
2: Tudo bem, Hugo, Aiello e ouvintes. O Vasco terá que mexer no time para a partida de amanhã contra o Olímpia, pelas oitavas de final da Copa Sul-Americana, na noite desta quinta-feira em São Januário. A primeira ausência é do centroavante Brenner, que teve uma lesão diagnosticada no pé esquerdo. Sem ele, o treinador Pedro Emanuel deve recorrer novamente a David, que passou para a posição de centroavante contra o Bahia no fim de semana passado, após Brenner precisar ser substituído no intervalo. Outra opção para o setor é Spinelli, que nos últimos três jogos jogou apenas 39 minutos e tem perdido espaço com o treinador. O recém-contratado centroavante Facundo Colídio também poderia concorrer a uma vaga como titular, mas o ex-jogador do River Plate não foi inscrito a tempo e por isso está fora das oitavas de final da Copa Sul-Americana. O problema foi que a documentação dele não foi enviada pela Associação de Futebol Argentino, a AFA, dentro do prazo para inscrição nas competições da Conmebol, que se encerrou na segunda-feira. O mesmo ocorreu com o volante Santiago Sosa, que veio do Racing e que por isso também está fora desta etapa do torneio continental. Além de lidar com a ausência de Brenner, o Vasco ainda tem dúvidas no elenco. Segundo a ESPN, Andrés Gomes e Carlos Cuesta também estão no departamento médico. Andrés sentiu dores no pé esquerdo durante o aquecimento contra o Bahia e sequer entrou em campo, enquanto Cuesta precisou ser substituído na partida. Caso os dois não tenham condições, Saldívia deve entrar na zaga e Adson permanece no lado direito do ataque. Independentemente da escalação, a expectativa é de que o Vasco repita o que fez na fase de grupos da Sul-Americana, quando derrotou o adversário desta quinta-feira pelo placar de 3-0 em São Januário. Na ocasião, Puma Rodrigues, Nuno Moreira e Adson anotaram os gols do Gigante da Colina. Além do histórico recente diante dos paraguaios, a fase da equipe também inspira confiança. Afinal, a equipe está a 6 jogos sem perder, somando 2 vitórias e 4 empates desde a igualdade com o Independente Medellín fora de casa pela Sul-Americana no último dia 22. Nessas partidas, a equipe da Cruz de Malta marcou 7 gols e sofreu apenas 4, ficando com a baliza zerada em 3 partidas. Volto com vocês, Hugo e Aiello.
0: Valeu, Lari Menegatti, com as informações do Vascão da Gama, que pega o Olímpia amanhã pelas oitavas da Copa Sul-Americana, com desfalques e com reforços que não vão estrear, pelo menos por enquanto.
5: Pois né? É, e assim, e essa demora é muito ruim, porque o técnico do Vasco, ele tá perdendo jogadores e precisava dessa reposição imediatamente. Agora, muito azar do Brenner também, né, cara? Na hora que ele começa a meter gol, na hora que ele começa...
0: Como é que é? Quando ele estreou com a camisa do Vasco? Não, não, ele não estreou semana passada, não.
5: É verdade.
0: Mas na prática...
5: Parecia finalmente a estreia do Brenner. E aí, quando ele começa a fazer gols e tudo mais, ele se machuca. Muito ruim. Ruim pra ele, ruim pro Vasco. E eu repito, começa a perder jogador e não tem peça de reposição, né, rapidamente... Isso aí só dificulta o trabalho do técnico.
0: E no momento em que o Pedro Emanuel, aos poucos, com toda a limitação técnica e com pouco tempo de trabalho, tá arrumando pelo menos o sistema defensivo. Acho que não tem levado gol, né?
5: É verdade. E o que é pior agora, né? Porque na medida que você começa a perder jogador, tudo aquilo que você arrumou, ou pelo menos você começou a arrumar, tem que fazer tudo de novo.
0: Sim, sim.
5: Tem que fazer tudo de novo. Então, por isso que essas ausências aí serão muito ruins pro Vasco.
0: 8h44. Botafogo! Fala do fogão aí, cadê a Thalita Gitti?
3: Fala, Hugo! Rapaz, é isso mesmo que eu tô falando aqui?
5: É, sim.
3: Tá de volta? Será que ainda fala português, só fala italiano? Oi, amigo!
5: Oi, saudades. Amiga fofa,
3: saudade! De volta, Chiquinho, a gente tava com saudade de você, amigo fofo. Bom, bora falar do Botafogo?
0: Bora.
3: Porque amanhã a equipe alvinegra tem um confronto muito importante na Copa Sul-Americana, oitavas de final contra o Cienciano. Primeiro confronto acontece em Cusco, no Peru. Botafogo já está a caminho de Lima. A equipe alvinegra só vai para Cusco horas antes da partida para minimizar ao máximo os efeitos da altitude, né? A gente conversou com o Marcos César, coordenador no Núcleo de Saúde e Performance do Botafogo, que explicou que uma pessoa leva, em média, 12 dias para conseguir se adaptar à altitude. Tempo que nenhum time tem. Então, para tentar minimizar ao máximo, a estratégia é ir horas antes do confronto para Cusco, que tem ali uma altitude superior a 3.400 metros. E para esse confronto, né, da Sul-Americana, que é muito importante, apesar desse desgaste da altitude, a tendência é que o Franklin mande a campo força máxima. A gente precisa destacar. A Sula é o único título que o Botafogo disputa na temporada de 2026, que tem chances de conquistar na temporada de 2026 e mais do que isso, pode garantir a vaga na Libertadores de 2027 de forma mais curta. Então é uma competição muito importante para a equipe do Botafogo. Técnico Franklin Carvalho, que vai para sua 21ª partida à frente do Botafogo e deve mandar a campo o 20º time diferente. O Franklin tem tido dificuldades, apesar do Botafogo estar em um bom momento depois da Copa do Mundo, dificuldade de encontrar um time titular ideal. Ele tem, claro, alguns jogadores que quase sempre estão entre os titulares. Medina, Teles, Ferraresi, Vitinho, Arthur Cabral, mas ainda não tem aquele 11 titular. Ainda faz alterações, especialmente no meio-campo e também no ataque. Então, para amanhã, pode ser que ele promova mexidas no meio e no ataque. Ele vai contar com os retornos do Guinho, do Santi Rodrigues e do Júnior Santos e tem ainda à disposição os reforços. Dos 6 contratados, 5 são opções para amanhã, com exceção do lateral esquerdo Paulinho. Então, a tendência é que o Franklin não faça muitas alterações em relação à equipe que empatou com o Fluminense. Mas qual é a principal dúvida? É a formação do ataque, em especial as pontas. Né? Ele tem o retorno do Júnior, tem uma Matheus Martins, o Vidalba também é opção, o próprio Santi, enfim, mas não vai contar com o Jordan Barreira. De qualquer forma, das opções que ele tem, ninguém realmente tem conseguido uma grande atuação. Então, até por conta das oscilações, tem sido difícil para ele montar especialmente esse trio de ataque. Certo é o Arthur Cabral titular, sendo a referência ofensiva da equipe alvinegra. A gente vai transmitir esse confronto a partir das 9h com a sua narração, Gulago, e os comentários de Francisco Aiello. Beleza, Hugão?
0: Beleza, valeu. Botafogo com o Cienciano, né? Amanhã lá em Cusco. Então a equipe tá, a delegação, né? Tá partindo lá pro Peru, vai, como disse a Thalita, para a altitude pouco tempo antes, para não sentir
5: normal
0: os efeitos.
5: Isso.
0: Passou a ser o protocolo mesmo, mas assim, olhando para dentro de campo, o Botafogo é favorito pra cima do Cienciano.
5: Acho,
0: né?
5: Que sim, penso que sim.
0: Tem Botafogo. A questão da altitude e tal, mas time com time, né?
5: Sim, sim.
0: Sou mais do Botafogo.
5: Eu também sou e também sou por causa do trabalho do Franklin Carvalho.
0: Era aí que eu ia chegar.
5: Pra
0: pode
5: mim,
0: até não tá no ponto ideal ainda, mas já esteve mais distante.
5: Já. Agora sim, talvez não esteja melhor por falta de investimento.
0: Sim.
5: Por falta de investimento. Agora eu digo assim, você hoje, em termos de trabalho do técnico, esquece o time, esquece tudo isso. Em termos de trabalho de técnico, e aí assim, né, Hugo, como é que o futebol de fato é muito dinâmico, né? Estamos no mês de... Vamos imaginar se a gente estivesse no mês de fevereiro desse ano. Eu diria pra você que o melhor trabalho era do técnico Luiz Ubeldinha. Em fevereiro. Hoje, o pior trabalho é do Zubeldinho.
0: É.
5: Para mim, o melhor trabalho é do Franklin Carvalho. O segundo melhor trabalho, um pouquinho na frente, porque ele conseguiu já apresentar algo diferente daquilo do técnico anterior, acho que é o Pedro Emanuel, no Vasco. E o terceiro ainda é o Leonardo Jardim.
0: Ninguém tá falando que o treinador A é melhor que o B. Tá
5: exatamente.
0: Falando de trabalho num recorte recente.
5: Exatamente.
0: Num esse curto recorte.
5: Isso, repito. Não é o trabalho de todo o ano de 26, não é o trabalho dos últimos 6 meses.
0: Ah, você
5: não.
0: Nem conhece o Pedro Emanuel, tá dizendo que ele é melhor que o Zubeldia, que o Leonardo Jardim.
5: Não.
0: Ninguém tá falando isso.
5: Tô falando de qualidade de trabalho, de resultado do trabalho do técnico.
0: E proporcionalmente falando, né? Porque
5: exatamente.
0: O tempo do Leonardo Jardim é um, do Franklin é outro.
5: Quem é que tá jogando melhor? Repito, não é melhor time. O Flamengo tem o melhor elenco do Brasil, na minha opinião. Quem tem o melhor elenco do Brasil é o Flamengo. Agora, o Flamengo não está jogando do nível do seu elenco. E o Botafogo está conseguindo fazer isso. Então aí vai muito do trabalho do treinador. E esse técnico chama-se Franklin Carvalho.
0: É isso, vamos acompanhar aí. Amanhã tem Botafogo e Cienciano, e a gente vai transmitir aqui pela Rádio Globo. 8:49. Vamos falar do Tricolor e o Pradella tem as informações. Alô, Pradella.
6: Tudo bom, Hugo, Aiello, boa noite pra vocês, pra quem acompanha o Globo Esportivo. A situação de Luiz Zubeldia no comando do Fluminense é delicada em meio a esta sequência de 8 partidas sem vencer. Porém, a tendência no momento é de permanência no cargo nos próximos jogos. Os colegas do GE.Globo, inclusive, trouxeram a informação nesta quarta-feira que após o empate em 0-0 contra o Independente Rivadavia da Argentina no Maracanã pelo primeiro jogo das oitavas de final da Libertadores da América, de que internamente no clube existem correntes que defendem a saída do treinador antes mesmo do jogo da volta na casa do adversário. A cúpula da diretoria, no entanto, acredita no trabalho e respalda o treinador. Os jogadores também mantêm boa relação com o Zubeldia e existe também uma cobrança interna dos atletas que entendem que têm sua parcela de culpa e que podem render mais. Uma eventual eliminação na Libertadores, no entanto, pode custar o cargo do treinador. Antes de viajar para Mendoza e disputar a partida da volta, o Fluminense tem duelo importante neste final de semana contra o líder do campeonato, o Palmeiras. O clube paulista lidera a competição com 48 pontos. Já o Flu é o quarto colocado com 35. A partida é neste sábado às 16h30 no Maracanã. Hugo.
0: Beleza, valeu, Guilherme Pradella. Chico, eu estive lá ontem com a Michelle, com a Thalita, lá no Maracanã.
5: Deprimente, hein, gente?
0: Transmitindo
5: que
0: Fluminense
5: coisa feia,
0: em Rivadavia. Olha, chamou a atenção, primeiro de tudo, quando a bola rolou, a forma como os jogadores do Fluminense, a bola tava queimando. E a gente, quando acompanha um time em fase ruim, a gente sabe que um passe de 3 metros, o cara erra. O cara toca errado, o cara toca no contrapé. E aí a bola vai dominar, a bola escapole e tal. E assim, para além disso, que retratava, esses pequenos detalhes retratavam o momento adverso, o momento ruim do Fluminense. E uma outra questão, a pobreza ofensiva de um time que em casa precisava fazer o resultado. Tudo bem, o Rivadavia fez boa campanha e tal, mas o que o Fluminense não criou chamou muito mais atenção, Chico.
5: Eu concordo com você, foi muito pobre. Agora sim, eu não acho que esteja faltando vontade.
0: Não, também acho que não.
5: Não é corpo mole.
0: Também não.
5: Não é corpo mole. Eu acho que é ruindade, Eu acho que é incompetência e eu acho que é time mal escalado. Eu acho isso. Eu acho isso.
0: Eu
5: não
0: também
5: acho. Não acho que seja de propósito. Os jogadores estão querendo derrubar o Subeldia.
0: Não, também. Não pode vejo. Até ser, mas eu não estou identificando
5: nem
0: isso.
5: Nem eu. O que eu vejo hoje no Fluminense é um Fluminense desarrumado, um Fluminense bagunçado,
0: sim.
5: Um Fluminense... repito, tá? Isso aí não tem nada a ver com a questão de mental, nada disso, psicológico, nada disso. Eu tô achando que o Fluminense tem um problema gravíssimo de parte tática e técnica. Nem física, tá? Parte tática e técnica. E outra coisa, alguns jogadores em péssima fase. Hulk é um deles. Péssima fase.
0: Péssima fase
5: do Hulk. Outros jogadores que estão muito mal. Arana, que até agora não estreou no Fluminense. Você falou há pouco, né? Do Brenner. O Arana até agora não conseguiu jogar no Fluminense. Não fez ainda.
0: Saiu, né, machucado ontem, né?
5: Uma sequência. Só vive se machucando.
0: Pois é.
5: Só vive se machucando. Então, de certa maneira, eu acho que o Fluminense, ele foi muito mal no jogo de ontem. Ele se complicou na Libertadores. E só para concluir, tá? O pensamento. Foram 3 jogos até agora contra o Rivadavia. Não é contra o River Plate, não é contra o Boca Juniors. É contra o Rivadavia. São 3 jogos e nenhuma vitória do Fluminense.
0: Verdade, verdade. 8h54 e a galera vem com a gente pelo WhatsApp.
7: 1, 2, 3, um passito pra Maria. 1, 2, 3, um passito pra trás.
0: Cruzeiro e Flamengo, daqui a pouquinho, 9h30. Qual vai ser o placar do jogo? Flamengo vence? Flamengo empata? Perde? Eu quero a sua opinião. Bota a galera no ar aí.
8: Boa noite, galera da Rádio Globo. Fabrício, Alvinegro da Tijuca. Meu palpite é que o Flamengo vai perder de 4-0.
0: Eita.
8: Fora o baile, hein? E o Fluminense também perde de 1-0 e volta pra casa da Libertadores. Um abraço, galera.
0: Valeu, Fabrício. Ele é fogão, hein? Tá apostando numa goleada do Cruzeiro. 4-0 pra cima do Flamengo. Será? Vamos acompanhar. Obrigado pela mensagem, Fabrício. Mais uma aí às 8h55.
9: Boa noite, Hugo. Boa noite, Chico. Ricardo, motorista aplicativo botafoguense, morador de Santíssimo. Palpite de hoje. Flamengo vai tomar um sacode do Cruzeiro pra continuar na crise, né? Eu tô ligado na melhor.
0: Valeu, grande Ricardo. Buzina pra ele aí, presuntinho. A grande Ricardo, Santíssimo. Aí dá Cruzeiro na opinião dele. Obrigado. Mais uma no ar. Eu quero ouvir a galera.
10: Alô, Hugo Lago.
0: E aí?
10: Chico Aelo, satisfação, aspira.
0: Obrigado.
10: Rogério de Tumbiara, Goiás. Torcedor do Mengão, desde 1975. Hoje o jogo vai ser duríssimo. Jogar com o Cruzeiro no Mineirão não é fácil. Meu placar é 0 pro Cruzeiro, 3 pro Mengão. Jorge Ali, Arrascaeta, Lino e Pedro. Rádio Globo.
0: Valeu, ó, Rogério aí, Tumbiara, Goiás com a gente. Ele é Mengão, tá aí vibrando positivamente pro Flamengo. Conseguiu uma vitória hoje, largar na frente nesse confronto, oitavas de final. Será que vem? Galera tá esperando, a expectativa é boa. Mais uma aí às 8h56.
11: Boa noite, Rádio Globo. Hoje não tem jeito, não? Mengão sai com a vitória.
0: Opa.
11: 2-1 Flamengo. Um gol de Pedro e outro gol de Lino. Anota aí. A vitória é certa, Mengão. Queridão, 2-1. Márcio de Nova Iguaçu. Melhor Uber da Baixada Fluminense.
0: Opa!
11: Valeu, Rádio Globo.
0: Aí, ó, o Márcio mandou a propaganda dele aí, ó. É. O melhor motorista de aplicativo da Baixada Fluminense é o Márcio lá de Nova Iguaçu. Ele mandou aí, ó, mandou aí. Buzina de novo. É isso. 2-1 Mengão na opinião dele. Obrigado, Márcio. Valeu, um abraço pra você. Bota a galera no ar aí.
12: Boa noite, Chiquinho. Boa noite, Hugo. Boa noite, Presunto. Fortaleceu. Flamengo, 2-0 hoje. 2-0, Flamengão. Raimundo, falando de Baixa Grande, Bahia. Um abraço pra todos. Eu estou ligado na Globo.
0: Grande Raimundo aí, ó, a galera da Bahia aí, ó. A galera da Bahia chegando. E A porta tá aberta aqui, ó. Pode entrar, a galera tá aqui com a gente. Grande Raimundo, é Mengão, 2-0. Já anotei aqui, Raimundo. Um abraço pra todo mundo aí na Bahia. Obrigado, Raimundo. Pô, muito bom te ouvir. Bota a galera no ar.
13: 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Placar hoje é 2-0 Mengão. Sem muito papo. Sem muito papo, é 2-0 Mengão hoje. E vamos que essa liberta é nossa.
0: Boa, qual é o nome do amigo aí? Não deixou? Pô, meu amigo, falou que o Mengão vai vencer 2-0. Esqueceu de deixar o nome, dizer de onde tá falando, pra gente mandar um alô aí pra você, pra tua galera. Beleza, bota mais uma mensagem aí.
14: Boa noite, Hugo. O Flamengo hoje ganha. Aqui é o Antônio Nascimento, aqui da cidade de Ipu, Ceará. O Flamengo vai ganhar de 2-1 hoje.
0: Flamengo 2-1. Tá anotado aqui, Antônio. Galera, ó, a gente sai lá da Bahia, onde o Raimundo mandou, de onde o Raimundo mandou mensagem, e vai lá pro Ceará, ó. Alô, ó o Antônio aí, Mengão 2-1, Antônio. Anotado aí. Eita, galera boa. Tem mensagem. Bota, eu quero ver a galera.
15: Fala, Elo. Tudo bem, Gugu Lago?
0: E aí?
15: Juntinho, na moral, hein? Charles Brown, deficiente visual, barra Pantanal do Caxias. Jogo difícil lá no Mineirão, né? O time dele, os caras são bons também. É, 3-0 Flamengo.
0: Opa!
15: Um gol do Prata, gol do Pedro no segundo tempo e um gol contra do Gerson.
0: É, aí, ó. Charles Brown aí deixou a dele, hein? Também deu aquela cutucada no Gerson aí. Gerson é aquele?
5: Ainda não foi, né?
0: Ainda não foi.
5: Ainda não conseguiu ser no Cruzeiro aquele jogador que ele foi brilhante no Flamengo.
0: Verdade, verdade. Mas deixou de ser ídolo, não é mais ídolo do Mengão, não.
5: Não.
0: Galera não, já não tem mais.
5: Galera já não tem mais esse carinho todo, não.
0: Não tem mesmo. Mais uma aí, mais uma.
16: Rádio Globo, boa noite. Edivaldo Castral, interior da Bahia. Torcedor do Vitória, torcedor do Flamengo. O Flamengo vai ganhar o Cruzeiro de 2-0.
0: Valeu, Ed, obrigado, irmão, direto da Bahia também, valeu. A galera do Mengão chegou, aí sim, vibrando com a possibilidade de uma vitória daqui a pouco aqui, que a gente vai transmitir no Futebol Globo CBN. Chico, aí é 8h59, ó.
5: Você já vai?
0: Já vou, né, Chico?
5: Assim é mole, né, cara?
0: Já vou,
5: assim,
0: né,
5: assim é mole. Eu fico, então, até meia-noite aqui no Futebol Globo CBN.
0: Aí sim, né, Chico? Tá renovado,
5: você,
0: né?
5: Você vai estar ouvindo, né, Hugo?
0: Manda um abraço pro Celcinho, ele quer saber se você gostou do balão.
5: Adorei, Celcinho, obrigado pelo presente, cara, me amarrei demais, muito obrigado mesmo.
0: O meu já tá lá pendurado, então, Chico,
5: já pendurei o meu.
0: Fica contigo aí, hein?
5: Beleza, então, vamos juntos.
0: É,
5: valeu.
0: Ponto final no Globo Esportivo de hoje, com a produção e a coordenação do João Aquino, os trabalhos técnicos do Jorge Presuntinho. Vem aí, Futebol Globo CBN, aquecendo a melhor transmissão de Cruzeiro e Flamengo, com Bom de Bola, Edson Mauro, Carlos Eduardo Éboli, Renan Moura, Chico Aiello, todo mundo já escalado aqui. O Globo Esportivo volta na sexta-feira. Aquele abraço, galera.